0: usuários aos seus sites e aplicativos. Segundo o Ministério da Fazenda, 1 milhão de pessoas já fizeram a autoexclusão desses sites. Quem nunca apostou e não tem cadastro em casas de apostas também pode solicitar a autoexclusão. Reportagem Nazi Brum.
1: A gestão da Câmara de Comércio Exterior manteve a alíquota de 12% no imposto de exportação do petróleo diante dos episódios no Estreito de Hormuz.
2: Ontem, os Estados Unidos interromperam o acordo de cessar fogo e realizaram novos ataques ao Irã.
1: De acordo com nota divulgada pelo comitê, a decisão tem como objetivo proteger o mercado interno e evitar o desabastecimento dos combustíveis no país.
2: A medida terá caráter temporário, com vigência de até 60 dias e será reavaliada após 30 dias.
1: Hoje, o ministro da Fazenda, Dario Durigan, afirmou que o governo federal seguirá tendo cautela com as medidas de subvenção dos combustíveis diante dos conflitos no Oriente Médio.
3: Eu tinha expectativa, sim, de tirar a subvenção da gasolina num prazo mais curto. O que a gente ouviu foi uma declaração do presidente dos Estados Unidos dizendo que o cessar-fogo estava encerrado e que o acordo de paz já não seria mais executado nos termos em que estava sendo planejado. O que nos acendeu um sinal de alerta, sim, para a cautela em que a gente tem que adotar no acompanhamento da guerra. Então, a estratégia não muda. O objetivo do Ministério da Fazenda, com a guerra diminuindo de proporção, é retirada dos subsídios, mas eu preciso ter cautela porque os eventos novos aconteceram ontem.
2: A Receita Federal iniciou uma ação direcionada aos contribuintes com eventuais débitos em aberto.
1: A iniciativa busca manter a regularidade fiscal dos contribuintes.
4: Contribuintes classificados com o selo Sintonia a Mais começaram a receber comunicações pela Caixa Postal e pelo Domicílio Tributário Eletrônico, o DTE, com informações sobre eventual existência de débitos em aberto. A regularização é necessária para evitar a inadimplência, situação que pode resultar no cancelamento do selo. A validade da classificação é de 1 ano, contada a partir do primeiro dia do mês de referência. O cancelamento também pode ocorrer em situações como concessão da medida cautelar, decretação de falência ou liquidação da pessoa jurídica, manutenção de irregularidade cadastral por mais de 30 dias ou enquadramento como devedor contumaz. Reportagem Edinaldo Júnior.
2: Sabia que eliminar o acúmulo de capim seco, galhos e folhas cria barreiras naturais para reduzir o risco de incêndios durante o período de seca?
1: E essa técnica tem um nome e uma regulamentação. É o que vamos ouvir agora na reportagem de Márcia Fernandes.
5: Atear fogo numa área para evitar queimadas. Parece contraditório, mas trata-se de uma técnica recomendada para evitar grandes incêndios florestais na época da seca. São as chamadas queimas prescritas. O fogo é colocado de forma controlada em áreas demarcadas. Com isso, é eliminado o acúmulo de capim, galhos e folhas que podem servir de combustível para incêndios. É o que explica Hudson Coimbra, analista ambiental do Instituto Chico Mendes de Conservação da Biodiversidade, ICMBio.
6: Uma ferramenta de manejo do fogo, utilizada com critérios técnicos, análises de risco, vulnerabilidades, critérios meteorológicos, topográficos, e aí a partir disso a gente também define o que é que a gente quer queimar para evitar a propagação de incêndios.
5: A Floresta Nacional de Brasília é um dos espaços que costuma ser atingido por focos de incêndios durante o período da estiagem. Por isso, recebeu nesta quinta-feira uma queima prescrita como parte das ações de prevenção a incêndios, como destacou Hudson Coimbra, do ICMBio.
6: Dentro do Distrito Federal, elas são importantes para evitar os grandes incêndios que acontecem na época da estiagem, né? Que vai se iniciar já agora.
5: A queima prescrita é executada por brigadistas que fazem um monitoramento constante da área. Pode ser implementada em parques nacionais, reservas extrativistas e unidades de conservação em geral. Reportagem Márcia Fernandes.
2: E por falar em período de estiagem, o Instituto Nacional de Meteorologia emitiu um alerta de baixa umidade do ar.
1: Uma massa de ar seco se estende do interior da região Nordeste até grande parte do Centro-Oeste, além de áreas do interior das regiões sudeste e sul do país.
2: Segundo o Instituto, a baixa umidade deve permanecer até o domingo, dia 12 de julho.
1: Durante os períodos mais secos do dia, a umidade relativa pode ficar entre 20% e 30%, níveis que exigem atenção, principalmente para crianças, idosos e pessoas com doenças respiratórias.
2: Uma ferramenta digital para pequenos

0: 257 mil denúncias de violações de direitos humanos. Mulheres, idosos e crianças formam o grupo de maior vulnerabilidade, com a maioria dos abusos ocorrendo na própria residência. Para combater qualquer tipo de violação que surgiu, o Disque 100, defende Lara Magalhães, coordenadora do Disque 100.
1: Por ser muito abrangente, sempre que a pessoa tiver dúvida se determinada situação configura ou não uma violação, a orientação é procurar o Disque 100 para que a nossa equipe preste essas orientações e tire essas dúvidas.
0: Depois do registro, o caso é enviado aos órgãos competentes para apuração e adoção das medidas de proteção, explica a coordenadora Lara Magalhães.
1: Quanto mais acessam, mais a gente consegue garantir, ou ao menos proibir que essas violações perdurem.
0: O atendimento é gratuito, sigiloso e está disponível 24 horas por dia, 7 dias por semana. Reportagem Pablo Mundim.
2: Início essa semana um atendimento no Previbar com a moradores da região norte.
3: Podem ser beneficiados moradores de comunidades ribeirinhas ou isoladas, indígenas e quilombolas.
2: Atualmente existem 7 unidades móveis flutuantes. 3 vão atender o estado do Amazonas, 3 o estado do Pará e 1 o estado de Rondônia.
3: A chefe do serviço de gerenciamento de unidades móveis flutuantes do INSS, Karine Furtado, fala dos serviços oferecidos.
4: Os serviços oferecidos pelo Previbar são praticamente os mesmos de uma agência física do INSS. Os principais são salário maternidade rural, aposentadorias, pensão por morte e benefício de prestação continuada, o BPC, que é um benefício assistencial para idosos e pessoas com deficiência de baixa renda. Também são oferecidas perícias médicas e avaliações sociais, além de emissão de extratos, consulta de tempo de contribuição e orientações gerais.
2: Os atendimentos vão até 18 de dezembro.
3: O calendário de atendimentos está em gov.br/INSS.
2: Julho é mês de férias e muita gente aproveita o descanso para viajar com a família.
3: E muitas famílias brasileiras contam com integrantes de quatro patas.
2: Uma pesquisa sobre o turismo pet friendly quer entender as principais dificuldades enfrentadas pelos tutores e empreendimentos.
5: O professor Pedro Henrique Ambrósio Rodrigues, de Florianópolis, já perdeu as contas de quantas viagens fez. Mas, independente do roteiro, sempre pega a estrada com seus pets do lado. A que tem mais quilômetros rodados é Frida, uma bulldog francesa que chegou em sua vida há 11 anos. Depois vieram o Bartô, sem raça definida, e um Chihuahua, para se aventurarem por diversos destinos brasileiros.
6: A gente sai de Florianópolis e vai para Franca, e por duas vezes a gente foi para Minas Gerais, então passou por Ouro Preto, Trindade, Paraty, São João del Rei, Curitiba, Rio de Janeiro, Campos dos Goytacazes, tudo que tiver no meio do caminho a gente faz. As viagens são planejadas em cima do fato dos cachorros estarem conosco.
5: Uma pesquisa online pretende mapear os principais desafios do turismo pet friendly no país. Por um lado, quer entender as dificuldades enfrentadas pelos viajantes na hora de pegar a estrada. Por outro, busca conhecer os desafios de empresários do setor, como donos de hotéis e de restaurantes que recebem clientes de quatro patas. A supervisora de eventos e reservas de um hotel em Goiânia, no estado de Goiás, Kathleen Neves, menciona alguns serviços personalizados para atender esse público.
7: Hoje, os nossos serviços exclusivos são um tapete higiênico, uma manta com a nossa logo, um sachê de petisco para que ele possa se alimentar enquanto estiver conosco e saquinhos para coleta de fezes também.
5: O mapeamento servirá de base para a criação de um manual de boas práticas do segmento. O prazo para participar vai até amanhã, 10 de julho, e o formulário pode ser acessado na página do Ministério do Turismo na internet, no endereço gov.br/turismo. Reportagem Natália Koslick.
3: Um voo cancelado, bagagem danificada ou extraviada, mudança de horários pela companhia aérea.
2: O passageiro que vive essas situações tem um canal para registrar e tentar resolver a queixa.
3: É o ANAC Passageiro.
8: As viagens de avião fazem parte da rotina do empresário gaúcho Renato Correa, que a cada dia da semana está em uma cidade diferente por causa dos compromissos profissionais. Com a vida na ponte aérea, difícil não se deparar com problemas.
9: De uma forma ou outra, a gente acaba tendo problema com voo atrasado, voo cancelado, questões climáticas que acabam influenciando na nossa dinâmica e na nossa agenda diária. Problemas eu tive são vários repetitivos que são de perda de conexão por questão de atraso.
8: Passageiros que

0: enfrentarem problemas com companhias aéreas podem registrar reclamações por meio da plataforma ANAC Passageiro. O acesso é gratuito e pode ser feito por qualquer cidadão com uma conta gov.br nível prata ou ouro. Após o registro, a manifestação é encaminhada à companhia aérea responsável, que deve responder em até 10 dias corridos. O superintendente de acompanhamento de serviços aéreos da Agência Nacional de Aviação Civil, ANAC, Adriano Miranda, destaca os tipos de registros que a plataforma tem recebido.
1: O principal problema mais reclamado são alterações ou cancelamentos pela própria empresa aérea antes da viagem, né? Então o passageiro é comunicado ali que seu voo foi alterado, que seu voo foi cancelado, né? Em segundo lugar, o atraso ou cancelamento na data da viagem, aquela situação contingencial. O terceiro ponto mais reclamado é bagagem, por exemplo, bagagem danificada, bagagem extraviada.
0: Durante o atendimento, passageiro e empresa podem trocar informações diretamente pela plataforma até a conclusão da solicitação. O usuário pode ainda consultar dados sobre o volume de reclamações, os principais assuntos registrados e o índice de atendimento das companhias aéreas. O acesso à plataforma é feito pelo site anac.gov.br ou pelo gov.br/anac, clicando em passageiro. Reportagem Graziele Bezerra.
2: Estão abertas até 3 de agosto as inscrições para a chamada Universal 2026, que vai financiar projetos de pesquisas científicas, tecnológicas e de inovação desenvolvidas por instituições brasileiras.
3: Pelo menos 30% dos recursos serão destinados a instituições de pesquisa das regiões Norte, Nordeste e Centro-Oeste.
2: O resultado final está previsto para 4 de dezembro.
3: As propostas devem ser submetidas exclusivamente pela internet por meio do formulário disponível no site Carlos Chagas .cnpq.br.
2: E essas foram as notícias do governo federal.
3: Fique agora com as notícias do Poder Judiciário e do Congresso Nacional. Boa noite.
2: Boa noite, até amanhã.
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6: Inquérito do Banco Master. STF autoriza busca e apreensão contra Tiago Miranda.
7: STJ entende que plano de saúde deve cobrir cirurgia de feminização facial em mulheres trans.
6: Justiça determina que o SUS forneça sonda Bottom para alimentação de pacientes pediátricos em Uberlândia, Minas Gerais.
7: Boa noite, eu sou Marcela Luiza.
6: E eu sou Walter Lima.
7: Supremo Tribunal Federal autoriza busca e apreensão contra Tiago Miranda após pedido da Polícia Federal.
6: A decisão é do ministro André Mendonça, relator do inquérito sobre o Banco Master no STF. Marta Ferreira.
8: Tiago Miranda é dono de uma agência de publicidade que mantinha relação com o ex-banqueiro Daniel Vorcaro, dono do Master, e teria atuado em uma ação coordenada de influenciadores nas redes sociais para atacar a credibilidade do Banco Central. De acordo com a Polícia Federal, os ataques se deram após o Banco Central negar a compra do Master pelo Banco de Brasília e liquidar o Banco de Vorcaro. As investigações apuram ainda a atuação de possível organização criminosa dedicada à intimidação de jornalistas, ao monitoramento ilícito de pessoas ligadas a autoridades públicas, a obtenção indevida de informações sigilosas e a adoção de medidas destinadas a interferir em investigações criminais. Na decisão, Mendonça afirmou que os elementos analisados apontam que Tiago Miranda desempenhava papel central nessas iniciativas, sendo o principal responsável por realizar pesquisas e levantamentos acerca da vida privada da jornalista em questão. Ainda de acordo com as conversas analisadas, Tiago Miranda costumava informar o andamento das buscas, relatar sobre análise de processos judiciais antigos e coordenar a mobilização de equipe dedicada a localizar informações que pudessem ser consideradas sensíveis ou comprometedoras para a jornalista.
7: plano de saúde deve custear cirurgias em mulheres trans para dar aos traços faciais

0: aparência feminina.
1: Para o STJ, esses procedimentos não se enquadram nas exceções previstas na lei que regulamenta os planos de saúde. Fátima Uchoa.
2: A decisão da terceira turma do STJ manteve a determinação para que uma operadora de plano de saúde autorizasse a cirurgia de feminização facial no processo transexualizador, como reconstrução craniana e rinoplastia reparadora de uma beneficiária que já havia feito procedimento de redesignação sexual. Segundo a relatora ministra Nancy Andrighi, os procedimentos foram indicados pelo médico da paciente e não incluiriam tratamento experimental nem teriam caráter estético, sendo imprescindíveis para adequar a identidade de gênero da paciente e preservar o bem-estar psicológico dela.
3: Agente de aeroporto de Confins, em Minas Gerais, tem jornada de trabalho equiparada à de colegas da Pampulha.
1: A decisão é do Tribunal Superior do Trabalho, Marla Lacerda.
4: Uma empresa de serviços aeroportuários vai ter de pagar horas extras a uma agente de proteção do aeroporto de Confins. A trabalhadora cumpria jornada de 42 horas semanais, enquanto colegas de função no aeroporto da Pampulha, de menor movimento, trabalhavam 36 horas por semana. Para o TST, a diferenciação da jornada com a mesma remuneração diz respeito ao princípio da isonomia.
3: Justiça determina que o SUS forneça sonda Boton para alimentação de pacientes pediátricos em Uberlândia, Minas Gerais.
1: Esse tipo de sonda é um dispositivo de silicone que fica na região do abdômen do paciente e diminui os casos de refluxo. Vanessa Pereira.
5: A ação teve início após o MPF receber reclamações de famílias que enfrentavam dificuldades para conseguir a sonda Boton no SUS. Agora, segundo a decisão, a União tem até 6 meses para incluir o equipamento no sistema de gerenciamento do SUS. Já o governo de Minas Gerais e o município de Uberlândia devem garantir o fornecimento das sondas Boton para os pacientes pediátricos.
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3: Uma boa noite.
1: E até amanhã.
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1: Eu sou Paula Groba.
2: E eu sou Humberto Pinheiro.
1: E estes são os destaques de hoje do Jornal do Senado, que começa agora.
2: Senado aprova MP que destina recursos das BETs à Polícia Federal.
1: Comissão aprova mais proteção a pessoas com deficiência vítimas de crimes.
2: Avança projeto que pune empresas de telemarketing por ligações indesejadas.
1: Boa noite.
2: Boa noite.
1: Parte do dinheiro arrecadado pelas casas de apostas esportivas poderá ser usado no combate ao crime organizado.
2: O Senado aprovou uma medida provisória que destina um percentual do lucro das bets ao fundo da Polícia Federal. Agora, o texto segue para a sanção presidencial. Repórter Douglas Castilho.
3: Após o pagamento dos impostos devidos e dos prêmios das apostas, as operadoras das bets deverão destinar 3% do valor obtido a esse fundo. Porém, esse índice só será devido a partir de 2028, passando por uma transição anual gradual de 1%. O senador Isalci Lucas, do PL do Distrito Federal, argumentou que o direcionamento do montante serve como um mal menor diante dos efeitos negativos das bets.
4: O ideal é que não tivesse bets, porque por mais maior percentual, não vale a pena. Realmente, o estrago com relação às bets é muito grande. Então, agora, como existe, está regulamentado, é muito importante destinar realmente parte desse recurso para saúde, também para segurança, para todas essas áreas, exatamente, porque qualquer percentual não recupera o que se vai gastar com a saúde com relação a isso.
3: A verba será obrigatoriamente utilizada na modernização de equipamentos da Polícia Federal, no pagamento por horas e atividades extraordinárias e no custeio de planos de saúde da corporação. Além disso, o Ministério da Justiça e Segurança Pública poderá estender a cobertura dessas despesas médicas também para os agentes da Polícia Rodoviária Federal e da Polícia Penal Federal. O texto agora vai à sanção presidencial.
1: E avançou no Senado o projeto que autoriza a Agência Nacional do Petróleo a

0: acessar dados fiscais de distribuidores e revendedores de combustíveis.
1: A medida visa combater a adulteração desses produtos. Repórter César Mendes.
2: O objetivo da proposta, já aprovada na Câmara dos Deputados, é melhorar a fiscalização, condicionando as concessões de atividades regulamentadas pela ANP à autorização prévia para que a agência acesse os dados fiscais das empresas do setor. Quem já possui a outorga de funcionamento terá que providenciar essa autorização para continuar atuando. Relator da matéria, o senador Dr. Irã, do Progressistas de Roraima, destacou que a medida vai facilitar a detecção de adulterações, assegurando maior integridade no mercado de combustíveis.
3: Empresas que adulteram combustíveis garantem ilicitamente a redução de seus custos de produção e passam a ter vantagem competitiva em relação às que atuam honestamente.
2: O texto determina que a ANP assuma os custos do acesso aos dados das empresas sem ônus para o fisco e seguiu para a análise da Comissão de Infraestrutura.
0: Uma subcomissão do Senado aprovou o relatório de diligência externa em Boa Vista, Roraima, em maio de 2026, que verificou a situação em que vive o povo Yanomami.
1: O documento traz um diagnóstico sobre a saúde, a segurança e a governança na região e aponta que, apesar de avanços na repressão ao garimpo ilegal, o território ainda enfrenta graves gargalos logísticos e estruturais. Repórter Bruno Lourenço.
4: Relatório aprovado pela subcomissão do Senado, que acompanha a situação de perto, revela que a quase totalidade do atendimento de saúde na região ainda depende exclusivamente de aviões e helicópteros, o que encarece e dificulta as ações de socorro. A presidente do colegiado, senadora Damares Alves, do Republicanos do Distrito Federal, defendeu uma ação conjunta de entidades brasileiras e internacionais, principalmente no combate ao garimpo ilegal, para assegurar direitos das populações indígenas.
5: Capaz de consolidar os avanços obtidos com a desintrusão e fortalecer de forma duradoura as políticas públicas voltadas à proteção e à garantia dos direitos dos povos Yanomami e Yekuana.
4: A subcomissão formalizou uma série de pedidos de providências a ministérios e propôs um pacote legislativo focado no agravamento de penas para crimes ambientais em terras indígenas, adaptação de prazos processuais para áreas remotas, fortalecimento da FUNAI, integração de políticas sociais e adaptação do acesso a benefícios sociais.
0: E a Comissão de Direitos Humanos aprovou um projeto que aumenta a proteção para pessoas com deficiência vítimas de crimes. A proposta torna esse tipo de crime uma circunstância agravante, com penas maiores para quem se aproveita da vulnerabilidade da vítima.
1: Hoje, o aumento de pena previsto na legislação está ligado a agressões ocorridas em escolas. O relatório lido pelo senador Paulo Paim, do PT do Rio Grande do Sul, amplia essa proteção em casos de lesão corporal e reforça a punição também em outros locais. Agora, o projeto segue para análise e da Comissão de Constituição e Justiça.
0: Ligações indesejadas de telemarketing e as cobranças feitas para quem nem é devedor podem estar com os dias contados. A Comissão de Fiscalização e Controle aprovou em decisão terminativa um projeto que obriga as empresas a identificarem claramente o número das chamadas e a respeitarem o pedido de bloqueio feito pelo consumidor.
1: O texto também cria um cadastro para evitar fraudes e ligações repetidas para pessoas que não têm relação com a dívida. Quem descumprir as regras poderá pagar multa de até R$50 mil. A proposta segue para análise da Câmara dos Deputados. O relator da proposta, senador Laércio Oliveira, do PP de Sergipe, afirmou que o objetivo é combater práticas abusivas de telemarketing sem impedir a realização de cobranças legítimas.
6: E esse projeto enfrenta um problema que é meu, que é seu, é de todo mundo, que é exatamente a perturbação de redes de telefonia que liga pra gente com ligações indesejadas, com ligações desagradáveis, oferecendo produto, buscando cobrar alguma coisa que a gente não tem nada a ver com o assunto, importunando a nossa rotina, o nosso bem-estar, o nosso conforto, e a gente precisa dar um basta nisso.
0: E a presidência da República vetou parcialmente o projeto que mudava o símbolo de acessibilidade no Brasil. Com o veto, o símbolo vai continuar sendo uma pessoa em cadeira de rodas.
1: A intenção da mudança era incluir outros tipos de deficiência. Os detalhes com o repórter Márcio Maturana.
7: O governo argumentou que mudar o símbolo já muito conhecido por uma imagem criada em 2015 pelas Nações Unidas poderia criar barreiras adicionais a quem se pretendia beneficiar e que a mudança não teve participação das organizações representativas.

0: das pessoas com deficiência. A senadora Mara Gabrilli, do PSD de São Paulo, explicou que a intenção da mudança era incluir outros tipos de deficiência.
1: É como dizer para a sociedade, a acessibilidade vai além da mobilidade. É sobre garantir mais autonomia e respeito para todas as pessoas com deficiência.
0: Outros trechos do projeto, como a ampliação dos locais obrigatórios para sinalização, foram mantidos e transformados na Lei 15.459. Agora, o veto parcial precisa ser analisado pelo Congresso Nacional, podendo ser mantido ou derrubado.
2: O programa Jovem Senador já definiu os 27 estudantes que vão participar da Semana de Vivência Legislativa em agosto no Congresso Nacional.
3: A última vaga ficou com um aluno do Distrito Federal, vencedor da etapa local, com uma redação sobre democracia nas redes sociais. Repórter Henrique Nascimento.
4: Os 27 estudantes foram selecionados para o Jovem Senador 2026, programa que permite aos alunos conhecer de perto o funcionamento do Congresso Nacional. A última vaga ficou com Caleb Gomes, do Centro de Ensino Médio de Taguatinga Norte, no Distrito Federal. O tema da redação deste ano foi Democracia nas Redes Sociais, como construir um debate saudável.
5: Assim que saiu o tema, eu já comecei a pensar em várias coisas. Eu sei que o raciocínio ele foi vindo ao longo do processo de criação da redação, eu tentei ser o mais verdadeiro possível sobre a minha opinião.
4: Durante a Semana de Vivência Legislativa, os jovens senadores vão ocupar cadeiras no plenário e nas comissões e apresentar propostas que podem virar projetos de lei. O senador Paulo Paim, do PT do Rio Grande do Sul, destacou a importância da participação dos jovens.
6: Agir hoje na esperança de que as iniciativas atuais nos assegurem o futuro melhor é missão de todos nós, não importa a idade, que ela se traduz em entusiasmo e paixão pelo trabalho legislativo.
4: Ao longo de 14 edições, o jovem senador já mobilizou mais de 2 milhões de estudantes.
3: Edição de Paula Groba e trabalhos técnicos de Eliseu Caires. O Jornal do Senado fica por aqui. Acompanhe agora as notícias da Câmara dos Deputados. Boa noite.
2: Boa noite e até amanhã.
7: 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Comissão da Câmara proíbe aposentadoria como punição a magistrados.
8: Plenário torna permanente incentivo fiscal para empresas de reciclagem.
7: Parlamentares defendem propostas em defesa de segmentos vulneráveis.
8: Boa noite. Projeto de Maurício do Vôlei do PL de Minas Gerais promete fortalecer mecanismos de combate ao abandono afetivo e material de crianças e adolescentes. O texto amplia os deveres dos pais e responsáveis quanto ao cuidado, à convivência familiar e assistência emocional.
9: Maurício do Vôlei explica que o projeto cria medidas de proteção como acompanhamento psicossocial, mediação familiar e orientação aos responsáveis. Para ele, a iniciativa garante o desenvolvimento saudável de crianças e adolescentes.
8: O Besotone do PT de Goiás é relator de proposta que obriga companhias aéreas a transportar gratuitamente equipamentos usados por pessoas com deficiência. Ele explica que o projeto determina que cadeiras de rodas, próteses e outros itens essenciais sigam preferencialmente na cabine.
9: O Besotone aponta que, quando o transporte na cabine não for possível, os equipamentos deverão seguir no compartimento de carga, com prioridade, identificação e proteção adequada. O parlamentar alerta que a medida também prevê indenização imediata em caso de dano ou extravio.
8: Alencar Santana, do PT de São Paulo, defende a urgência de projeto que inclui a misoginia no Código Penal, criminalizando injúrias e agressões motivadas pelo preconceito contra as mulheres. Ele assinala que o parlamento precisa dar uma resposta diante do avanço dos índices de feminicídio no país.
9: Alencar Santana ressalta que a matéria já pode ser votada no plenário. Ele defende a punição rigorosa contra qualquer tipo de discriminação ou violência de gênero. O legislador acredita que a tipificação legal assegura a proteção integral e o respeito aos direitos das cidadãs brasileiras.
7: Justiça.
8: Avança na Câmara a proposta que proíbe a aposentadoria compulsória de juiz como forma de punição. A repórter Paula Bittar acompanhou a votação.
10: A Comissão de Constituição e Justiça da Câmara aprovou uma proposta

0: que acaba com a chamada aposentadoria compulsória de membros do Poder Judiciário como forma de punição. A proposta mantém a previsão de que o ato de remoção ou de disponibilidade do magistrado por interesse público deverá ser fundado em decisão por voto da maioria absoluta do respectivo tribunal ou do Conselho Nacional de Justiça, mas acrescenta que a suspensão poderá ser de até 90 dias e a disponibilidade poderá ser de até 2 anos. Ainda de acordo com o texto, concluído o processo administrativo disciplinar, o tribunal ou o Conselho Nacional de Justiça, quando couber a pena de perda do cargo em decisão por voto de 2/3 de seus membros, deverá representar ao Ministério Público no prazo de 30 dias para propor a ação judicial. Nesse caso, o magistrado deve ser afastado das funções com vencimentos proporcionais até o trânsito em julgado da sentença. Se a decisão for pelo arquivamento da representação ou se a ação judicial for julgada improcedente em decisão definitiva, o magistrado retorna às suas funções com o pagamento da diferença das verbas remuneratórias e a contagem do tempo de serviço para todos os fins. O Ministério Público deve se pronunciar sobre a representação no prazo de 90 dias. O relator na comissão, deputado Helder Salomão, do PT do Espírito Santo, elogiou a iniciativa da proposta.
1: A sociedade brasileira há muito reivindica o fim desse privilégio que hoje nós conhecemos como aposentadoria compulsória, que ao invés de ser um castigo, como deveria ser, ou uma punição, melhor dizendo, acaba sendo um prêmio para quem pratica ilícitos e crimes no exercício da magistratura.
0: A deputada Bia Kicis, do PL do Distrito Federal, compartilhou dessa opinião.
2: Você premiar alguém que abusou do cargo, que cometeu crimes e que é afastado, aposentado compulsoriamente com a sua remuneração integral. Isso é um tapa na cara do brasileiro.
0: A proposta que acaba com a chamada aposentadoria compulsória de membros do Poder Judiciário como forma de punição ainda precisa ser analisada por uma comissão especial que deverá ser criada para esse fim e depois segue para a apreciação do plenário, onde precisará ser votada em 2 turnos. Da Rádio Câmara, de Brasília, Paula Bittar.
3: Trabalhe. Pastor Sargento Isidório do Avante da Bahia defende a aprovação pelo Senado do projeto que institui a escala de trabalho 5x2. Segundo ele, a medida garante mais qualidade de vida aos trabalhadores, permitindo mais convivência familiar e tempo para cuidar da saúde.
4: Pastor Sargento Isidório também cobra a aprovação da proposta que trata dos direitos dos agentes comunitários de saúde e de combate às endemias. Ele afirma que a matéria representa uma medida de justiça para a categoria, destacando a mobilização dos profissionais em defesa da pauta.
3: Júnior Amaral, do PL de Minas Gerais, critica projeto da Prefeitura de Itajubá, que cria regras locais para o transporte por aplicativo no município. O deputado afirma que a proposta gerou mobilização de trabalhadores por prever punições e exigências que podem dificultar a atividade.
4: Júnior Amaral argumenta que a Prefeitura extrapola sua competência ao tentar regulamentar pontos que seriam de responsabilidade do Legislativo Federal. O parlamentar sustenta que as regras podem afetar a renda de motoristas e entregadores que dependem dos aplicativos para trabalhar.
5: Desenvolvimento regional.
3: Hildo Rocha, do MDB do Maranhão, cobra a votação de PEC que inclui entidades municipais entre os legitimados para propor ações diretas de inconstitucionalidade. Ele argumenta que a medida corrige uma distorção ao garantir a municípios prerrogativas já asseguradas a estados e à União.
4: Hildo Rocha critica a resistência de líderes partidários à votação da proposta. O parlamentar sustenta que entidades como a Confederação Nacional de Municípios e a Frente Nacional de Prefeitos devem ter legitimidade para representar os interesses das cidades perante o STF.
3: Paulo Guedes, do PT, agradece ao governo federal pelos investimentos destinados ao norte de Minas Gerais. O congressista destaca a renovação da frota do SAMU, a destinação de recursos para hospitais e a construção de novas unidades de saúde.
4: Paulo Guedes também menciona ações voltadas aos pequenos municípios, como construção de creches, entrega de equipamentos de saúde e melhorias da infraestrutura. Segundo ele, os investimentos devem impulsionar o desenvolvimento econômico e a geração de empregos.
5: Votação.
3: A Câmara aprovou o fim da cobrança por consumo mínimo de água e esgoto. A repórter Daniela Lessa explica como deve funcionar o sistema de cobrança.
5: O plenário da Câmara

0: deputados aprovou o projeto que acaba com a cobrança de consumo mínimo nos serviços de abastecimento de água e esgoto. O projeto foi apresentado pelo deputado Carlos Jordi, do PL do Rio de Janeiro, e altera a lei do marco legal do saneamento básico. Pelo texto aprovado, a tarifa de água passará a ser formada por duas partes. A primeira será uma parcela fixa, chamada de tarifa básica, para remunerar a oferta e a manutenção do serviço. A segunda parte será uma parcela variável, calculada conforme o volume efetivamente consumido. Na prática, a proposta impede que o consumidor pague por um volume mínimo de água que não usou. A mesma lógica valerá para o esgoto sanitário. Relator da proposta, o deputado Kim Kataguiri, do Missão de São Paulo, deu exemplo de como a proposta irá funcionar na prática.
1: Que é como se você entrasse no bar e aí tivesse R$50 de consumação. O cara que consumiu paga 50, o cara que não consumiu paga 50 também. É assim que funciona hoje a tarifa de água. O que a gente quer fazer é o seguinte: bom, você que não consumiu nada, você vai pagar ali pela cadeira que você sentou, pelo garçom que te deu oi, então você vai pagar R$15. Aí o cara que consumiu vai pagar os R$15 mais aquilo que ele consumiu. Basicamente, a gente está mudando a estrutura para dar mais justiça para as tarifas, principalmente para aquele consumidor que acaba pagando pelo consumo dos outros.
0: O relator disse também que o serviço de saneamento tem custos fixos importantes, como manutenção de redes e estações de tratamento. Por isso, o texto aprovado não elimina toda a cobrança fixa. Favorável ao projeto, o deputado Tarcísio Mota, do PSOL do Rio de Janeiro, defendeu também que essa tarifa básica não seja elevada, considerando que o acesso à água é um direito básico das pessoas.
2: Mas esse projeto vai no caminho correto de garantir à população que ela não continue a pagar essa tarifa mínima que ele vai pagar independente de quanto consumiu. Contudo, é preciso colocar uma trava para que a parte fixa não supere e não seja muito grande, onerando ainda mais o consumidor final, porque água é direito, água é vida, água não é mercadoria.
0: O projeto que acaba com a cobrança de consumo mínimo nos serviços de água e esgoto agora será analisado no Senado. Da Rádio Câmara de Brasília, Daniele Lessa.
3: Transportes. Josivaldo JP, do União do Maranhão, apresentou projeto que obriga órgãos de trânsito a disponibilizar medidores de glicose em operações de fiscalização. Ele explica que alterações no nível de açúcar no sangue podem causar sintomas confundidos com embriaguez, levando a abordagens inadequadas.
4: Josivaldo JP ressalta que o teste só poderá ser realizado com consentimento do condutor. Ele acrescenta que o projeto prevê treinamento para que agentes identifiquem sinais de alteração glicêmica, acionando atendimento médico quando houver risco à saúde.
3: Consumidor. Caroline de Tone, do PL de Santa Catarina, apresentou o projeto que inclui os gastos com vacinas entre as despesas dedutíveis do imposto de renda da pessoa física. De acordo com a deputada, a medida amplia o benefício já concedido a outras despesas médicas.
4: Caroline de Tone argumenta que a proposta incentiva a prevenção de doenças. Ela acredita que o projeto promove justiça fiscal e contribui para a redução dos custos do poder público com tratamentos que poderiam ser evitados por meio da vacinação.
3: Saúde. Comissão de Saúde aprova projeto que proíbe a venda e o uso do chumbinho no Brasil. A repórter Sofia Peçanha tem mais detalhes.
5: A Comissão de Saúde aprovou o projeto que proíbe desde a venda até a utilização do chumbinho em todo o país. A proposta altera a Lei de Crimes Ambientais, com o objetivo de proibir o uso da substância tóxica como método de controle de pragas em áreas urbanas e rurais. Pelo texto, fica proibido em todo o território nacional o porte, a venda, a fabricação e a utilização para qualquer finalidade do chumbinho. Além disso, a proposta garante a segurança da população, a proteção do meio ambiente e a preservação da vida animal, refletindo um compromisso com a saúde pública e a sustentabilidade ambiental. O projeto sugere que os poderes públicos federal, estaduais, distritais e municipais aprimorem a fiscalização e desenvolvam políticas de conscientização, como explicou o deputado Clodoaldo Magalhães, do PV de Pernambuco, relator na comissão.
6: Fortalecer também com campanhas de conscientização para que a população, a sociedade como um todo, tenha consciência dos perigos e dos riscos do envenenamento humano, animal e também da contaminação dos mananciais através desse produto que é tão nocivo à saúde humana, animal e ambiental.
5: A substância tóxica

0: Tal de carne, conhecida popularmente como chumbinho, é extremamente tóxica e perigosa para a saúde humana. A ingestão acidental, mesmo em pequenas quantidades, pode levar a envenenamentos graves e fatais. Por isso, o deputado Marcelo Queiroz, do PSDB do Rio de Janeiro, autor do projeto, ressaltou no texto que a medida se faz necessária devido aos graves riscos que o uso indiscriminado desse produto representa para a saúde pública, o meio ambiente e os animais domésticos e selvagens. Em caso de descumprimento da lei, a proibição poderá ser de multa em, no mínimo, 5 salários mínimos, além das demais penalidades previstas em lei. Agora, o projeto que proíbe desde a venda até a utilização do chumbinho em todo o país segue para análise na Comissão de Constituição e Justiça. Da Rádio Câmara de Brasília, Sofia Pessanha.
1: Cultura. Inácio Arruda, do PCdoB do Ceará, defende a regulamentação das plataformas de streaming para garantir mais proteção ao setor audiovisual. Ele afirma que a medida é necessária para fortalecer a produção nacional, ampliar a geração de empregos e valorizar a cultura brasileira.
2: O parlamentar acredita que a legislação precisa acompanhar as mudanças do mercado, hoje dominado pelos serviços de streaming. Para Inácio Arruda, a regulamentação deve assegurar regras para o setor e preservar o espaço da produção audiovisual do país.
1: Meio ambiente. O plenário da Câmara aprovou um projeto que aumenta e torna permanente incentivo fiscal para empresas de reciclagem. O repórter Antônio Vital acompanhou a votação.
3: O plenário da Câmara aprovou o projeto que torna permanente e aumenta os incentivos fiscais para indústrias de reciclagem. O projeto altera uma lei de 2021 que autoriza empresas do setor tributadas com base no lucro real a abaterem 1% do imposto devido em troca de investimentos em projetos que estimulem a cadeia produtiva na reciclagem. Esse incentivo fiscal tem validade de apenas 5 anos, ou seja, termina em 2026. O projeto aprovado torna o incentivo fiscal permanente, sem prazo para acabar. Além disso, aumenta de 1% para 5% o limite de dedução do imposto de renda para as empresas do setor. O relator, deputado Arnaldo Jardim, do Cidadania de São Paulo, acatou parcialmente sugestão do PT e definiu que o incentivo fiscal vai depender da previsão orçamentária. O líder do governo na Câmara, deputado Paulo Pimenta, do PT do Rio Grande do Sul, queria que o valor máximo do incentivo fosse definido anualmente pelo Poder Executivo, o que não foi aceito pelo relator. Para o relator, Arnaldo Jardim, aumentar o incentivo fiscal para as empresas de reciclagem pode estimular mais investimentos.
4: Hoje ainda nós temos a triste realidade de ter no Brasil uma coleta absolutamente, muitas vezes, desumana, e temos, por outro lado, uma grande presença ainda de lixões no nosso país. Portanto, é o que recomenda fomentar a reutilização, o tratamento e a reciclagem de resíduos sólidos, até em sintonia com o direito ao meio ambiente equilibrado.
3: Em 2024, cerca de 7 milhões de toneladas de resíduos secos foram destinados à reciclagem no Brasil, o que representa menos de 9% dos resíduos gerados, segundo a Associação Brasileira de Resíduos e Meio Ambiente. O relator defendeu o aumento do incentivo como maneira de aproximar a indústria de reciclagem dos benefícios já recebidos por outros setores da economia, como o da cultura e esporte, que permitem dedução de até 4% do imposto devido. Foi o que disse também o deputado Carlos Gomes, do Republicanos do Rio Grande do Sul, ex-catador e autor do projeto que deu origem à lei de incentivo à reciclagem.
5: Justiça e paridade. As três leis de incentivos do país, que é a Rouanet, cultura, ao esporte e agora da reciclagem, fazendo justiça a esses mais de 1 milhão de trabalhadores que todos os dias estão dentro de um galpão, colocando a mão em resíduos que quase ninguém quer triar e poder assim ter recursos para mudar a realidade do seu trabalho, aumentar a renda, fazer a economia circular, prosperar nesse país.
3: O projeto que torna permanente e aumenta os incentivos fiscais para a indústria de reciclagem seguiu para análise do Senado. Da Rádio Câmara de Brasília, Antônio Vital.
1: Segurança Pública.
2: Sargento Faur, do PL, defende a ampliação do policiamento nas rodovias e divisas do Paraná para impedir a entrada de criminosos e o tráfico de drogas no estado. Ele afirma que é preciso aumentar o efetivo da Polícia Militar diante da defasagem de servidores nas ruas.
1: Para Sargento Faur, a redução dos índices de criminalidade depende da valorização salarial e de incentivos estruturais para os operadores da segurança pública. Ele propõe a construção de presídios de segurança máxima que proíbam benefícios como visitas íntimas a detentos detentos de alta periculosidade.
2: Hélio Lopes, do PL do Rio de Janeiro, apresentou o projeto.

0: que zera o imposto de importação sobre armas de fogo adquiridas por militares, policiais e outros agentes de segurança pública. O deputado explica que a proposta vale para profissionais da ativa, aposentados e militares da reserva ou reformados.
1: Segundo Hélio Lopes, a medida facilita o acesso dos agentes a equipamentos importados mais modernos e adequados às suas atividades. O projeto mantém ainda exigências de registro, comprovação funcional, rastreabilidade e fiscalização do armamento pelos órgãos competentes.
0: Adilson Barroso é um dos autores de PEC que admite, em caráter excepcional, a redução da maioridade penal para casos de crimes hediondos e de crueldade extrema contra pessoas e animais. Ele aponta que a responsabilização depende de avaliação individualizada.
1: Para Adilson Barroso, a medida busca dar resposta mais efetiva a crimes como estupro, latrocínio, tortura e homicídio. O parlamentar garante que a PEC mantém o respeito ao devido processo legal, a ampla defesa e a condição de pessoa em desenvolvimento.
0: Felipe Beccari, do Podemos de São Paulo, é um dos autores do projeto que cria o crime para quem organiza e transmite práticas de maus tratos a animais por meio de comunidades virtuais. A proposta também pune quem financia ou incentiva esse tipo de conteúdo na internet.
1: Felipe Beccari entende que a medida busca combater grupos que divulgam atos de crueldade contra animais, inclusive mediante pagamento. O texto prevê ainda penas maiores nos casos em que houver lucro com a prática ou morte do animal divulgada em redes sociais.
0: Paulinho da Força, do Solidariedade de São Paulo, é autor de projeto que aumenta a pena para furtos e roubos cometidos por criminosos que se passam por prestadores de serviço ou utilizam falsa identificação profissional.
1: O deputado explica que a pena para furto qualificado passaria a variar de 4 a 10 anos de prisão e a de roubo qualificado de 8 a 14 anos. Paulinho da Força afirma que a ideia é proteger a confiança da população em profissionais legítimos e reforçar a segurança pública.
0: Termina agora o Jornal Câmara dos Deputados, produzido pela Rádio Câmara, com trabalhos técnicos de Everson Urani e apresentação de José Carlos Andrade e Márcio Aquilissardi. Uma boa noite para você.
1: Uma ótima noite. A Voz do Brasil volta amanhã.
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1: 10 horas.

0: programação bem gostosa, bem robusta, recheada pra você que nos acompanha todos os dias, você sabe, né? Pode contar com o Charme, que ele tá sempre preparado pra te levar o melhor. Vamos então juntos com elas, as irmãs gêmeas Maiara e Maraísa, e o sucesso Vai Lá, que fez parte do álbum Imensidão, gravado em Goiânia. Vamos curtir?
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tradicional verde militar, ela é perfeita para transmitir um estilo urbano e cheia de atitude. Então, cria a combinação ideal com tênis casuais, botas estilosas, coturnos de solado mais

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1: Luan Santana e Léo Foguete.

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1: É o nosso Charme Abril por aqui, vem chegando agora, Trai a Véia, que lançou em novembro a música Lembrança Boa. E a letra dessa música fala sobre guardar os momentos bons, mesmo depois que uma relação chega ao fim. Preparados para essa sofrência de arrepiar? Vamos nessa, Trai a Véia.
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0: charme, essa parceria, hein, meus amigos? Acabamos de ouvir então Marcos e Belucci, Sonho de Todo Casal, essa dupla maravilhosa, né, que lançou em abril esse som no EP Energia. Daqui a pouquinho tem mais uma seleção de arrepiar, é som do passado.
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1: 10:27.

Momento flashback matando saudade em grande estilo por aqui com dois sons nacionais, hein? Ouvimos então o Skank e agora é a vez de José Augusto, meus amigos. Essa daqui é pra mexer com as lembranças, viu? Vamos curtir Chuvas de Verão. Já, já.

0: Zé Augusto com sucesso lá do fundo do baú é o passado, é lá no fundo do baú das emoções. E que bom compartilhar com você essa programação toda gostosa, espero que você tenha curtido, tá bom? Vamos agora com Pedro Sampaio, MC Menukai, também Melody, é o Jet Ski.
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0: Júlia e Rafaela encerrando essa sequência maravilhosa com a música Moto, uma parceria com Ana Castela do EP Boteco das Igual, meu povo. Daqui a pouquinho tem mais Charme chegando.
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0: jovens por aqui com Norinha. Tivemos Pixote, Sabrina Carpenter, Luana Prado. Tá recheada, não tá? Tá linda essa sequência e já já tem muito mais pra você.
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4: 10:54.

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2: E já estamos de volta agora com Guilherme Benuto. Sucesso 467, parceria com Luan Santana. E essa música faz parte do DVD Mais Amor.

Contatinho, essa daqui fazia tempo que a gente não via, né? Léo Santana com a Anitta, resgatei esse sucesso pra gente apreciar. E agora, preparem-se, meninas, que tem dicas, hein?

0: cremes antirrugas são grandes aliados da juventude e entregando nutrientes essenciais que devolvem a vitalidade para as células da pele. Fórmulas potentes com ácido hialurônico, vitaminas e hidratantes agem diretamente na prevenção e no combate às linhas de expressão. No entanto, quando as rugas são mais profundas, os cosméticos sozinhos podem não ser suficientes para reverter os sinais do tempo. E nesses casos, a combinação com tratamentos estéticos avançados é a escolha perfeita para garantir resultados surpreendentes e duradouros.
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4: 11:20.

maravilhosa, essa dupla que completou no ano passado 10 anos de sucesso. É? Lembra quando eles explodiram com sucesso Seu Polícia? É, já se passaram anos, hein?

0: dica chegando pra vocês.
1: Agora, coisas e trecos.
0: Gente, ó, atenção, hein? O segredo pra conseguir aquela batata frita perfeita e crocante por muito mais tempo. Então, começa antes da fritura.

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3: 11:34.

0: essa é a número 1, hein, meu povo? Hendrix com Golden. A número 2, Gustavo Lima. A número 3, Felipe Araújo. A número 4, BTS. O nosso charme dessa quinta-feira vai ficando por aqui. Um beijinho bem especial pra você. Um abraço apertadíssimo. Ó, amanhã, sexta-feira, muito mais charme pra você. Até lá.
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0: 8:55.
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0: 21:26.
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0: 1:56.
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0: 11.
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1: Quer música? Então fique bem aí. Porque já já voltamos com muito mais Alternativa. 3:58.

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1: Olá, bom dia, estamos chegando, madrugada abençoada, sexta-feira, 10 de julho de 2026, chegamos a 191 dias do ano, restam 174 dias, a lua na fase minguante, estamos no inverno. Hoje é dia do truco, dia da pizza, dia de Santa Felicidade, seus sete filhos. A partir de agora, Deus nos abençoe para mais um novo dia. 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na madrugada trabalhando, tá aqui, ligado aqui.
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1: Vamos junto, vamos pra pegada, bora Venteiro, vamos que vamos, prepara as emoções pra mais um novo dia. Simbora 5 e 2, vamos levando a vida na emoção. Você tá bem certo, o que, Venteiro? Ah, eu tô assim nesse ritmo, não abafa não. Por esse mundo, por mais que você faça e acha que é o bambambam, bam, bam, um dia você vai ver que vai ser insignificante. Você tá nervoso, hein? Hoje é sexta, meu filho. Ah, mas não sou bonito que você possa ser feliz, mas...
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2: 5:07, olha a hora, meu povo. Vamos falar comigo já, os amigos da manhã, da madrugada, turma diferenciada, acordando cedo. Bom dia!
3: Bom dia, Joy, graças a Deus.
2: Bom dia, Pedrão.
3: Tá tudo bom. Manda uma pra essa turma nossa aí, pra que tá bem na alternativa aí. O Verdade pediu pra Banana aqui pra roubar, não, já nem derrubar nada, né? Vou pedir pra se passar pra nós aí uma música pra nós, a turma aí. Manda pra Patinha de Cata Preta, Titito na Fonseca, a turma da Ovidope, tudo aí, cachorro manjoso que eu. Vou mandar pro Tuba aí, pro André, pra Clamé, pra Zoe. E vou mandar aí pra Piascada. Manda pro Jorge de Austrália, Grossa, tudo do Egito aí. Manda pro Jorge. Manda pro Selva, Cachoeirama, Divino, em Cláudia das Almas. Essa turma da Redondeza do Prado, essa turma nossa aí. E pedi para ter tudo aqui dentro, para Jota Alves, Luzite, Zemba, Maida, Conceição de Estrela Dal, mandar para Jota Gabin Grande, Jota Alves, Douglas Santos, Silvio Industrial, Antônio Marco lá em Nova Lima. Aí manda para essa turma aqui, que... Ah, vai pensar todo mundo aqui. Escolhe uma boa. Ah, não pode esquecer da Cida do Toque, já viu? É uma palavra muito bem. Vai pra ela também.

0: chinelinha não, pô. Vambora! Bom dia, 5 e 2.
1: Bom dia, Gabi.
0: Bom dia.
1: Bora pra cima, rapaz. Vambora trabalhar, uai. Você tá doido? Fazer essa ração não, você vai barrampir hoje. Tá descendo pra trabalhar, mas tá descendo com 4 blusas. Você tá doido? Nunca vi isso na minha vida, não, uai. Trem das pais. Chegou a foto pra mim aqui, rapaz. Você tá com 4 blusas. Misericórdia. Tá com essa ração tá tão baixa assim, hein? Aqui o sol já tá quente, tá? E o sol já tá quente. Aqui nós já rodamos 1000 quilômetros hoje, ó, ué. Só no meio do pasto. Você tá doido? Manda um alô pra essa galera toda aí, ó. Tico Tico, Maguinho da Van, Maria Breteira, Nonô do Boteco Center, Shop Center do Bateias. Manda um alô pra cá, turma lá do Cata Preta de Alvinópolis. Turvo, Barretos, já tá todo mundo de pé, trabalhando, morena. Manda uma música chonada pra nós aí, de Paulo e Paulinho. Bora uma boa, das antigas. Fica com Deus, um bom dia.

0: pro ritmo. E os colegas nossos preparam a moda pra nós de Paulo e Paulinho, né, velho? Né? É uma apaixonada daquela mesmo. Boa, aquela apaixonada. 5h14, vamos que vamos. Simbora! Do médio Piracicaba, puxa pra nós! É moda pra lembrar do amor que o tempo levou. Nossa, mano! 5h14!
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0: tá na estrada, tá na manhã, madrugada abençoada, bom dia.
1: Opa! Bom dia, Alex. Mandar uma música pro Tilapinha aí. Tá frio hoje não. A Tilapa tá saindo da água, tô congelada.
0: Simbora! Alô, patrão! Vamos acordar cedo mesmo, hein? Como é diferenciado. Alô, Jandinha, alô, Tilapinha. Bom dia! 5:17. Simbora!
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nosso colega nosso aí, rapaz, que é motorista. Quando o cara cochila, rapaz, o maquinário deixa a buzina sozinho pra ele já. Falou assim: vamos, meu filho, vamos, meu filho. É o outro aí, rapaz. Ele tava noivo. Sempre parece um fofoqueiro, né? Um cara que toma vinagre pra molar o trem mesmo. Não adianta, não. Até Jesus Cristo teve o Judas que andou com ele, dirá nós que comeu dor de arroz com feijão, né? Parece um espírito de porco mesmo, primo do capeta pra molar, né? O cara tava lá no baile, lá, rapaz, eu já pensando, ah, eu vou casar mesmo, eu só vou vir aqui despistado, tal, tal, o telefone toca, você tá onde? Aí o cara é meio sincero, igual nós assim, não vai esperar pra morrer pra falar a verdade, fala é vivo mesmo. Eu tô aqui no baile. O que você tá fazendo aí? Olha, se fosse solteiro, eu ia estar dançando, mas como eu tô noivo, eu só tô olhando.

0: 72. Manda pra nós aí. Bom dia, Erito. Cadeira amiga. Oferecer pra toda a galera da rodagem. Bora, Juliano. Bora, Grace. Bora, Zé Mata, fazer do GB, aquele abraço. Bora, PT. Bora, Tarcísio, Leone. Galera Fernandes, aquele abraço. Galera do Truco. Vamos que vamos, gente. Vai lá pra cima, sextou, hein? Sextou, bora, gente.
1: Simbora, alô, Dico Tio. Cachorro, esse é diferenciado. O colega dele, rapaz, apanhou ele lá na van, balançando o café no copo. Falou, por que você balançou no café, Dico Tio? Economizando o sopro. É possível, velho. Então, o que, velho? Economizando o sopro.

0: Você também é da época que tinha que pedir o pai da moça pra dançar, não é, Dani? Hã? É? Não, eu já falei com ele, eu não vou pedir não, que eu não vou dançar com ele. Bom dia!
1: Bom dia, bom dia, os meninos! Bom dia, Alex Beira, meu chegado, Marcos pelo Ficar Positiva. Sextou, hein, papai? Sextou. Eu chegando aqui nesse buraco azonte. Na manhã de sexta-feira, enxergar é cedo. Que ontem eu catei esses parecidos, tudo que existe no mundo aqui, eu caí de tudo. Para e fica, né? É o tal do para e fica. Você para, você não vai pra lugar nenhum mais, não. Você tá doido. Eu hoje não saio na madruga. Vamos pegar o para e fica só na hora de voltar, se Deus quiser. Manda uma dó pra nós aí, positiva. Quero a proteção divina a todos, que Deus abençoe cada um, vamos que vamos, tchau, obrigado, forte abraço, tudo de bom e bonito. Valeu mesmo, você é cachorro.
0: Alô, patrão, vamos que vamos, pé na cachaça. Menina diferenciada.

0: Amigo Osvaldo da Rede Grau, bom dia meu amigo Alailton da Labor, diferenciado, calço para caminhão, caminhonete, café Molevade, bom domingo, maior estoque de peças nacionais importado, BC Senepol, se laje é lá, hein? O Marco Laje são 30 anos, trabalho diferenciado, bom dia.
1: Bom dia, bom dia, os meninos.
0: Atendemos o outro, passamos pro próximo, bora, Vente, cochila não. Bom dia.
1: Bom dia. Fala, Alex. Bom dia pra você, meu amigo. Bom trabalho aí. Bom dia, nós estamos ligados. Um cedinho na rádio também. Bom Deus aí, bom dia pra todo mundo aí.
0: Obrigado, patrão. Vamos que vamos. 5:20, Zé. Pode Brito Samuel. Morena. No dia do meu sentimento, não, porque essa vida é curta e pequena, hein?

0: 5:30, Edi Brito e Samuel cantando pra gente nessa manhã boa demais, madrugada, e obrigado pela audiência, bom dia.
1: Bom dia, Terati, bom dia, Alex Ribeiro. Vamos pra cima da sexta, Deus abençoe o nosso dia, sai da rua.
0: Alô, meu amigo, bom dia, já tá na tirada do leite. 5:31, e as vacas lá é boa de leite, né? Bezerro 90 dias, tá dando 7 arroba, pra você, né? Bruto, bruto, bruto,

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1: 5h34, eu faço um break e volta num minuto, hein? Daqui a pouco nós vamos trazer uma saudade rapidão.
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1: tem participação.
2: Exatamente o que
1: 5h34.
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9: 5h38, firma na cela, bambeia a rédea, olha o novo dia. Bom dia.
10: Meu amigo Alex Ribeiro, que é Juliano São Gonçalo, positiva. Passa a moda chamada aí pra nós. Daniel, meu rei encantado. Perecer pro Tico-Tico. Tico-Tico, rapaz. Ele falou que hoje ele levantou mais tarde de um bocado, chegador. Mandar oferecer também aqui pro Tucano, pro Grande, pro Zoião aí de Molevade. O Zemar da Fazenda Cascata, aí Zemar, rapaz, fala com ele, para levantar mais cedo, eu tô levantando tarde, todo dia, fica doido. Aí com ele pra abrir pra fora, hein, passar a moda chonada aí pra nós. Sai, cachorro, tchau, obrigado, patrão.
9: 5h39, olha.

0: Cusco Xambu, todos mandou pra nós aí de Rick Renner, Casa de Caboclo, meu amigo Israel, Sedeco do Boi do Cusco Xambu, essa turma diferenciada aí, os ouvintes da rádio. Oh, manda um abraço pro meu amigo Fred, da Fundo das Pedeiras, da Engenete, diferenciado, para nossos amigos da nossa comitiva Piões em Rumo de Alvinópolis, meu amigo Sassá, da Cantina do Sassá de Rio Prascaba, meu amigo Apolônio, de Rio Prascaba do Vila Hotel. Meu amigo aí, ó, essa turma diferenciada de Tico Tico, Zé Lascado, essa turma toda aí, ó, que, da região, que é diferenciada. Tchau, obrigado. Qualquer promoção aí do café, vou levar, gente. Ó, Beto, dando sua cola, hein? Tchau, obrigado.
1: Alô, Lucão, toma um gole de mel aí, meu filho. Toma um gole de mel, pra você tomar o corpo.
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0: que é, meu Deus? Como é que eu sinto na cidade? Eu sinto aqui um turista. Meu coração mesmo é do campo. A cidade nós estamos aqui só de passagem.
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0: Nossa morada mesmo é no meio do mar. No galo cantar o dia clarear, serração arredar. 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Na cidade o nosso coração bate só como turista. 5h48, bom dia. Olá, bom dia, quem fala?
2: Bom dia, meu amigo, bom dia, bom dia. Tudo na Santa Paz.
0: Bom
2: Deus
0: demais.
2: Abençoe nossa sexta-feira aí, né? Sextou, papai. Graças a Deus, entrando de folga. Quer dizer que eu sou mais berranteiro agora, vocês resolveram virar cupido. Quem que é o arco aí? Quem que é a flecha? falar com você, você tá? Você gosta de ver os outros felizes. Deus abençoe seu dia aí, meu amigo. Passa uma chonada pra nós aí. Zezé de Camargo, Luciano, Pedras. Olha, sai, cachorro!
0: Ô, oh, meu Deus, o seu... Hã? Ele mandou perguntar o seu arco aí, meu Deus. Hã? 5h48. Um abraço pra essa turma aí. Um namoro, gente. Um namoro é... Eles falam que é pra mim falar aqui no rádio que é dos 8h30. E eu não vou falar um número grande desse, não. É, é. Esse negócio de etiqueta fica pra quem acha que é bacana. É igual comer coxa de frango com faca. O cara, a boca é dele, o cara vai comer, come do jeito que quiser. Nós comemos com a. Pegando é com a mão mesmo, né? Pra mim é 6h30. Não é dos 8h30, não. Caçar chifre na cara de cavalo, não. É às 6h30 da noite.
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0: Às 6h30 da noite tem namoro, rapaz. Nossa, mãe. E a turma tá feliz, rapaz. O cara me viu na rua aí e falou: é, Alex Ribeiro, obrigado você. Eu falei: eu nem sei o que eu fiz pra você. Eu tô agradecendo. É, arrumei a namorada com o senhor aí. Aí eu gosto do senhor. Cabelo meu branco também, agora tá no estilo algodão, né? Branquinho, rapaz. Ah, com você, né? Arrumei a namorada com o senhor aí. Aí passou a moça bonita, olhou pra mim, olhou, falou assim: não tem jeito de arrumar nem pra ele, só como você. Ela não falou não, mas eu adivinhei o pensamento dela. 5h50, quase que eu falei: qual é o menino? Eu, graças a Deus, fé na minha vida nunca faltou. E amor também não. Nós fomos bonito, grande e rico, acho que é até mais problema do que o trampo daquela Casa Branca lá, tá? Que nunca faltou pra mim foi amor. Nós sempre teve abastecido de emoção. Ah.

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5 minutos para 6 amanhã. Bom dia, 5:55. Daqui a pouquinho nós vamos precisar, quem sabe você vai poder nos ajudar. Vamos com um amigo ouvinte nosso aí que passou por um acidente. E nós vamos precisar de você poder nos contribuir aí com um pouquinho, dar uma força para ele. 5:56, a vida é um presente de Deus, uma luta diária. Que a gente nunca perca a nossa fé, o nosso amor, a nossa força de vontade de vencer todos os dias, passar pelas adversidades e acreditar sempre no Pai, tem dado a gente

0: força, né? Garra para vencer. 5h56, eu faço um break aqui, eu jogo rápido. Daqui a pouquinho tá chegando o Guardião. É rapidão. Bom dia. Nós vamos ter que voltar às 6h30? É? Tá bom, então. É rápido, eu tô de volta. Bom dia, obrigado a todos pelo carinho, pela companhia nas ondas do rádio. Você que tá no trânsito agora, em casa, no trabalho, Deus esteja contigo. Bom dia. 5h57.
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2: Cartas e cartas chegam de várias partes do Brasil. Essa vem do Sertão Central. Esta vem da cidade de Ibicuitinga. É da Dilza Pereira da Silva. Ela diz: Guardião, sou Mariana, triste no amor. Não só no amor, mas também na saúde. Guardião Oxóssi, escuta o seu programa diariamente de 5h30 às 6 horas da manhã na Meio Norte FM 96,7 de Quixadá, aqui no estado do Ceará. Guardião, estou escrevendo para tirar minhas dúvidas. Confio muito em suas palavras. Sou do signo de Áries. Namorei um homem e ele era caminhoneiro, o Mateus. O namoro foi há 4 anos. Depois, ele foi embora. Disse que com 15 dias voltaria. E sabe quanto tempo faz, Guardião? Já vai fazer 4 anos que ele foi embora. Guardião, me deixou grávida e falava assim para mim: eu posso até demorar 2 anos, mas eu volto. E eu sei que você não irá arrumar outro. E foi o que aconteceu durante esse tempo. Não arrumei ninguém. Ele também é do signo de Áries. Guardião Oxóssi, gostaria de saber o que aconteceu com esse homem, porque não consigo arrumar mais ninguém. Será que ainda vou ser feliz no amor? Guardião, eu estou com um problema de saúde. Sinto as minhas pernas formigando. Já fui a alguns médicos, fizeram uma preventiva de uma bactéria. O médico passou os remédios, usei, sabe o que aconteceu? Nada, não resolveu nada, nada, nada. Me ajude, estou cada vez pior. Estou inválida, em cima de uma cama, e estou sozinha no campo amoroso. E o pior, com a criança pequena para criar, que fica... Mariana triste no amor e na saúde. Sou ouvinte, Gilza Pereira da Silva, de Ibicuitinga,

0: no estado do Ceará.
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0: Guilza Pereira da Silva, aí de Ibicuitinga. Ariana Triste no amor e na saúde. Nosso ouvinte pela Meio Norte FM 96,7 da cidade de Quixadá. Nosso programa aí, ele vai ao ar de segunda a sexta-feira, das 5h30 às 6 horas da manhã. Olha, Dilza Pereira, em relação a signos, nada posso fazer, pois não é minha área. Não sou astrólogo, sou um pai de santo. E sendo um pai de santo, joguei meus búzios. Ô Dilza, juntamente com a minha espiritualidade, as minhas entidades me revelaram tudo. Pedi forças aos orixás e na caída dos búzios

E foi lá no estado do Maranhão, na cidade de Chapadinha. Lá, ele conheceu a mulher que o enfeitiçou, o amarrou. Não só enfeitiçou e amarrou, como ele carregava uma foto sua. Foi muito fácil. Uma calcinha sua. Essa mulher fez um trabalho para que você fosse...

Se você sofreu até aqui, não irá sofrer mais. Eu quero que você me procure. Venha ao Ileaxé, Palácio dos Orixás. Vou desmanchar esta macumba. Vou destruir essa magia negra que colocaram em cima da sua vida. Você vai voltar a ter saúde. Vai encontrar um amor, um verdadeiro amor. Porque esse homem, minha querida, ele não volta mais, não. Você ficou, foi amarrada, emacumbada nessa situação. Foi feito um trabalho, hoje ele está longe. E você enfrenta essas dificuldades.

chegando lá, no outro estado, o estado do Maranhão, na cidade de Chapadinha, o garanhão se envolveu com a moça lá, e essa moça se apaixonou por ele e descobriu uma calcinha, descobriu uma fotografia da mulher que

0: conseguiu pegar, mandou fazer o trabalho, amarrou ele, amarrou o Mateus e ao mesmo tempo mandou fazer um trabalho para acabar com a saúde da Dilza Pereira da Silva. Gente, eu sou o Guardião Oxóssi aqui na Caída dos Búzios. Toda verdade vem à tona. Não venha com esse negócio de número de jogos, não. Se eu soubesse quem jogava era eu. Agora, se na tua casa não está existindo paz, no amor, você não é correspondido. Uma doença misteriosa está te perseguindo através das forças dos orixás, das entidades, dos guias de luz. Vamos combater a feitiçaria. E aí, meu amigo e minha amiga, na tua casa vai ter paz, fé, saúde, felicidade, prosperidade.
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0: Temos aqui uma carta, esta carta é um pouco polêmica. Quem nos escreve é a Marlene, não vou falar a cidade dela. Ela intitula-se de uma mulher abandonada pela família. Vamos à sua história, quando ela nos diz: Guardião Oxóssi, minha vida tem sido tão difícil. Nada está dando certo. Abandonei minha família aos 17 anos, pois eles não me davam liberdade para viver. Sabe, meu pai só me criticava e minha mãe era a única que me compreendia. Guardião, deixei o meu interior e fui morar na capital. Fui tentar a sorte grande. Conheci uma pessoa, morei com ele 6 meses. Ele me mandou embora de casa. Eu estava grávida de 4 meses. Quando minha filha nasceu, dei-a para uma mulher. Agora não consigo nada na vida. Não acredito em religião, nem em Deus, porque minha vida é um tormento. Ele não me ajuda. Estive em vários centros. Eles falaram que eu tinha uma mediunidade. Guardião Oxóssi, o que o senhor acha? Assina, mulher abandonada pela família.
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0: Minha amiga Marlene, você deixou seu pai porque achava ele chato, porque ele tirava a liberdade, porque ele não te entendia. E procurou em um outro homem a compreensão, encontrou sexo, noites de motéis. Ah, você queria encontrar neste homem a segurança, encontrou nele a fraqueza. Você quis abraçar a liberdade que tanto sonhava e seus braços abraçaram a solidão. Oh, Marlene, minha amiga, você não ouviu o homem que te amava, o homem que trabalhou para te sustentar, o homem que te encheu de amor, que lhe comprou o primeiro sapato, a primeira roupa, confiou em um homem que nem ao certo conhecia, foi se envolver por palavras, por carinhos que julgava ser amor, se entregou, deu sexo e ganhou uma gravidez. Esse homem, sem ter 1% do caráter do teu pai, e nem a tu, ele assumiu, ele preferiu sumir, Marlene. E você, Marlene, continua vegetando pelo mundo, se achando capaz e autossuficiente. E você tem a coragem de dizer que Deus não te ajuda? Você tem a coragem de dizer que Deus não existe? Deus te deu a saúde, Deus te permitiu ser mãe, Deus te deu uma casa, um pai, uma família. Você jogou tudo fora, Marlene. Depois diz que não acredita em religião nenhuma. Você, minha amiga, não acredita em você mesma. Você, Marlene, precisa se reencontrar. Precisa deixar de ser teimosa. Você precisa procurar Deus e não esperar que Deus te encontre. Faça como Pedro, Paulo, Madalena. Peça para que Deus te guie. Reze, coloque-o dentro do teu coração. Mas veja, Marlene, veja para onde você quer levar Deus com você. Pois se você tentar levar Deus dentro do teu coração para algum lugar incerto, ele vai te abandonar. Mas se os caminhos forem dignos de paz, ele estará sempre ao teu lado. Você precisa de muita fé, Marlene. Marlene, a respeito da tua mediunidade, você não tem. O que você tem é uma pesada perturbação que tem te causado sérios ônus. Ô Marlene, minha amiga, o remorso dói. Abandonar pai e mãe, trocar um pai por um qualquer, Marlene, é a dor que a gente nunca espera sentir. Ô Marlene, por favor, me procure. E juntos vamos transformar o teu ódio em amor, a desavença em união, a descrença em fé. Pois nunca é tarde para se recuperar. Quando colocamos Deus sobre todas as coisas, o mínimo que acontece é ser feliz. Marlene, nunca humilhe uma criança quando essa te pedir um auxílio, pois você nunca saberá se essa criança é a sua própria filha que você abandonou, gerada em uma das noites de farra e você viveu em um motel ou dentro de um carro.
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3: Alô, amigos. Eu, Raimundo Araújo, estou de volta aqui no programa O Guardião das Sete Chaves com a leitura de mais uma carta. A carta de hoje é da Kátia Aragão, de Arapiraca, no estado de Alagoas. Em sua carta, a Kátia diz o seguinte: amigos do Ileaxé, Palácio dos Orixás, Guardião Oxóssi e todos que fazem esse maravilhoso programa, eu não poderia jamais deixar passar em branco o que aconteceu comigo um dia desses. Ao ouvir numa sexta-feira o programa O Guardião das Sete Chaves e diante do meu problema, cumprir o que era pedido durante o programa e receber em poucas horas a resposta da cura como recompensa. Eu trabalho praticamente o dia inteiro digitando e há quase 8 anos exerço essa função. E alguns dias surgiu uma dor no meu pulso direito. Essa dor foi aumentando, aumentando e suspeitei que fosse uma síndrome de esforço repetitivo, pois alguns colegas de trabalho já haviam tido essa doença. No entanto, com tanta correria, esqueci-me de procurar um médico ou fazer algum tratamento para pelo menos diminuir as dores que eu sentia. No terceiro dia, a dor era terrível. Mal eu conseguia digitar com o dedo polegar. À noite, já na cama, procurando uma posição para colocar a minha mão, que doía muito, disse para mim mesma que no dia seguinte, que era uma sexta-feira, desse dia não passaria e eu procuraria um médico. Acordei-me com muito mais dor do que eu sentia quando fui dormir na noite anterior. Tomei banho, troquei de roupas e fui ver se conseguia pelo menos tomar o café da manhã antes de sair para o trabalho. Em cima da mesa da cozinha estava o rádio ligado no programa O Guardião das Sete Chaves. Passei então a prestar mais atenção no que diziam e ouvi bem quando anunciaram a oração feita pelo Guardião Oxóssi. Quando ele mandou que se colocasse um copo d'água ao lado do rádio receptor, me deu aquele impulso para obedecer o guardião. E assim o fiz. Aí continuei na oração. Fiz o pedido que era para interceder para que eu ficasse boa ou pelo menos diminuísse aquelas dores que eu sentia no pulso. Terminando o programa O Guardião das Sete Chaves, eu saí para o trabalho e acho que me esqueci da dor, pois trabalhei praticamente sem nada a sentir. Passaram-se as horas e a tardinha, retornei para casa e na entrada topei num batente e tive que me apoiar no outro batente superior para eu não cair. Foi quando percebi que havia me apoiado com o braço onde estava o pulso doente. Foi quando já percebi que não tinha mais nenhuma dor. Eu comecei a dizer à minha mãe o que havia acontecido. não parava de mexer os dedos e falar que havia me curado e que só podia ser obra

das orações da manhã no programa Guardião das Sete Chaves. Eu não tomei remédio algum, não precisou. Por isso eu digo que tinha que dar esse testemunho para que as pessoas creiam que quando se tem fé, nada é impossível. Mais uma vez, muito obrigado a todos do programa e em especial a você, meu amigo Guardião Oxóssi. Assina Kátia Aragão, de Arapiraca, no estado de Alagoas.

0: Oxóssi ou a cartomante Delamar e Iemanjá e os seus problemas terão solução. A todos, um grande abraço, um bom dia e até o próximo encontro com mais um programa, O Guardião das Sete Chaves. Tchau, pessoal.
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3: Amigos do programa O Guardião das Sete Chaves. Hoje a carta é do Edivaldo Lopes de Imperatriz, Maranhão. Em sua carta, ele nos diz:
4: Guardião Oxóssi, queria deixar um testemunho que depois de 8 anos, nunca tinha passado um Natal separado da minha esposa. E quando foi no dia 24 de dezembro do ano passado, fui ao Ilê Axé Palácio dos Orixás desesperado, pois sabia que de noite iria para a festa na casa da minha tia e iria sofrer muito com a falta da minha esposa. Naquele dia, apesar de chegar cedo ao Ilê Axé Palácio dos Orixás, quase não conseguia falar com o Senhor, pois tinha muita gente. Tinha até pessoas que tinham chegado de madrugada para uma consulta com o Guardião Oxóssi. Mas graças a Deus, eu consegui falar com o Senhor já por volta de 3:30 da tarde. Disse para o Senhor que eu sofreria muito neste Natal sem minha esposa e não sabia o que fazer sem a sua presença. O Senhor me deu uns banhos de ervas, mandou que eu fizesse umas orações e mandou que eu voltasse com muita fé e esperança, que as coisas iriam dar certo, que eu iria vencer. Fiquei meio sem entender, mas não quis perguntar nada, até porque acreditava piamente no que o Senhor falava. Tinha testemunhos e amigos e para mim aquilo já era o suficiente. Saí do Ilê Axé Palácio dos Orixás com a alma renovada e fui para a casa da minha tia. Foi quando meu telefone tocou e era a tia dela pedindo que eu fosse pegar algo na casa dela. Eu falei que iria, mas seria muito rápido, pois não queria aumentar meu sofrimento. Fui e minha esposa pediu para eu passar aquela noite com ela. E quando foi no domingo de Natal, também passei o dia com ela. Foi maravilhoso. Voltamos, conversamos muito sobre o nosso relacionamento. Como ela mesma disse que tinha sido feita a vontade de Deus naquela nossa reconciliação. Nós voltamos. Então a convidei para juntos irmos ao Ilê Axé Palácio dos Orixás agradecer pessoalmente ao Guardião Oxóssi. Pois tenho certeza de que se foi feita a vontade de Deus, teve a intercessão desse verdadeiro amigo de todas as horas, o Guardião Oxóssi, que nos disse que continuássemos com as orações, com os banhos de ervas e rezando e pedindo a Deus que a nossa reconciliação, que ocorreu tão rápido, conforme a sua vontade, fosse abençoada para sempre. Muito obrigado, meu Deus. Muito obrigado pelo presente de Natal, Guardião Oxóssi. Este é um pequeno testemunho de Edivaldo Lopes de Imperatriz, no Maranhão.
3: Viram aí? Tem trabalhos que têm resultado imediatos. Tem outros que demoram. Aí eu, curiosa como sou, perguntei ao Guardião Oxóssi o porquê daquilo. E ele me respondeu: os orixás são assim. Quando são cobrados, emperram. E quando não são cobrados, resolvem de imediato. Isso me fez lembrar aquele ditado que diz: o apressado come cru. Então, quando vir procurar o Guardião Oxóssi, venha com a mente limpa, sem medos, sem receios, pois o Guardião Oxóssi já provou o que tinha que provar. Venha com fé e saia com a sua solução.

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1: Hoje eu estou tão em paz comigo.
2: E agora chegamos ao ponto mais culminante do nosso programa, aonde você tem nos esperado no decorrer de toda a semana para fazer conosco a nossa corrente de fé, a nossa corrente de proteção espiritual. Chegou a hora de você pegar aquele paninho branco, colocar perto do seu radinho. Pegue um copo com água, por que não falar uma jarra com água? A chave da sua casa, a chave do seu automóvel, a carteira de trabalho daquela pessoa que esteja desempregado ou queira mudar de emprego, a foto, a roupa daquela pessoa que esteja nos cárceres privados da vida, no leito do hospital, daquela pessoa que bebe e não se domina. Pegue suas contas que você esteja devendo, coloque perto do seu radinho, pois nesse exato momento vamos fazer a corrente de fé, a corrente de proteção espiritual. E hoje vamos orar a oração ao glorioso São

Jesus adiante, paz e guia. Encomendo-me a Deus e a Virgem Maria, minha mãe dos apóstolos, meus irmãos. Andarei esse dia e noite, eu e meu corpo, cercado e circulado com as armas de São Jorge. O meu corpo não será preso nem ferido, nem meu sangue não será derramado. Andarei tão livre como andou Jesus Cristo, 9 meses no ventre materno da Virgem Maria. Amém. Meus inimigos terão olhos e não me verão, terão boca, não me falarão, terão pés e não me alcançarão, terão mãos e não me ofenderão. A cobra chegará aos meus pés e não me picarás, porque meu corpo será cercado e circulado com as armas de São Jorge.

0: esta foi a nossa corrente de fé, a nossa corrente de proteção espiritual, com a oração de São Jorge Guerreiro. Pegue esta água benta, benzida e fluidificada através da sua fé. Tome alguns goles, dê para os seus entes queridos, banhe a sua casa, o seu automóvel, o seu comércio, passe na parte do seu corpo que esteja enferma, benza a roupa daquela pessoa que esteja no cárcere privado da vida, no leito do hospital, daquela pessoa que bebe e não se domina, benza a foto daquela pessoa que esteja distante, ausente e desaparecida. Agora faça tudo isso com muita fé, pois a cura é feita através da sua fé.
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3: Bom dia!
4: Bom dia!

0: Hoje é dia do truco. Truco você, meu Deus. Truco você. Hoje é dia da pizza. 10 de julho de 2025, tá chegando oportunidade de emprego.
1: Bom dia!
0: Mas antes, como é que tá a serração aí na região por onde você tá passando? Em Centro Comercial de João Monlevade, serração baixa. Então você que tá aí, meu amigo, muito cuidado. Atenção no trânsito, indo para Itabira, vindo aí da região de Alvinópolis, Rio Piracicaba, vindo aí da região também de Belo Horizonte para João Monlevade, passando aí pro São Gonçalo aqui abaixo, região aí de Santa Bárbara, Lagoa do Petit, a região das Pacas, onde a gente tem o privilégio de ter os rios, né? Que passam, os riachos, a serração anda mais baixa, né? Então, atenção aí, cuidado. Vindo aí de São Domingos do Prata, Bela Vista de Minas, aquele trecho de Nova Era ali, sentido ao Vale do Aço, muito cuidado, região de Antônio Dias, pegando aqui várias imagens pra gente, serração muito baixa. Então, tem informação mais aí do trânsito? Atualiza pra mim aí, manda pra nós aí como você tá passando e qual trecho, como é que tá a situação? Fala comigo aí.

0: chegando oportunidade de emprego 6:37.
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0: Para você agora 6:37, tá à procura de um trabalho? Você pode falar conosco. Nós temos vagas de vendedor para João Molevade, auxiliar administrativo, temos vaga de serviços gerais. Você também pode encaminhar o seu currículo para cá, falar: eu gostaria de trabalhar na área tal. Temos vagas aqui de operador de loja, atendente de drogaria, repositor de mercadoria, controlador de tráfego, banco de talentos, auxiliar de campo, agente de atendimento, consultor de beleza, jovem aprendiz, área de farmácia novamente, cliente oculto, área de estoque, vagas para estagiário na cidade de Itabira, logística, área de almoxarifado, motorista para João Molevade, temos aí analista na área de administração, vendedor, auxiliar de laboratório. São as vagas de serviços da manhã de hoje. Agora 6:38, para você que tá ligado comigo, fala comigo, 38516244. Tá frio na sua região? Vou fazer um break rápido e volto com o Chicote da Saudade, combinado?
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0: 6:39.
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7: Dono 16 minutos para 7 da manhã. Bom dia, Molevade. Bom dia, região. 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Daqui a pouquinho tem tradução, daqui a pouquinho tem participação.
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7: chicote da saudade. E hoje tá 2 graus, hein? Nossa, mano. Serração baixou. Que é, velho? Ah, se eu tivesse espiado bem, eu não vinha nem trabalhar hoje. Eu ligou a gente gripar. Que gripar, seu? Trabalhar, ô.
9: Ah,
7: serviço não mata homem, não.

0: faltando 11 minutos para 7 da manhã. Vamos pro Giro do Trânsito, vamos pro Giro do Trânsito. Vamos saber da informação, como é que tá aí. Que é, Bedré? Às vezes essa ração tá só aqui, né? Se só aqui, eu...
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0: 49
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0: Bom, vou ligado.
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0: Daqui a pouquinho tem tradução de hoje em homenagem a Bonnie Tyler, né? Grande artista que embalou sucessos aí no país afora desde 1951, né? Então, 1970, veio em 1978 e 80, né? No top do explosão do rock. Cantou o mundo com a sua voz rouca. Daqui a pouquinho nós vamos falar sobre ela aí, que veio a deixar essa marca na música, essa trajetória bonita, grandes hits que encantam, né, as pessoas a ouvir as músicas. Chegando informação do trânsito, então vamos lá, bora, bom dia. Bom dia.
2: Ribeiro, por cá.
0: Opa, fala, Badão.
2: Alex Ribeiro, por cá não é diferente, São Gonçalo, a neblina baixou, tá? Muita tensão aí no volante, porque a estrada aqui tá perigosa, tá? Um grande abraço pro meu pai, gostaria de pedir uma música, Canarinho, mandar pra ele lá em Conceição de Piracicaba.
0: Alô, meu amigo, vai ouvir agora, obrigado aí, mandou ouvir pra gente, vou postar lá no Instagram agora, hein? Locutor Alex Ribeiro, arroba minha mesma, mas emoção é diferente.

0: Fala comigo, meu povo, tá chegando a tradução.
1: Bom dia, aqui quem tá falando é o Wesley Sete Moinhos. Fala, Ribeiro, se for possível, você registra a música do Rick Rino pra nós aí? Essa música aí, especialmente pra Yuri aqui, motorista aqui do dessa Neama, que puxa o pessoal pro campo aqui. E todos que estiver nos ouvindo aí, tá? No mais aí, Deus abençoe aí. Bom final de semana a todos aí. Semana pra nós aí. Tchau, obrigado.
0: Obrigado. Vai, cachorro. Obrigado. E a Serração, como é que tá por aí, rapaz? Em Ponte Novinha, fala comigo. Bom dia. Tem tradução, tem tradução.
2: Graças a Deus, tá tudo bem, tá? Por cá. É, rapaz. Pergunta o Bernardo se já pode ou tá cedo. Tô querendo meter fogo na churrasqueira. Já não trabalhei a semana toda mesmo. Não vai ser hoje que eu vou trabalhar, tá? Segunda-feira eu tenho que trabalhar de qualquer jeito. Eu vou meter fogo nessa churrasqueira, já começou a tomar uma gelada. Tomar uma pinga pra esquentar o peito. Coloca pra nós aí o Amado Batista aí, se tiver nas condições. Por mais aquele abraço, tá, obrigado. Fala mais baixo aí, tá? Pelo amor de Deus. Não atrapalha minha música aqui.
0: Você mora, que é, meu? Eu tô com ele na rua, você para comigo, que eu vou passar uma água benta no seu, meu filho, você tá doido? Uma semana de parado de vício, assim, que explode, você tá doido? O sangue para de correr na veia, tá doido? Trabalhar, ué? Hora dessa, nós já tava pensando no almoço já, rapaz, um tropeiro com ovo, torresmo, cara, fazendo pensando, trabalhar segunda-feira ainda, não é possível, tá doido?
3: Cadê o meu amor?
0: É, loja despertou há muito tempo, o galo já cantou lá em casa. Hoje era 1h15 da manhã, ué.

Chegamos aí 5 minutos apenas para 7 da manhã. Hoje o dia tá passando. O que você falou, né? Acho que fosse eu tinha falado com o senhor, porque você não vai cuidar da sua vida, falou, não. Não, eu tô dando palpite na vida dele, não. É, mas se fosse eu falar com o senhor, vai cuidar da sua vida? É a vida do cara pra lá, né? Então vamos cuidar da nossa tradução aqui, porque nós temos, né, comprar o leite pras meninas ainda. As meninas, ele tá tudo piquitita, ainda roupiada, ainda tem que acabar a criar elas ainda. 6h55 já preparando. E o mundo perdeu, né? Uma das vozes, belas vozes, bonita demais, que encantou várias gerações, né? Essa música que... It's a Bonnie Tyler nos deixou ontem, né? Aos 75 anos. Construiu uma carreira lendária, né? Graças à sua voz naturalmente rouca, consolidada após uma cirurgia nas cordas vocais nos anos de 1970. Ela passou por uma cirurgia e não cumpriu, né? Devido à agenda de show, de correria, não ficou de repouso como os médicos haviam pedido, né? E ela, ao cantar e elevar o tom de voz, surgiu essa rouquidão. E essa rouquidão que colocou

0: ela no estrelato a partir dos anos 1980, a explosão do rock. Ela alcançou, né, estrelato mundial aí com esse clássico aí, ó, 1978, né? E depois vem outros grandes momentos, né? Isso é uma história muito bonita na música. E a gente vai trazer uma tradução de hoje em homenagem a mais uma bela canção que ela eternizou.
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3: 7:07. Bom dia.
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7: 7 horas 13 minutos, está chegando o momento do classificado do campo.

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1: 7 horas, 14 minutos. Você quer comprar, meu amigo, uns um garrote já? Acabar. Confinar aí na sua propriedade um lote. Arrotada boa, hein, rapaz? Boa. Tá na 11, 12 arroba. Valor R$330 de arroba. Se você tiver interesse, nós vamos estar postando agora lá na rede social no meu Instagram, Locutor Alex Ribeiro. Vendo a Toyota Bandeirante aqui, R$30 mil, tá com a gaiola de madeira, transporte de gado, caminhonete diferenciada, abre uma oportunidade de você adquirir algo que vai somar para sua luta aí. Então tá aí, 7 horas 15 minutos. Bom dia, você que tá acordando agora, que você quer comprar algo, quer vender, você quer comprar uns queijos, meu amigo? Valor R$35 para pegar a região ali de São Domingos do Prata. A venda aqui, um cavalo bom de sela também, registrado, por onde passou, trouxe faixa de campeão. Tá na região do Vale do Aço. Um cavalo diferente, grosso, bonito. Quer comprar um lote de bezerro? 18 bezerros. Bezerrada extra, valor R$420 na arroba. Se você também tem interesse. E bezerro disponível, tirar. Tá falando aqui que na região de Itabira também. Tá precisando aí de 20 a 30 hectares. Você tem essa área para vender aí na região de Itabira. Você pode entrar em contato conosco aí, ó. Precisa de uma área na região de Itabira de 20 a 30 hectares. Se tiver uma propriedade dessa para venda, vende uma moto, vende um Hilux, caminhonete boa. Você também está em São Domingos do Prata. O Fit Uno ano 2009-2010, uma chácara toda plana, prontinha para ser construir, vizinhança extra, água, luz, está lá, lugar de futuro. Local que o povo gosta ali na região do Jorge, Praninha. Você aceita carro em troca, se você tiver interesse de comprar. A venda, se vendendo aí uma fazenda, 210 hectares, vende galinha angola,

vende uma mini vaca, vende aqui carneiros, vende um lote de novilhas, está na região de Alvinópolis, vende um caminhão 608, agregado aí para mudança, vende galo índio e galinha índia, vende uma mula, duas potras. 7h17, esse é o momento da Catira, onde o povo é diferenciado, tá ligado com a gente, você tem algo para vender, você quer comprar, meu amigo, chega pra cá, não, pode mandar mercadoria pra nós aí. Ale, que eu tô com um frango caipira aqui, aí eu tenho um avião para vender. Fala com nós aqui, meu filho. Fala comigo, goiadinho. E nós trazemos um cliente pra você na hora, meu filho. Você ficar tranquilo, sereno e já até pegar folga a partir de agora. Voltar a trabalhar só terça. Ah, passar aí às 7 da manhã. Falar com a Morena. Vambora, vambora. Fim de semana já começou.

0: sexta-feira, sorriso de coroa de 19 anos. Ajeita a felicidade, a emoção no peito. E bora! Vamos que vamos! Bom dia, 7h20, bom dia!
1: Max, bom dia! Bom dia. Eu preciso também atuar. Você adora o seu programa, sua pessoa muito divertida. Bom, aqui, você tem como você rodar uma música pra mim, uma música de Gino Gino, Balão de Seda? Se puder rodar, eu agradeço, tá bom? Tenha um bom dia, muito obrigado, viu?
0: Obrigado a senhora pelo carinho, pelo elogio, nós não merecemos isso, não. Bondade sua, bondade sua! É, mas ajuda nós assim mesmo, falando que gosta, o patrão não mandar nós embora, com o serviço manso, tá? Tá, mas isso aqui, primeiro mês que eu trabalhei aqui, eu falei, pode até atrasar o salário da gente, porque a gente não pode nem falar nada não, porque um trabalho tem tranquilo demais, pagou adiantado. Aqui, quando o quinto dia útil ameaça aparecer no início do mês, o cobre já tá na conta e a gente trabalha manso, rapaz. Vou falar com você, tá? E às vezes me perguntam se eu quero férias ainda, mas é possível, é possível. Você tá brincando com a minha cara, né? O senhor não quer férias, não?
2: Você é diferenciado.

a sanfoninha, cabeça de égua chorando as mágoas. Rapaz, fala baixo aí que se a esposa dele ouvir, pode encurralar ele lá perto da, pra tomar um café hoje, né? Gostava desse num baile assim, meu amigo Toninho lá, pai do Garça, rapaz. Meu amigo Zé Márcio Micalho lá das Pacas. A turma, rapaz, eles frechavam.

começava sexta-feira, 5h30 da tarde, só acabava as terça-feira. O povo era feliz demais, né? E é feliz hoje também, né? Mas hoje a gente, essa modernidade doida, agora mesmo eu tô aqui, ó, eu recebi 3 mensagens aqui. 8h05 pra mim estar no lugar, 9h15 no outro, meio-dia no outro, 3 horas no outro. Pode parar. Depois que eu li uma mensagem com o Ailton Senna, disse hoje ele estaria, hoje ou ontem, que quando ele estivesse entre nós, estaria completando 66 anos. Mas foi ontem? Confere aí. Ele falou: por mais que você fizer nesse planeta Terra aqui, por mais que você fizer, pra muitos você vai ser insignificante ainda. Esse tempo moderno, o cara quer que a gente, com 1 minuto, você esteja em 3 lugares. Não tem como, não. Mas o senhor tem helicóptero? Quem que tem helicóptero, rapaz? Eu tô andando a pé. O senhor vem de helicóptero aqui? Quem que vem de helicóptero? Outro cara falou comigo: você podia vir aqui em Itaú. É Itaúna mesmo? Itaúna? É 5 minutos, você tá aqui, de helicóptero. De helicóptero aqui, onde é a pé, ó. Carona. Aí antigamente o cara ia pro baile a cavalo, menino. Marrava uma mula lá, cortava um balaio de cana pra ir no facão. Tranquilo. O compadre precisava falar com o outro, ficava 15 dias pra encontrar com ele, porque ia a pé, quando chegava lá, o cara não tava na casa dele, tava pra roça e voltava. E hoje pro celular, o Trump liga pra nós e fala: tô chegando aí. E daqui a pouco o homem já apareceu mesmo. A praia do cara nem toma uma pinga com limão, não.

7h28, eu volto já, eu vou pro break. O senhor tá atrasado aí também, já 7h28. Ah, hoje é sexta, não esquenta a cabeça mais não. Não tá bom. Né? Vamos tomar um café, uma levada ali? Lá? É? E tem um. Trouxe um queijo aqui pra rádio pra falar com você, tá? Ah, lá, velho. Você comeu queijo aí, velho? Eu não comi queijo não, senhor. Hã? Vai lá comer um pedaço de queijo, senhor. 7h28. Por isso que você não mata serviço, meu amor, dormia doido aqui, ué. Não mata serviço aí, não.

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2: 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Vamos para cima da sexta-feira. Opa! Puxa o modão aí, Vender. Puxa o modão aí. Ah!

Vamos embora, 7 horas e 36 minutos. Você tá sério aí, tá pensando o quê, compadre? Hã? Tá pensando o quê? Pensando na serração da baixo, pro senhor fazer o serviço? Ah, tô pensando é mais tarde, eu não.

0: Bom dia, Alex Ribeiro.
1: Tudo bem?
0: Que é Arlete da Capela Branca.
1: Beleza, Alex.
0: Eu sou eu passo uma música aqui também com Fátima Leão, Além do Infinito. Cresço para você, família. Queiroz, família. Para meus filhos, Daiane, Mike, Thiago. Para Reginaldo, Alice. Negão da Boca das Cobras, Jussara no Belmonte. Para Isabel. Para Hermano Barbosa, o pescador. Para Léo e família na Pedreira, para todos os ouvintes, todos os motoristas. Bom final de semana para você e família. Um abraço. Com Deus.
1: Obrigado.

manda alô pra nós aqui, todos os dias estão ligados no programa. Toca a moda pra nós aí, do outro lado da cidade, a Vanilda Reis, São Domingos do Prata. São Domingos do Prata, um abraço.

0: 7h42, eu volto rápido. Um bom dia pra você, obrigado pela audiência. Mandar um abraço, Alex Ribeiro. Se possível, divulga aí, fazendo o favor. Festa de Santana que acontece no final de semana. Eu volto trazendo o convite ali na região de Santa Bárbara. Daqui a pouquinho eu volto.
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0: e teve 17 fraturas no rosto. Então ele saiu do hospital ontem e tô aqui pedindo ajuda para ele, né? Não vou divulgar o nome, né? Porque fica chato também divulgar o nome. E vou deixar a chave Pix dele no PV do senhor aí e o nome. Quem quiser aí poder ajudar de coração aí, vai ser bem-vindo, tá bom? E agora começa um tratamento, infelizmente ninguém tá preparado para isso, né? E conto com a ajuda de vocês, molequinho daqui, sempre em prol de ajudar aqueles que precisam, nossos amigos, tá bom, Alex? Muito obrigado, tá bom, papai,
1: que te abençoe, toma. O programa tá acabando, o tempo apertado aqui. Mas nós vamos voltar a falar aí. Manda pra nós aí que a gente puder ajudar. O Anderson também é parceirão. Vamos dar uma força pro rapaz aí. Vamos dar uma força pro rapaz aí. Deus tá no comando. O povo é diferenciado, o povo é muito humano. Feliz quem pensa em ajudar o outro. Que a vida, meu amigo, é uma estrada que sozinho a gente não caminha. Bom dia.
2: Ô, Alex Ribeiro, bom dia.
1: Bom dia.
2: Aqui é Leão Preto, Santa Bárbara. Toca a música pra nós aí, ó, chapeludo aí, ó. Que sextou, é o forró com minha desembolada. Eita, fiel. Falou, moleque.
1: Falou, bom dia, fique com Deus aí. Tchau, bom tchau. Dia, foi um gole café, bebê. Oi, gente, eu tenho que ir embora. Acabou o programa.
3: Bom dia, Alex B, tudo bem com você? Mandar uma música boa pra nós, Leandro e Leonardo.
1: Alô, um abraço, perdão que o tempo estourou, vai embora.
4: Alô, meu amigo Alex Ribeiro, bom dia.
1: Bom dia.
4: Excelente sexta-feira a todos aí, com muita saúde, paz. E a todos os queridos ouvintes aí, a turma do Volante Grande. Você tá aí na puxada aí, a leblina tá baixa. Vamos tirar o pé do acelerador de quem, né, gente? Você tá doido?
1: Alô, meu amigo, verdade, devagar. Acabou o programa, vamos nós embora. Chegou meu amigo Anderson Pena, já estava por aqui. O cara tem uma educação de moça, né? Chega aqui, não fica pisando a ponta do pé assim, devagarinho, tranquilo, certo? Aqui, Ana? Não, senhor. Ele lança e vim pra cá, ele já era fichado aqui na empresa. Já é sócio isso aqui, senhor. É porque ele é educado mesmo, assim, quietinho, assim, quietinho. Acabou o programa. 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Um abraço. Semana que vem tem passeio novo chegando conosco aí. Obrigado. Um abraço pra essa turma boa. 10 segundos pra... Não, já é 8 horas. Pensa que 10 segundos. O pensamento do dia eu deixei pra falar com o Anderson Vena que tá aqui. Que... Eu até ter passado por isso, né, rapaz? Eu tava sentado na escada da fazenda, na casa do acumado lá. Aí a moça da comadre tava assim meio rebelde, respondeu ela, ficou magoada. Aí chegou a vizinha lá, bonita mesmo, né? Que tem assim, parar o ar assim pra respirar no peito, assim, de emoção. Aí a comadre falou assim, nossa, você viu que beleza, nossa, você é bonita demais, menina. Encheu a bola da moça, ela tava no mentir também, não. Eu provava pra ela, só tá certo mesmo. Aí a filha foi com inveja, olhou da janela, falou assim, ó, cuidado, hein. Desconfio dos elogios em excesso, que eu já vi minha avó mimando muitas galinhas e depois ela lá no galinheiro torcia o pescoço dela. Pensamento de caipira. Agora, antes, como o cara letrado, não é caipira igual eu, e o pensamento dele é mais embasado. Como é que é? Tem uns caboclinhos mais tirados que falam assim: é, nós tivemos um embasamento. Eu falei: o senhor encheu o folhinho de cachaça, de água, de pinga? De quê? É, nós estamos um embasamento pronuncial. Bom dia pro senhor, tudo bem?
5: O senhor tava falando, eu tava prestando atenção, não? Como é que é?
1: O senhor tá muito voado hoje, o que aconteceu?
5: Tava prestando atenção, tava olhando aqui o zap zap.
1: Ô, gente, o cara também que recebe 72 mil na conta, fora imposto de renda. Tranquilo, uma alegria que ele tá aqui no rádio, uma audiência que a Rede Globo tá apavorada com ele de manhã. E o cara chega assim, não tem nada. Quando eu falou comigo que hoje, que eu juro que queria que hoje fosse segunda.
5: Eu vou falar com o seu negócio, tá?
1: Camado o quê?
5: Só para de falar mentira aí que eu tô doido pra poder acabar aqui meio dia, pra poder ir embora dormir um cochilo. Vou em Belo Horizonte ainda, vou fazer certo pro senhor, tá? E outra coisa, se eu ganhasse esse dinheiro todo aí, eu trabalhava uns 6 meses só, eu trabalhava também mais não.
1: Não ia trabalhar mais não?
5: Não. Os 3 meses, 70 dá quanto? 140, 210, 200.

0: 200 quantos mil?
1: Ah, dá 226 mil, passa mais ainda.
0: Que 26? Onde você tirou 6 mil?
1: 7 vezes 3?
0: Ah, não, 72.
1: 72, já tá achando. Vai. O cara nunca fala, pra você ver. Ele querendo jogar pra baixo aqui, gente. Eu falei 72 mil, ué.
0: Quanto valor?
1: Eu vi a folha de pagamento.
0: Quanto valor? 72.
1: 72 mil.
0: Mas que quanto? 226 na onde você tirou isso?
1: Ah, não. Mas 7 vezes 1 dá 21? É 200 pro Eduardo aí. Ah,
0: 216.
1: Eu da matemática também.
0: Se jogando pra mais, tá bom. Pra jogar pra menos, né? Fala com o chefe aí. 216.
1: Ele é professor de matemática, Edu. E bate na risca, exato. 216
0: mil, tô até surpreso com o senhor. Com as contas do senhor eram sempre assim, mas tá certo. Foi bom, Bernardo. Hã? É que... Luquinha, para de mamolar, Luquinha. Pelo amor de Deus, sexta-feira. Hoje é que dia, hein?
1: Não, hoje é 10 de julho.
0: Ah, quase que é sexta-feira, 13 hoje.
1: Fala com você.
0: O senhor fica me amolando, não, porque hoje eu tô cansado, viu, mano? Eu tenho que dar uma ida em Belo Horizonte daqui a pouco.
1: Perder lá, hein?
0: Fazer um exame de fezes lá. E já que eu volto.
1: Você tá com um cara que vai pra festa hoje, segunda-feira, tá com o corpo ruim.
0: Não, ontem eu fui pra
1: festa
0: lá no Antônio Eliteiro.
1: Tô falando com você?
0: Cheguei agora, 2:30 da manhã lá em casa, fui tomar um banho, mentira que tomei banho hoje. Hoje mesmo tô mesmo jeito.
1: Banho com esprime, você tá doido?
0: Tem um aquecedor a galha em casa, bom. Mas aí eu fui dormir, era 3 e pouquinho, né, mano? Aí acordei 5 pra vir trabalhar, então você ouviu como é que tá meu morro hoje, hein? Vou me ajudando. Hoje, o pessoal só vai mandar mensagem falando assim, ó. Mandar um pix pro senhor aí, viu? Pro senhor divertir hoje. É, né?
1: Bom, gostei das ideias. Boa.
0: Hoje tem Gustavo Lima, né?
1: Manda um pix na conta do senhor, o senhor fica mais bonito.
0: Não, eu falei assim, ó. Já reservei o lugar meu lá pra assistir o Gustavo Lima hoje? Você já deixa reservar, mas não posso fazer mais. Ué, eu cheguei aqui primeiro, meu show é amanhã ainda. Não, mas tem que deixar aí. Aí o que o moço falou comigo, sabe o quê? O senhor que não usa uma fralda geriátrica que vem pra frente aqui 5 horas da tarde, fica na frente do palco, o senhor vê se vai ver o Gustavo Lima, você vê, não. Caso contrário, você tem que usar um binóculo e assistir pelo telão.
1: Um abraço pra você, bom trabalho. Estrada, serração, atenção redobrada. No trecho aí, muita serração?
0: Tô bobo aqui na rua, aqui agora.
1: Tá baixa,
0: serração. Agora, baixa, aqui, ó, pé da baixa. Loteria aqui, ó. Quase que eu não enxerguei Hermelino veio hoje também. Ele tá vindo, cadê você? Eu tô aqui, eu tô perto da loteria, mas tô em frente à loteria.
1: Essa é a razão.
0: Também tô em frente à loteria.
1: Baixou baixo.
0: Nu.
1: Pesado hoje. Bom dia pra você.

0: nosso Molevar de região. Gratidão pelo carinho. Vocês são demais. Vocês trazem uma energia boa. Obrigado, obrigado a todos. Fala, Badão.
1: Você é mentiroso, você é a pé hoje, chave de caminhonete, rapaz.
0: Mentiroso. É, a pé mesmo.
1: Você vê a pé hoje, vai que tá com a chave de caminhonete na mão. Tira.

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3: Olá, bom dia para você de João Molevade, de toda a região do Médio Piracicaba. Sexta-feira, 10 de julho de 2026. Para você que está pelas estradas, atenção redobrada. Muito cuidado, né? Vários trechos aí da nossa região com muita serração baixa, né? Então vamos devagar, atenção, cuidado com a sua vida, com a vida do próximo, pode, Deus que livre, né? Que tem uma árvore no caminho, um animal, qualquer um empecilho, né? Se você tiver com a velocidade controlada, devido à baixa visibilidade da, né, serração, você tá seguro. Então vamos devagar, de boa aí. Boa viagem para todos os profissionais. Tá chegando as informações da manhã com ela, competente Kimberly Brandão. Hoje é dia do truco. Você, esse Anderson Pena tem uma cara do cara que truca os outros com o pé de galinha, com aquele zapzinho na mão. O cara tá com coringa e ele tá

0: truco pra ver se o cara corre. Hoje é dia do truco, uma brincadeira bacana, agradável. E hoje é dia da pizza também. Um abraço para todos os profissionais da área de João Bolevade. Um excelente dia, uma sexta-feira iluminada para todos nós. Eu volto às 4 da tarde, assim Deus permitir. Tá chegando um campeão de audiência para sua manhã, Anderson Pena. Bom dia, Kinder, tudo bem?
1: Bom dia! O tempo hoje fica estável, parecido com ontem. A previsão para João Molevade é de sol com algumas nuvens ao longo do dia. As temperaturas devem variar entre mínima de 12 graus e máxima de 26 graus. As informações da previsão do tempo são do INMET, o Instituto Nacional de Meteorologia. E a França é a primeira semifinalista da Copa do Mundo. Após vencer o Marrocos por 2-0 ontem, os franceses se classificaram e agora aguardam pelo vencedor do jogo entre Espanha e Bélgica para saber qual será o adversário na próxima fase. O jogo de ontem foi dominado pela França, que marcou 2 gols no segundo tempo. Mbappé, inclusive, marcou seu 8º gol nesta Copa, se igualando a Messi como artilheiro da competição. Com o resultado da partida, esta será a terceira semifinal consecutiva que a França participa na Copa do Mundo. Eu volto às 9 horas com mais notícias. Direto da redação, Kinderly Brandão.
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Pode mandar mensagem.

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2: Juntos, juntos e abençoados dessa manhã especial de sexta-feira, são 8:24, é hora de falar com Mossoró.
3: Fala comigo, Anderson Pena, bom dia, Mossoró.
2: Tudo bem, sextou, querido?
3: Hein? Bom dia, meu amigo, manda uma música aí pra nós, aquela de Kátia, sozinha, aquela uns anos pra trás aí, né? Manda aí pra nós aí, manda um abraço aí pra galera da Cicopa aí, o Dudu da Escavadeira, alô Dudu, do João Molevar, tá aqui no feijão aqui, carregando a gente ajudar nosso transporte do minério aqui, estéreo, fumada no 12 aqui, hein? Mandar um abraço aí pra Daiane, nossa operante charmosa também, Thiago Bolinha, Alexandre, Zé Pequeno, nosso Master Dive Felipe, Jornal, Maranhão, não sei se ele tá copiando, nosso prefeito Dimas, positivo, Renatinho lá do da manutenção, junto com Bola lá, equipe 100%, Bertino também. Sextou, meu amigo, sextou, hein? Manda um pix aí que eu vou mandar um dinheiro pra você, pra você curtir sua festa lá no torneio leiteiro lá, manda aí.
2: Beleza, meu irmão.
3: Valeu, meu amigo, é nóis, tamo junto.
2: Abraço, meu querido, Deus abençoe muito sua vida, viu? Obrigado pelo carinho, obrigado pela audiência, pela amizade sempre, viu? Bom dia.
4: Bom dia, bom dia, Anderson Bandeira. Sextou, hein? Manda pra nós aí o Ivo Ferrari, cara. Aqui da Sola aqui, cara. Manda aí um alô pra todos os operadores. Manda da Sola aí, o couro tá comendo.
2: Tá certo, bom dia, bom dia, bom dia, bom dia. Deixa eu ver aqui, ó, tô recebendo uma informação aqui. É, festa de Santana, lá da comunidade de Cachoeira. Como aí tá convidado pra poder receber esse convite com carinho grande, viu? Eu não consigo abrir o vídeo, manda escrito pra mim, ô Joel Dias, as informações direitinho, escreve e me manda aqui que eu vou falar, tá bom? Um abraço apertado pra você, todos os amigos de Cachoeira, de Santana, viu? Essa turma boa demais aí, viu? A turma lá de Cachoeira, de Floralha, ouvindo a gente, que Deus abençoe muito vocês aí também, tá? Manda pra mim a programação direitinho que eu vou trazer aqui pra turma, tá bom? Bom dia!
5: Bom dia, bom dia, Anderson Pena, tudo bem com você? Beleza. Mandar uma música boa pra nós aí, RPM, Olhar 43. É. Vou oferecer pra Mandei Pressão, meu maridão, pra Márcia Amaral, pra tia Lígia lá em Fernandes, pra minha irmã Rosimar, pra Maria da Consolação lá em Santa Bárbara, meu primo Rodrigão, pra você e pra todos os ouvintes. Deus abençoe o seu dia aí.
2: Obrigado.
5: E um ótimo final de semana pra você e sua família.
2: Pra você também, que Deus abençoe muito você e toda a família aí, tá? Bom dia.
6: Bom dia, Pena, bom dia. Você tá querendo é pix, né? Bacana.
2: Não, eu não.
6: Fazer um pix pra você, toca pra nós um milagre aí, cama de capim. Aí eu fazer um pix aí de R$50 pra.
2: Ah, não, cama de capim. Se for R$50, eu tomo.
6: Um caldo de cana lá.
2: Não, for.
6: Deve ser R$50 um caldo de cana lá hoje. Você tá doido, misericórdia.
2: Se for
6: bom,
2: cama de
6: bom
2: capim.
6: Trabalho pra nós aí.
2: Não,
6: manda abraço
2: pro 50...
6: marido lá, o pedreiro lá, ó. Já tava sintonizado aí na rádio já, ó.
2: Se mandar 50, eu consigo até mandar pra você uma cama

0: Xbox. Não vai precisar nem de zicapim não, tá, meu irmão? É, menino, não é fácil não. Aquela que as grandes, sabe? Que as, aquela Queen, né? Qual que é a maior que tem? Hã? É uma que as bitelona, né, irmão? Pois é.
1: Bom dia, Anderson Pena. Bom dia, Alternativa. Aqui é Maria Alvim da Consolação. Oi, toca pra mim aí. Sei amo, Niz. Tô indo embora. Ofereço pra Márcia Amaral, pra esposa do maridão e pra todos os ouvintes. Um abraço. Tchau, tchau.
0: Valeu, querida. Deixa eu ver se eu tenho ela aqui na programação pra hoje, tá? Vou dar uma confirmada aqui. Bom dia.
2: São Pena, bom dia.
0: Oi, Cássio.
2: Bom dia, aqui é Cássio de Itabira. Sexta-feira tá aí, né, Anderson? Você tá reclamando que tá cansado, que vai pra Belo Horizonte. Mas eu sei que é brincadeira, você tá...
0: Não
2: é
0: não?
2: Tá firme na jornada aí. Aqui. Outro dia eu fui te pedir uma música aí nos clássicos sertanejos, esqueci de falar o nome da música, rapaz. Foi mais de 100 ligação que eu recebi, todo mundo que eu encontrava falando comigo, você liga, não perde a música. Aí eu falei assim, porra, esse povo não trabalha não, só fica ouvindo Anderson Pena. E tem esses meninos aí de Caxambu, esse Luquinha, esse neguinho, esses meninos enjoados mesmo, eu não conheço não, mas eu vejo aí. O cara não faz outra coisa sem ficar ouvindo.
0: Mas você pode fazer outra coisa e ouvir
2: você
0: a rádio.
2: Aí enchendo a paciência. Mas tá tudo bem. Toca uma moda pra assim. Nós aí, a música de Alceu Valença, Como Dois Animais. Tá e oferece pra galera aí. E vamos em frente, porque hoje é sexta. Vai pra cima, porque pra baixo é contramão. Tchau,
0: valeu,
2: obrigado.
0: Irmão. Um abraço, bom dia especial
2: bom
0: pra
2: você. Bom dia
0: também,
2: aí, tá? Galera. Ouvintes da Alternativa, ouvintes aí do Anderson Pena, é juntar nós todo mundo aí, ouvintes, mandar pra ele que tá pedindo aí, tá pedindo pix. Vamos juntar aí, nós mandamos uma meia dúzia de piscareta pra ele, que aí ele.
0: Eu pode tô aceitando abrir uma pix, fundação, mas não, agora é só no dinheiro agora.
2: Uma
0: tá?
2: Valeta pra passar uma água, alguma coisa. Entendeu? Juntar todo pix, mundo, não, manda uma, vai, uma piscareta pra ele.
0: Senão eu vou ter que pagar imposto de renda. Aí eu tô aceitando só dinheiro vivo agora. Abraço, Cássio. Deus abençoe você muito aí, sua família. Mas é brinquedo, não. Se Deus quiser, hoje ainda. Nós estaremos indo a Belo Horizonte em correria grande, né? Graças a Deus. Tá bom. Tá ótimo, tá ótimo, tá ótimo. Deus abençoe muito, viu? Você e toda a turma aí que tá sempre na escuta. Bom dia.
3: É, Alex, você dança demais, viu? Você tá doido. Sai, cachorro!
0: Alex foi embora há muito tempo, tá dormindo na hora dessa já, você tá atrasado demais. Bom dia, Geraldo Locutor.
4: É isso aí, meu amigo Anderson Pena da Alternativa, uma ótima sexta-feira, aqui é o Geraldo Locutor da cidade de Itabira, passa pra mim, Leozinho do Forró, vestidinho preto, ofereça aí pro meu amigo Vaquinho, Vandinho, Alexander Sérgio, tá descolado, Amazô das Areias, Renato Vieira, Craudo Pesão, Adão da Água de Coco, meu amigo Geraldinho, Cid Neguinho, Cropa do Viaro, J. Alves, todos estão curtindo aí, Alternativa.
0: Valeu, meu irmão, molequinho, fala comigo, molequinho.
5: Bom dia, Anderson Pena, bom dia, Anderson Neto. Molequinho tá aqui ligadinho, senhor e sempre, tá bom? Tamo aqui ligado, ligadinho, hein?
0: Pois é, molequinho mandou aqui uma informação, molequinho, primeiro tem que ser o pessoal da família procurar a gente aqui direitinho, explicar o que é que ele precisa de tratamento, né? O qual que é a necessidade dele, né? Pra gente poder fazer aqui o pedido e tem uma turma na frente aqui, mas a gente... De acordo com o grau, né? Porque a gente não pode fazer todos os dias, né? Como já te falei há um tempo atrás, e tem que passar as informações direitinho pra gente poder conseguir informar para as pessoas, né? E se alguém pedir informação sobre o caso, a gente tem que ter alguém que seja da família que possa se responsabilizar, né? E tratamento, se não tiver pelo SUS, por exemplo, algo que não seja feito pelo SUS, né? Aí a gente com certeza vai priorizar e tal. Então tem que saber direitinho qual é realmente a situação, qual é realmente a necessidade. Não, Anderson, é porque é pra a perda do dia a dia mesmo, sei lá, não era fichado ou era fichado e vai ficar um tempo aí pelo INSS, a gente tem que saber direitinho as informações pra gente poder passar, né? Pro povo, mas eu vou fazer o pedido aqui, né, a seu pedido,

0: passando essas informações, né? É, de acordo com ele, era um caminhoneiro, ele montou uma borracharia, sofreu um acidente, o pneu da máquina estourou, soltou um pé na boca dele, teve 17 fraturas, coisa, né? Aí tá tentando ajudar ele a começar o tratamento, e saber o que é esse tratamento, né? É pra gente poder informar as pessoas como vazio, sabe? E valores, o que que é, não, é, tem que saber direitinho. E de preferência alguém da família, se ele não tiver condições de se responsabilizar ainda, né? Não sei qual que é a situação dele, se tá. Apesar que ele mandou aqui, falou que mandou um áudio, que disse que a pessoa mandou esse áudio, né? Tentar informar direitinho pra gente poder tentar ajudar, mas já tá aqui o pedido. Né? Quem puder ajudar, quem puder colaborar, ele mandou aqui no meu privado o Pix também, né? Aí quem puder ajudar, já tá aqui no meu privado, eu mando pra vocês aí, tá bom? Copiou? Bom dia! Bom dia!
1: Ô, São Pena, bom dia, aqui é Leão Preto Santa Baba. Ô, São Pena, toca um forró pra nós aí, se joga no passinho, oferecendo pra todos vocês, ouvintes aí, ó, pra galera aqui em Catazata, Morro da Água Quente, gente, pra esse pessoal aí, toda essa galera boa aí. Falou, São Pena, um bom dia, fica com Deus aí, tchau, tchau.
0: Valeu! Valeu, valeu, valeu, valeu. Alô, Raimundo, bom dia, meu irmão. Deus abençoe você aí. Obrigado pelo carinho, obrigado pela audiência.
2: Bom dia, Anderson Pena. Bom dia pra todo mundo. Essa família linda, Rádio Alternativa, pra sua família
0: obrigado,
2: em casa.
0: Querida.
2: Estou aqui ouvindo a Rádio Alternativa, a melhor.
0: Valeu.
2: E aí gostaria de pedir a música do Gustavo Lima, Adorador. E aí, oferecer para todos de Santa Bárbara, né? Toda a nossa região aí do Médio Piracicaba.
0: Gostei, né?
2: Deus nos abençoe sempre. Bom
0: obrigado,
2: dia.
0: Hoje
2: tem torneio leiteiro, Gustavo Lima. Animados?
0: Hoje tem Gustavo Lima. E dia 11 agora, amanhã, né? Começa a festa de Nossa Senhora de Santana, lá em Cachoeira. É, o momento de louvor com o grupo de oração de Santa Bárbara. Não tem o horário aqui do dia 11, viu, Joel? Depois você manda aqui. Que hora que vai ser? É momento de louvor com o grupo de oração de Santa Bárbara, logo após a celebração, levantamento do mastro. Não falou o horário, né? É, dia 12, às 15 horas, celebração de Santa Missa com a participação do Coral Vista Alegre. Festa de Nossa Senhora de Santana e Cachoeira, todo mundo convidado para poder estar participando. Mais uma vez, o meu amigo Joel Dias, que Deus abençoe. Bom dia para você, Joel Dias. Como dois animais é o nome da música, o seu Valença é o cantor. Quem é o cantor? Para você recordar com a gente. Bom dia.

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2: Alternativa 9, faltando para as 9, é hora de falar com meu amigo de fé, meu irmão, camarada. Esse moço é peça raríssima, né? O reverendo Marcos Bernardo. Ele daqui a pouquinho vai trazer para você uma palavra especial para essa manhã maravilhosa de sexta-feira. Deixa eu antes mandar um bom dia para Renata, tá lá sintonizada com a gente, meus amigos também, lá em Santa Bárbara, ouvindo lá do Dr. Alisson Oskin, da clínica do Dr. Alisson Oskin, onde você vai cuidar desse problema da coluna aí, meu amigo. É, sabe aquela dor que te incomoda 24 horas? Pois é, hérnia de disco, bico de papagaio, dor no ombro, joelho, no pé. Pois é, já aproveita, já marca com ele pra poder ver se você chega melhor lá no torneio leiteiro, viu? Tem muita gente, com certeza, se preparando pra festa hoje, embaixador. Como é que você vai no show do embaixador com esse bico de papagaio aí, hein? Com essa hérnia de disco? Aí não dá, né, jovem? Aí aperta. Chama no zap aí, 996783233. Bom dia, meu amigo Marcos Bernardo.

Bom dia, meu irmão, bom dia, minha irmã. Aqui é o reverendo Marcos Bernardo, da Diocese Anglicana no Brasil, situado na cidade de Santa Bárbara. Hoje eu quero conversar especialmente com você que está cansado. Talvez não seja um cansaço do corpo, mas da alma. Quem sabe você esteja carregando preocupações que ninguém conhece, problemas dentro de casa, dificuldades no trabalho, a saudade de alguém que partiu, o medo do amanhã, ou até mesmo aquele sentimento de que está tentando ser forte o tempo todo. E é justamente para pessoas assim que Jesus dirige uma das palavras mais bonitas do Evangelho. Ele diz: "Vinde a mim todos vós que estáis cansados e fatigados sob o peso dos vossos fardos, e eu vos darei descanso." Evangelho segundo Mateus. Perceba que Jesus não disse: "Venham a mim somente os que têm tudo resolvido." Nem disse: "Venham apenas os fortes." Ele chama justamente os cansados, os que estão sobrecarregados, os que sentem que já fizeram de tudo e mesmo assim continuam lutando. Isso nos mostra que Deus conhece o peso que cada coração carrega. Ele sabe das lágrimas que ninguém viu, dos corações que estão machucados, das orações feitas em silêncio, das noites mal dormidas, das batalhas que só você e Deus conhecem. E quando Jesus promete descanso, ele não está dizendo que nunca mais teremos problemas, mas está prometendo que nunca precisaremos enfrentá-los sozinhos. Há um alívio muito grande quando colocamos nossa vida nas mãos de Deus, porque entendemos que existe alguém caminhando conosco, alguém que nos sustenta quando nossas forças parecem acabar. Se você hoje está vivendo dias difíceis, não desanime, não perca a esperança. Não carregue sozinho aquilo que Deus deseja ajudá-lo a carregar. Reze, converse com Deus, entregue a Ele aquilo que pesa no seu coração. Você vai perceber que pouco a pouco o fardo fica mais leve. Se eu puder deixar um convite para você neste final de semana, é este: pare por alguns minutos, faça uma oração sincera e diga apenas: "Senhor, eu estou cansado, mas eu confio que tu caminhas comigo." Tenho certeza de que Deus ouvirá essa oração. Que o Senhor abençoe a sua vida, a sua família e conceda ao seu coração a paz, a força e o descanso que só Ele pode oferecer. E se esta reflexão falou ao seu coração, ou se você deseja pedir uma oração ou deixar uma mensagem, você pode entrar em contato comigo pelo WhatsApp, pelo número 31 98327 8491. Será uma alegria rezar por você e por sua família. Desça sobre você a bênção de Deus Todo-Poderoso, Ele que é Pai, Filho e Espírito Santo. Amém. Um abençoado final de semana.

0: Sirene toca e quando a sirene toca é hora de escolher os clássicos sertanejos. Dois clássicos que fizeram sucesso no passado e fazem sucesso até hoje. Os dois primeiros áudios que chegarem agora escolhem os clássicos, tá bom? Antes eu quero falar com a Dona Maria, chegou agora. Ô Dona Maria, bom dia minha querida.
1: Bom dia, Netão Senna, Dona Maria do Grumadinho, do Piracicaba. Passa uma música pra mim, pra sua família, pra todo mundo, esquece não, tá?
0: Bom, amiga.
1: Dona Maria do Grumadinho, Piracicaba, tá?
0: Copiei.
1: Bom dia,
0: aqui,
1: Jesus,
0: tá?
1: Abençoe você e sua família, tá?
0: Valeu, amigona. Quem tá mandando mensagem? Bom dia, Joelma.
2: Anderson Pena, Alec B falou que você chegou aí pisando na ponta dos dedos. E quem fica pisando na ponta dos dedos? Quem tá usando salto? Aí você foi trabalhar de salto alto. Eu acho que é de ver.
0: Não, usei, foi a noite aquela, inteira, né?
2: Manda uma música bem bonita pra mim, que domingo eu fico mais nova, viu?
0: É
2: fico
0: mesmo?
2: Mais experiente na vida.
0: Eita, parabéns, muitos anos de vida. Eu quero dizer algo importante pra você hoje, viu, Joelma? É, tem pessoas que são muito importantes, mesmo a gente não tendo tanto convívio pessoal, né? Eu te conheço pessoalmente, né? Mas muito pouco pessoalmente, mais pelas ondas do rádio. E eu posso te garantir que você tem um lugar assim guardado no meu coração, porque todos os dias você está aqui fazendo parte da minha história na rádio, fazendo parte, né, dessa caminhada que não tem sido fácil, não, nunca foi fácil, nunca tive nada fácil na vida, graças a Deus. E eu agradeço a Deus por isso, porque quando a gente tem as coisas muito fáceis, a gente não dá valor, né? E acaba perdendo. E por isso que eu tenho tudo que eu tenho guardado no coração, principalmente as amizades, e você é uma delas. Então, nessa data tão especial, queria que você se sentisse abraçada. Vai ser domingo ainda, mas a gente não tem programa sábado nem domingo, né? Então, já adiantando, feliz aniversário e que você tenha muitos anos de vida, muita saúde, muita paz, muita alegria, que você continue sendo essa amiga de verdade, essa pessoa especial não só pra gente aqui no rádio, né? Todas as manhãs, mas para todos que estão ao seu redor, né? O Pressão, uma esposa muito, muito carinhosa, que eu já percebi que você é. Uma mãe também percebi que é maravilhosa, já tive a oportunidade de recebê-las aqui na rádio, né? Então, enfim, que Deus te abençoe muito, viu, amiga? Felicidades e muitos anos de vida. Sinta-se abraçado pelo amigo Anderson Pena. O Coroa tá ligado lá em Itabira, né? Não é você que é Coroa não, viu, Joelma? É o Coroa. Vou achar mais de Coroa, não. Coroa tá lá em Itabira, tá ouvindo a gente, abraçando a todos da Alternativa. Bom dia, Coroa. Obrigado pelo carinho, obrigado pela audiência e pela amizade. Anderson Pena, manda um alô pro meu amigo Ultimar, é isso mesmo? Ultimar Itana. Abraço, viu? Deus abençoe muito, hein? Ótimo final de semana. Não tem o nome, né? Manda o nome aí de quem é que mandou aqui o recado. Beleza? Eu volto já, tá chegando o Kinderly Brandão em Informativo 91 e eu volto com os clássicos sertanejos.
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4: Bom dia. O governo de Minas Gerais divulgou o calendário de renovação do CRLV, o Certificado de Registro e Licenciamento de Veículo, para 2026. O prazo para regularizar o documento, que precisa ser feito obrigatoriamente todos os anos, varia conforme o final da placa do carro. As datas para regularizar o documento foram publicadas no Diário Oficial do Estado. Para placas terminadas em 1, 2 e 3, o prazo vai até 31 de agosto. Para placas terminadas em 4, 5 e 6, o prazo vai até 30 de setembro. E para placas com o final 7, 8, 9 e 0, o prazo vai até 31 de outubro. O CRLV é o documento que comprova se o veículo está em situação regular. Ele pode ser apresentado em formato digital ou impresso. Quem for flagrado dirigindo sem licenciamento em dia comete infração gravíssima. A penalidade inclui multa de R$293, 7 pontos na carteira de habilitação e remoção do veículo para um pátio. O CRLV pode ser emitido pelo aplicativo Carteira Digital de Trânsito, pelo MG App Cidadão, pelo portal da Senatran ou ainda no site

0: trânsito.mg.gov.br. Para que o CRLV seja emitido, o proprietário do veículo deve quitar todos os débitos vinculados ao carro, como IPVA, taxa de renovação do licenciamento anual do veículo, multas e eventuais impedimentos cadastrais. Voltamos daqui a pouco com mais um Informativo 91. Direto da redação, Kinderly Brandão.
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0: 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Próximo.
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2: Ô, Anderson Pedro, fala as horas pra nós tá trabalhando.
3: Igual 9-9 agora.
2: E toca uma moda boa pra nós aí, ó.
4: Então lá vamos, cara.
2: Sai rasgando que nós vai costurando.
3: Tocando esses bichos aí.
2: Vamos lá.
3: Tá na hora dos clássicos sertanejos. Bom dia pra você, Maria de Fátima, Sandra. Bom dia, Gorete. Deixa eu tocar alguns áudios que chegaram aqui. Primeiro, vou tocar os áudios que não chegaram na hora da sirene, tá? Chegaram antes, ou seja, não vale como clássico sertanejo. Bom dia.
5: Bom dia, tranquilo, tá cuidado, Rodrigão por cá. Manda um alôzinho pra nós, isso? Você tá querendo Pix, né? Manda seu Pix, eu vou mandar 100 conto pra você tomar uma lá.
3: Ah, não tô coração aceitando Pix, não, é só dinheiro agora.
5: É de coração. Manda um alô no meu primo Rodrigo, pressão baixa lá, que ontem ele fez a unha de gel, ficou bonita, rapaz. Você tem que ver. Manda um alô na prima Joelma lá, meu primo Diegão, mandado de mulher. Um aluno neguinho de macharré lá, fiel pé de cana. Toca pra nós pulei na piscina aí, Sansão. Com mais aquele abraço, tá, obrigado.
3: Não, eu tô aceitando só no dinheiro vivo agora. Pix tá dando problema lá com o Leão. É bobo. Eu não tô querendo nem receber Pix mais. Querendo só no dinheiro agora. É. Bom dia!
6: Bom dia, meu amigo Anderson Pena, tudo bem com o senhor?
3: Beleza.
6: É, fique com Deus, boa viagem para Belo Horizonte.
3: Obrigado.
6: E bom show hoje à noite, tá?
3: Obrigado.
6: Aqui é Flávio do bairro Luanda. Faça para nós, por favor, Lobão, Vida Bandida.
3: Eita, vida. É sexta-feira, hein?
6: Chupa.
3: Daqui a pouquinho a gente abre o baú para você, tá bom, meu irmão? Bom dia.
7: Bom dia, Anderson Pena, aqui quem fala é o cantor Vanderlei Nascimento de Rio Precicaba.
3: Fala, meu querido.
7: Eu gostaria de estar ouvindo aí Samara. Ofereça aí para todos os ouvintes, para todos vocês da rádio, para todos aqui da empresa Salum.
3: Ah, turma boa da Salum.
7: Valeu, meu amigo, forte abraço, fica com Deus, tchau, tchau.
3: Bom dia, turma boa da Salum, sempre ligados aqui no programa. Bom dia.
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9: Anderson Pena. Bom dia, bom dia, bom dia. Aqui é nós novamente.
3: Ô, nós. Tá bom, nós.
9: Acelerando o carro de escolar. Aqui, deixa eu te falar, Edilson falou que você tá até gaguejando com a torneira leiteiro. Não sei nem como que você conseguiu ir trabalhar. Edilson me falou. Edilson argentino.
3: Aqui é só meu corpo.
9: Isso é verdade?
3: Verdade.
9: Estamos aqui ligados no programa, hein? Você encheu a cara lá no torneio leiteiro ontem lá.
3: Não, não, a cara a gente não enche, eu enche a barriga.
10: Alô, alô,
3: enche a barriga.
10: Bom dia, Anderson.
3: Vou pra festa pra comer.
10: Olha como que hoje eu já tô boa.
3: Peraí, volta ela. Ah, você tá boba. É praga de dona de supermercado, pega. Ontem a Miriam tava rouca, eu fui dar uma zoada aqui na Miriam. Imitei a Miriam ontem, rapaz. E eu tô rouco é hoje. Mas eu não tô rouco com a Miriam, não. Eu tô agora, assim, meio nivelado com o que ela tá hoje. Melhorou bem, né? Fala comigo, minha amiga.
10: Alô, alô, alternativa. Bom que dia,
3: ontem tava igual a Aracy do
10: Top. Olha como
3: term.
10: Hoje eu já tô boa. Pronta pra ir pro show do Gustavo Lima. Uh-huh. Minha voz já tá voltando.
3: Uh-huh.
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3: Deus
10: tarde.
3: Deus abençoe você, amiga.
11: Bom dia, Supena. Bom dia, alternativa. Toca.
3: Peraí, Lourdes, essa aqui, o Lourdes é dos clássicos, né? Caiu na hora dos clássicos aqui. Peraí, só um minutinho, Lourdes. Mas eu quero dizer pra você, meu irmão, que o preço tá baixo mesmo lá no Mais Você. 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E agora em relação lá do show de hoje, Miriam, eu vou fazer um compromisso com você aí, viu? Pode ir tranquila, leva o Rodrigo. Tudo que o Rodrigo beber de álcool lá, eu pago pra ele. Caipirinha, chope, whisky.

0: Tu que quiser beber, tá? Pode falar com ele, que é por minha conta lá, viu? Ele não vai pagar nada, nada, nada, nada, nada, nada, nada, nada, viu? Abraço. Bom dia, minha amiga. Deus abençoe demais. Quem mais? Deixa eu ver a Lourdes, o primeiro áudio que chegou. Fala comigo.
1: Bom dia, Anto Pena. Bom dia, alternativa. Toca a música de Sérgio Rei. Eu não me interesso, sei lá, é coroa, panela velha é que faz comida boa. Não me interessa, sei lá, é coroa, panela velha é que faz comida boa.
0: Vou tocar ela inteirinha pra você.
1: Sim, conseguiu vaga lá em Belo Horizonte, já tá lá.
0: Eu tô sabendo,
1: já conseguiu vaga, ela já tá internada lá, tá?
0: Graças a Deus, já tava sabendo. Mas que Deus abençoe demais, viu? Tem que acelerar mesmo. Graças a Deus, graças a Deus. Deixa eu falar com o enjoado André lá de Barão de Cocais. Bom dia, meu irmão.
2: Bom dia, senhor Anderson Pena. Tudo bem com o senhor?
0: Graças a Deus.
2: André de Barão. Aí que toca pra nós um Eduardo e Mônica.
0: O senhor tá comendo muito daqui pão a pouquinho com rapadura, senhor,
2: ainda?
0: Tá?
2: Ou já parou?
0: Como é que é o negócio? Não ouvi, como é que é?
2: Toca pra nós um Eduardo e Mônica. O senhor tá comendo muito pão com rapadura ainda? Ou já parou?
0: Ah, eu parei um pouco, eu tava ficando barrigudo demais, sabe? Aí a dona falou assim, ó, amor, o senhor podia diminuir nesses ingredientes aí? Eu até fiquei cismado, não sabia o porquê. Depois que eu descobri que era isso, falei, ah, não, por causa da rapadura dessa aí eu vou chatear a minha esposa? De jeito nenhum, né? É, eu tô comendo a rapadura pura, agora o pão eu descartei um pouco. Bom dia!
3: Qualquer um do Igor Ferrari... O cantor chama Igor Ferrari, é qualquer uma dele aí.
0: Ah, tá, vou tentar localizar aqui, viu, irmão? Abraço, bom dia. Daqui a pouco, porque primeira é dos clássicos sertanejos. Daqui a pouquinho a gente ouve o segundo clássico, né? Segundo áudio que chegou na hora que a sirene tocou. A Lete da Capela Branca tá ligada com a gente. Um abraço, bom dia, Rodrigo, também tá sintonizado. Giovanni, Márcia, alô, Aparecida, bom dia, minha querida. Rael também tá ouvindo a gente. O Gael, aliás, Gael Heitor, lá da comunidade Hematita Antônio Dias. Abraçando a todos os ouvintes. Bom dia, bom dia, bom dia.

0: Muito bem, agora são 9:18. Qual foi o segundo áudio dos clássicos sertanejos? Põe pra mim aí.
1: Bom dia, Anderson Pena, beleza? Aqui é o Thiago Bolinha. Manda um alô aí pra galera da Sincopa, aqui a galera da caçamba, da produção, pro Mossoró, Daiane, Devani, a galera aqui da mineradora aqui do lado, aqui, André, Emerson, Fatim, e pra todos os ouvintes aí, ó, da emissora aí, da melhor do Brasil e da região. Toca pra nós aí, Lira Osmar, amigo das estrelas. Como Lira Osmar, eu sou amigo de todo mundo. Graças a Deus, amigo de fé, irmão, camarada. Tamo junto, viu? Deus abençoe.
0: Então me empresta um dinheiro.
1: Uma sexta-feira pra nós abençoada, pra você e sua família e todos os ouvintes aí. Tamo junto, hein? Toca pra nós aí, Lira Osmar aí.
0: Beleza. Me empresta um dinheiro.
1: Tchau, obrigado.
0: O companheiro ontem, tô lembrando do companheiro ontem lá na festa, rapaz. Aí eu tava lá dando as voltas na festa, né? Com a mão no bolso, com medo de alguém pegar meus R$2,50 que eu levei. Aí eu comprei um chiclete, mas não tinha jeito, um pirulito a R$4. Não deu nem pra comprar um chiclete, voltei com o cheiro pra casa. Aí o moço olhou pra mim e falou assim: ô Anderson Pena, você tá bonzinho ainda? Ué, tô bonzinho. Ué, então me dá um dinheiro aí. Ué, não, tô bonzinho, mas não tô bobo também não, né? Hã? Abraço, viu? Bom dia.
2: E aí, Anderson Pena, acabou com o Bruno, beleza?
0: Bom?
2: Manda uma música pra nós aí, cara. Hoje eu pus você mais cedo, tá?
0: O livro,
2: pus agora, hoje eu pus você agora.
0: Vai fora.
2: Dá um abração aí pra essa Márcia Amaral, sua secretária aí, essa galera toda aí que ouve essa melhor rádio de Minas Gerais, é Alternativa FM, entendeu, velho?
0: Fica puxando saco demais também.
2: Bom final de semana,
0: né?
2: Sextou, hein?
0: A puxação de saco danada também. Piedade!
3: Bom dia, Anderson Pena.
0: Tá joia?
3: Toca pra mim aí, Henrique Juliano. Obrigado, Deus. Aqui, Piedade, Barão de Cocada. Um abraço pra você. Aqui, pode passar pra mim o Pix aí, pra mim ir no show logo, ué. Hoje tá muito caro o show. O outro falou que a garapa tá custando R$50. E aí, como é que eu vou pagar a entrada e a garapa com um pastelzinho? Não vai dar conta, não. Manda pra mim o Pix aí, tá? Falou? Um abraço, Anderson Pena.
0: Eu tô trabalhando com Pix, mas não. Parei de trabalhar com Pix agora. Pix tá, o Leão tá bocando a gente. Eu não tô mexendo com isso, tem não. Tô bobo. Ricardo tá ouvindo a gente. Anderson Pena, tô aqui na Marcolage. Manda um alô aí pra gente, Gabriel, Pedro, Ricardo. Ah, turma boa. Uma sensacional, que Deus abençoe demais a vida de vocês aí. Bom dia. Anderson Pena, Anderlei Vital, manda um alô pra galera Sincope aí da mineração do Brucutu. Toca com a música de Roberto Carlos, Velho Caminhoneiro aí. Tá feia, hein? Rapaz, eu não sei se hoje vai dar tempo, que eu tô com um montão de pedido aqui, cara. O povo começou cedo, sexta-feira, o pau tora, mas tora mesmo, viu? Esquece não, hein? Não, Dona Maria vai brigar com o senhor. Abraço, meu irmão. Deus abençoe. É fácil não, meu irmão. Tamo junto, vamos fazer o seguinte, vou tocar na hora do zap zap um pedacinho. Eu sei que ela é grandona e hoje o negócio tá apertado de costura aqui. O tá que tá hoje, sexta-feira, meu filho. O povo acordou cedo, hoje com a vontade. Tem uns que acordaram com vontade de beber, outros de ouvir música. Tá todo mundo aqui hoje.

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0: pelos amigos, pela saúde de cada um de vocês aqui nessa noite. Obrigado,
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0: Batira. E aí, Batira?
1: Sim, gasolina, o que vocês estão fazendo?
0: Ah, o que, que nós estamos fazendo? É que nós reunimos aqui, eu, Pegador, Patissolene, Chico Barriga Torcinho, mais gente tá chegando, que a gente tá fazendo um movimento pra dar força pro Neymar. Não é não, pessoal?

0: Desmorçar você. Tá vendo essa revista aqui, ó?
1: Cadê?
0: Aqui. Ah. Essa casa aqui, que tem lá no Guarujá, ó. Essa outra aqui, que tem perto de Angra dos Reis, ó.
1: Ah, tá. Isso aí só as casas do Neymar.
0: Não, isso aí é só que apareceu na revista. Ele tem casa pra tu contelar.
1: Ah, tá, mas e aí?
0: Ele tem lancho de 15 milhões. Tem jato de 40 milhões. Ele tem zericóbio de... E pegou já um montão de mulher. Olha aqui as mulheres que ele já pegou. Ah. Essa aqui da foto. Nossa. Essa outra aqui. Gente. Essa outra aqui. Meu Deus. E ainda vocês estão pedindo força pro Neymar? Vocês têm que pedir força pra mim, que eu não tenho nem 10 reais trocado no bolso pra tomar uma cerveja, caramba. Então tá. Hashtag força martira.

0: Lagoa, você me deixou no tempo. 15 faltando para as 10. Ontem teve show de Diego e Victor Hugo lá em Santa Bárbara. Hoje tem Gustavo Lima, né? Hoje o negócio lá vai ficar pequeno. Ô, Negodrama, um abraço para você, viu, irmão? Tá aqui Anderson Pena. Toca uma música do Ira aí para nós, porque hoje tem show em São Gonçalo. Oferece pra galera do Volante Grande aqui da Fidens, projeto Tamanduá. É o Nego. Ah, Nego! Gente boa. Nego Bruto. Deus abençoe demais. Anderson Pena. Pedrão da Serralheria do Sassá. Alô, Pedrão. Abraço, viu? Toca pra mim nos clássicos. Claro que sertanejo já foi, né? Tem que ser na hora que toca a sirene certinho, que aí tocou a sirene e é áudio, né? Abraço pra você, meu irmão Pedrão. Ele tá querendo essa música mais antiga. Eu não consigo, Su. Ah, não, Deus é Caipira, mais nova, dá pra tocar. Toca daqui a pouquinho, tá? É mais nova, dá pra tocar sim. Tá bom, meu irmão? Abraço e bom dia pra você. Anderson Pena, toca Raul pra nós aí. A Flaviana de São Domingos do Prata, melhor programação da manhã. Obrigado, Flaviana. Deixa eu agradecer também o carinho aqui de um grande amigo meu, companheirão. Que Deus abençoe, o filhão da Cida, Natanael. Natanael, tava falando com seu pai essa semana. É, um abraço pra você, viu? Falei que se tivesse o Natanael no carro, não dava pra levar. É um gascanel ali bem grande, né? É grandão, né? Deus abençoe ricamente a vida de vocês aí. 38516244, telefone continua liberado. Já já tem um momento zap zap, enquanto com sua participação.
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0: é o momento Zap Zap, não mandou por quê, filhão? Manda aí 38516244 e eu volto já, meu amigo, companheiro. Caboclo ajeitado demais. Companheirão, como já falei, o Natanael tá lá ligado. Já deu uma ajuda pro amigo borracheiro que sofreu um acidente aí, né? Eu agradeço, viu, Natanael? Aquele abraço, já mandou até o comprovante do Pix. Bom dia!
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4: Voltamos com mais notícias. A Copa do Mundo vai se aproximando dos seus últimos jogos e a bola já está rolando na fase das quartas de final. Hoje vai haver apenas uma partida, o confronto entre Espanha e Bélgica em Los Angeles às 4 horas da tarde. A Espanha vem da classificação contra Portugal, um duelo de muita rivalidade. Os espanhóis têm melhorado ao longo da competição. Depois de um empate contra Cabo Verde que frustrou a torcida, a seleção espanhola engrenou. Vitórias convincentes contra a Arábia Saudita na fase de grupos e Áustria nos 16avos de final recolocaram a Espanha entre os favoritos a chegar à final. Se a Espanha vem melhorando ao longo da competição, a Bélgica passou por uma verdadeira jornada de superação neste Mundial. Depois de empatar com o Egito e Irã nos dois primeiros jogos, a Bélgica viu uma classificação quase certa ser ameaçada por maus desempenhos. A goleada contra a fraca Nova Zelândia garantiu a classificação, mas não convenceu. E a partida contra o Senegal foi uma das mais marcantes até agora. A partida seguinte contra os Estados Unidos pelas oitavas de final já mostrou uma Bélgica mais consistente. Os belgas golearam os estadunidenses por 4-1 sem sustos. A partida de hoje entre Espanha e Bélgica vai ser transmitida a partir das 4 horas da tarde na TV aberta pela Globo e SBT e na Cazé TV no YouTube. Voltamos daqui a pouco com mais o Informativo 91, direto da redação Kinderli Brandão.
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3: Bora no nosso momento zap zap de sexta-feira, papai. 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

0: 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Essa loja é o bicho, meu irmão. Sexta-feira, papai. Deixa eu ouvir o povo. O povo manda mensagem pra gente. Bom dia.
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0: Valeu, Reginaldo. Gente boa. Anderson Pena, bom trabalho para você. Nivaldo Vieira. Alô, Nivaldo. Bom dia. Tô precisando pintar minha casa lá, Nivaldo. É só que eu tô pagando por metro. Dizer que pro metro ele trabalha, não. Ele tem que fazer o orçamento e dar uma conferida assim, que é pra fazer um preço mais em conta, né? É. O metro fica puxado, né, mano? O metro fica puxado, é. O banho empreita. Aí você sabe o que você vai pagar, né? Hã? Se demorar 5 dias, beleza. Se demorar 10, aí já não dá nada, né? Abraço. José Vitor Teixeira, meu amigão, também tá ligado com a gente lá em Santa Bárbara. Alô, Zé. Meu amigo Natanael, filho da Cida, também tá ouvindo a gente. Bom dia. Anderson Pena, manda um alô aqui pra mim. Frederico Filmes. Mandou aqui, precisou de filmes, Frederico Filmes. Fazendo aquele merchan, né, Sapeco? Ah, muito bem. Abraço pra você, todos os amigos aí ouvindo a gente, da Frederico Filmes. Anderson Pena, tô ligadinho aqui em São Domingos do Prata. Manda um alô pra mim, a Vanilda Reis, é isso? É a Vanilda? Oi, Vanilda. Todos os amigos em São Domingos do Prata, aquele abraço, que Deus abençoe demais. Meu amigo Nego tá lá sintonizado também. Bom dia, Nego. Anderson Pena, toca essa música aí pra nós, rapaz. Eu sou seu fã agora. Qual que é a música? A turma lá do Sassá, é? Deixa eu pôr aqui no... Qual que é a música? Ah, esse aqui eu vou tocar. Deusa Caipira. É, essa música pode deixar lá na programação, que já tá, inclusive, programada, né? Vou tocar já pra você aqui, viu? Abraço apertado. Bom dia pra vocês aí, viu? Ela não precisa de ser nos clássicos sertanejos, não, que essa música é mais nova, né? Tem problema, não. A Cassiane também tá ligada com a gente. Alô, Cassiane, bom dia. Cíntia Margarida também tá ouvindo a gente. Abraço, meu amigo Eduardo, grande parceiro da gente. O Cláudio também tá ouvindo, tá mandando um abraço para todos os ouvintes também. Que Deus abençoe ricamente a vida de vocês aí, tá bom? A Márcia, alô, Anderson Pena, tô ouvindo você aqui todos os dias. Que bom, amiga. Abração apertado. Quem mais? Meu amigo Vanderlei Vital tá sintonizado, abraçando a turma lá do Brucutu. Bom dia pra vocês. Qual foi que pediu mesmo? Que não dava pra tocar? Roberto Carlos, Velho Caminhoneiro. Você tem ela aí na programação aí? Olha pra mim se tem. Se tiver, pode pôr no fundo aí. Não posso tocar ela toda porque não vai dar tempo aqui. Eu vou pegar pesado com ele aqui nessa aí, viu? Põe aqui no fundinho aqui, enquanto a gente vai falando, vai tocando o Roberto Carlos. É, meu irmão, não é brinquedo não, a turma que tá na estrada. Bom dia pra você aí do volante grande, volante pequeno, você que tá percorrendo esse Brasilzão aí. Bom dia. Flaviana lá de São Domingos do Prata também tá ouvindo a gente. E o Neguinho é claro que tá ouvindo. Fala, Neguinho.
2: Se o senhor não passar minha música hoje, Cama de Capim, Mirosmar. Misericórdia, esquece Gustavo Lima, você tá doido.
0: Mirosmar já toquei
2: hoje. Eu vou começar a mexer com o senhor, você vai ver.
0: Mexer, pera.
2: E eu tô nervoso hoje.
0: Vem de baixo, me atinge. Vem de baixo, minha, pode mexer, pode mexer. Tá achando que eu sou bolo pra ficar mexendo? Você já assombrar porco, vai. Anderson Pena, tô te escutando aqui na Marcolage. Um abraço à turma aí, Gabriel, Pedro, Ricardo, essa turminha sempre ouvindo a gente lá na Marcolage. Mais uma vez, bom dia. Moreira, chegou atrasado hoje, ô Moreira? O que tá acontecendo?
3: Ô Pena, bom dia! Tá passando minha música aí, meu cachê não caiu na conta ainda não, hein?
0: É, né?
3: Olha, olha, hein? Faz o pix, faz o pix.
0: Pegando o boi com chifre e tudo, que eu tô colocando sua voz aqui, tá espalhando a audiência da gente aqui, ó. Pegando o boi com chifre e tudo.
4: Bom dia, Anderson Pena, beleza? Aqui, é o Thiago Bolinha.
0: Ah, já mandou o Thiago Bolinha, o Geraldo também já mandou mensagem aqui pra gente. Piedade já mandou mensagem. Dona Maria, bom dia, Dona Maria. Também lá de Brumadinho já mandou mensagem cedo hoje. Bom dia, tem áudio, manda.
5: Bom dia, Tiva, bom dia. Isso mesmo. E que o Guru trabalha em Pena, essa fazenda. A mulher, eu já ouvi a música do Eduardo Costa. Aqui é uma dessa. Eu já ofereci para vocês e todas as pessoas da comunidade, que fica bem. E lá, o Renato Teresópolis. Minha mãe, vai. Tchau, tudo já.
0: Valeu, valeu, valeu, valeu. Bom dia.
6: Bom dia, Anderson Pena.
0: Beleza?
6: Tudo bem? Que é a Arlete da Capela Olá. Branco. Faça hoje, passa uma música aí pra mim. O milionário José Rico, quem disse que eu te esqueci?
0: Eita.
6: Ofereço para você e família, Queiroz e família, Alex Ribeiro e família, para meus filhos, Maiana e Maico, Thiago, para Reginaldo, Alisson, Negão da Boca das Cobras, Jussara Belmonte, Zé Maria, Caminhoneiro. Para Isabel, para Armando, pescador, para todos os ouvintes, todos motoristas, um bom final de semana para você, um abraço. Para Márcio Amaral e Leninha.
0: Valeu, querido, abraço. Obrigado, obrigado, obrigado, obrigado, obrigado. Sônia também tá ouvindo a gente. Bom dia, Sônia. Tem áudio, manda.
7: Fala comigo, Grosso Pena. Bom dia, beleza? Mandei pressão aí.
0: A pressão.
7: Hoje vou mandar um salve só pra minha esposa, que é pra aniversário domingo, parabéns. Dia 12. E a música que eu vou mandar pra ela é Roberto Carlos, Amor Sem Limite.
0: Eita.
7: Beleza?
0: Essa aí
7: que até temos um ano de vida e saúde.
0: Essa aí tem que tocar, né? Depois da declaração de amor, né não? Ah, Joelma, um abraço, viu? Deus abençoe demais vocês aí, tá? Casal maravilhoso, amigos de verdade. Bom dia.
8: Fala aí, Anderson Pena. Beleza? Bom dia, pô. Suave, estamos aqui na nave, pô. Deixa eu te falar. Tem como tocar uma música pra mim aí? É que eu... Hoje eu não vou falar meu apelido, não. É o Fernando Peçanha. Manda um salve pra minha mãe, Ana Maria, aí em Rio Pira, Lauro dos Tavares. É, toca a música aí pra mim, por favor, se puder, Alvorada. Valeu? Um abração, salve, salve todo mundo aí. E o Rony, não esquece do Rony não. Rony Negão, amigão, não é nem amigo, é irmão. Valeu? Tchau, obrigado.
0: Valeu.
8: Sai, cachorro.
0: Esse horário é mais difícil. Já tá no finalzinho aqui. Falta 2 horas de programa ainda, Anderson Pena. Quase 2 horas aí, mas porque já tem uma turma que pediu as músicas mais cedo, né? Bom dia.
7: Fala comigo, Anderson Pena. Bom dia, beleza? Mandei pressão,
0: hein? Já mandou.
7: Hoje mandar um...
0: Já mandou pressão. A minha amiga May tá lá em Santa Bárbara, tá ouvindo a gente. Que Deus abençoe ricamente. A opressão mandou pra esposa, que tá fazendo aniversário domingo agora. A Joelma. Amor sem limites pra finalizar o nosso momento zap zap.

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0: Jovem de 19 anos levou o conceito de achar uma pechincha em brechó para o nível mais alto do planeta. Quinn Brown estava fuçando nas araras de uma loja de caridade nos Estados Unidos quando comprou uma camisa de basquete dos Lakers por apenas $3. O casaco de aquecimento tinha o nome Chamberlain nas costas, mas o rapaz não fazia a menor ideia do tesouro que tinha em mãos. Quinn postou uma foto da peça no Instagram e acabou chamando a atenção de um especialista da famosa casa de leilões Sotheby's. Após análises, veio a notícia chocante. A camisa era original e tinha sido usada de verdade pela lenda da NBA, Wilt Chamberlain, o nome que detém o recorde histórico de marcar 100 pontos em um único jogo, durante as finais do campeonato de 1972. A peça vai a leilão no dia 20 de julho e a expectativa é que seja vendida por um valor entre 778 mil e 1,3 milhão de reais. Para deixar a história ainda mais inacreditável, as câmeras mostraram que, segundos antes de Quinn pegar o casaco, outra pessoa tinha a peça na mão, mas desistiu e a devolveu na arara bem na frente do sortudo.
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0: Anderson Pena, já adiciona o teu cor a música pra nós, a de Eduardo e Mônica. Manda um abraço aí pro Emanuel, filho do nosso saudoso Adão Barrigada. E uma música pra aquele enjoado, aquele Thiago Bolinha, Eduardo do Bom Soco. E aí, Kizio, se eu tiver sem dinheiro pra poder tomar o suco do maluco já,
1: eu tô sem dinheiro,
0: mais tarde lá no torneio leiteiro, o senhor manda a localização, que eu pago o suco do maluco já pro senhor lá, tá?
1: Ah, sim.
0: Manda um bucho do Marajó pra nós aí,
1: hoje, né?
0: Meu amigo Anderson Pena.
1: Chegar na festa, eu vou mandar a localização pro senhor direitinho, viu? Vou estar na esquina da barraca ali, perto da caipfruta. É, diz que é caipfruta e tá gostosa, ô. Cerveja não gosto mais, não. Cerveja, eu tô cheio de cerveja. Ele levou uma caixa de cais pra mim ontem. Viu? Ô, ô Moreira, obrigado, viu? Bom dia pro senhor. Cerveja não tô querendo, não. Querendo é bebida de dose agora. Como é que chama? Jack Dennis? Como é que chama o nome do whisky lá? Jack Dennis? Se tiver uma garrafinha aí, você manda pra mim também, tá? Bom dia.
2: É isso aí, meu amigo Anderson Pena da Alternativa, aqui é o Geraldo Locutor da cidade de Itabira, passa para mim, Fernando Sorocaba, Terapim, que eu ofereço aí meu amigo Vaguinho, Vandinho, Alexander Sérgio, Tato Escolar, Geraldinho, Sidney Neguinho, Clube do Viário, Massa Amaral, Janaí Moro de Itabira, todos estão curtindo aí a Alternativa.
1: Valeu, irmão, hã? Como é que é? Não, eu aposto. Aposto. Ele falou assim, Anderson, se bobear, vai aparecer uma garrafa de uísque até meio-dia aí, hein? Falei, não vai. Eu aposto com o senhor os 20 reais, eu aposto. Hã? Sei porque eu lembrei do Júnior Queiroz agora. Ô, Júnior Queiroz, Júnior Queiroz gosta também do querosenezinho, né? Ele gosta dos querosene mais fortes. Pra derrubar um homem daquele tamanho,

tem que ser aqueles brutão mesmo, né? Piteia de homem. Abraço, viu, Júnior? Queiroz, meu amigo, companheiro. Não, R$20, apostas, ó. Se eu perder, eu tô doido pra perder.

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3: Alternativa 10h44, bom dia.
4: Passando aqui, Anderson, pra agradecer meu maridão aí, você viu, né? Pressão. Meu amorzão. Falar que eu amo ele muito. Eita, que ele é tudo que eu tenho, assim.
3: Quilômetro.
4: Ele, meus filhos, minha neta. E vem mais um netinho ali. Se não sei se é moça ou se é homem, né? E vem mais um. Esse é tudo que eu tenho na minha vida, principalmente ele, que, como lá digitado, é meu alicerce, né? Que ele vale muito pra mim, que eu amo ele demais.
3: Bacana demais, Deus abençoe demais. Alô, Luquinha do Caxambu. Bom dia, meu irmão, também tá na escuta esse murrinha. Volto já, antes eu vou dar um recado a Vinícius Pneus.
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0: Santa Bárbara, tradicional evento que chega à sua 48ª edição. E quem se apresenta hoje no Parque de Exposições em Santa Bárbara é o cantor Gustavo Lima. O embaixador deve cantar grandes sucessos e sobe ao palco para uma noite histórica. E amanhã, dia 11, quem se apresenta é a dupla Cleiton e Romário e o grupo Exalta Samba. Já no domingo, dia 12, Hugo e Guilherme é o destaque da programação, com entrada gratuita. Durante os 4 dias de evento, é esperado que milhares de visitantes vão a Santa Bárbara para prestigiar os shows de artistas de renome nacional, DJs e artistas locais, fortalecendo o turismo regional. No dia 12 de julho, também acontece o tradicional concurso de marcha. Além das apresentações musicais e do concurso de marcha, o evento conta com torneio leiteiro, atividades voltadas ao produtor rural, espaço instagramável, parque de diversões para as crianças e espaços de convivência e lazer para toda a família. O Parque de Exposições em Santa Bárbara tem estrutura preparada para receber um grande número de visitantes, com praça de alimentação, barracas de bebidas e 2 palcos. Eu volto daqui a 1 hora com mais notícias da nossa região. Direto da redação, Kinderly Brandão.
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2: 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Com 96 anos e mais de 12 milhões de seguidores no TikTok, a influenciadora Lilian Droniak, conhecida como Grandma Droniak, provou que não tem idade para ser a rebelde da turma. Ela recebeu um ultimato da direção da casa de repouso de luxo onde mora nos Estados Unidos. Ou ela para de organizar festas regadas a bebidas alcoólicas para os outros idosos, ou será expulsa do local. A direção enviou uma carta oficial e formal, dizendo que festas e álcool são proibidos e que aquele era o aviso final. A reação da vovó? Ela gravou um vídeo rasgando o papel e avisou que ninguém vai mandá-la trocar seus drinks por chocolate quente ou limonada. Lilian debochou da bronca dizendo que paga $12 mil, mais de R$60 mil por mês para morar ali e que vai continuar bebendo, fofocando e fazendo barulho com as amigas. A carreira de sucesso da idosa na internet começou em 2012, com a ajuda do neto de 29 anos, que conta que ela sempre foi engraçada assim e que a sua melhor lembrança com ela foi quando a vovó o ensinou a dirigir.

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1: Alternativa 11:33. Bom dia.
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0: 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Um abraço do tamanho do mundo para todo mundo. Se Deus quiser, a gente se fala segunda-feira em mais uma edição do nosso Bom Dia Alternativa. Tá chegando o padre Ricardo Caricati. Na sequência tem o Informativo 91 e o meu amigo Mauro Luciano trazendo o Alternativa Esportes. Valeu!
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0: Alternativa 11:47. Bom dia.
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Olá, meu amigo, olá, meu amigo ouvinte, saúde e paz. Deus abençoe e proteja sua vida, sua família. Por fim, meu imaculado coração triunfará. Hoje vamos falar sobre as aparições de Nossa Senhora de Fátima em Portugal, onde Nossa Senhora nos ensina a importância da penitência, da oração, da reparação e da consagração ao seu imaculado coração para a salvação das almas. Em suas aparições em Fátima, Nossa Senhora confiou aos três pastorzinhos uma mensagem que se mantém atual para nós. Em 1917, Nossa Senhora apareceu a três crianças, Lúcia, Francisco e Jacinta, para revelar ao mundo uma mensagem significativa para aquela época, mas que não perdeu a sua importância em nossos dias. A mensagem de Fátima consiste no pedido de Nossa Senhora para a transformação

dos corações. Como profetizou a Santíssima Virgem, nosso tempo está marcado por grandes tribulações. Hoje o poder das trevas ameaça pisotear a nossa fé de todas as formas possíveis. Por isso, em nossos dias, são necessários os ensinamentos que a Mãe de Deus transmitiu aos três pastorzinhos. Na carta com o terceiro segredo de Fátima, revelado por Nossa Senhora aos pastorzinhos em 13 de julho, a irmã Lúcia descreve uma visão extraordinária que nos ajuda a compreender a importância da penitência, especialmente para o nosso tempo. Vemos ao lado esquerdo de Nossa Senhora, um pouco mais alto, um anjo com uma espada de fogo na mão esquerda. Ao cintilar, despendia chamas que pareciam incendiar o mundo, mas se apagavam com o contato do brilho que da mão direita vinha de Nossa Senhora. O anjo, apontando para a mão direita, para a terra, com voz forte dizia: penitência, penitência, penitência. A palavra penitência aparece nada menos do que 57 vezes nos relatos das aparições de Fátima. Em suas aparições, Nossa Senhora recomendou insistentemente que todos fizessem penitência, inclusive as três crianças, Lúcia, Francisco e Jacinta. Fizeram duras penitências, principalmente pela conversão e salvação dos pecadores. Entre as penitências que nos pediu a Virgem de Fátima, tem particular importância os sacrifícios. A palavra sacrifício, que aparece 38 vezes nos relatos, também é muito importante para compreender a mensagem de Fátima. Na quarta aparição, no dia 19 de agosto, Nossa Senhora deu uma ordem expressa aos pastorzinhos: rezai, rezai muito e fazei sacrifício pelos pecadores, dizia ela. Muitas almas vão para o inferno por não haverem quem se sacrifique e peça por elas, pois é um dos meios que a Virgem Maria nos revelou para afastar os males do mundo. Alguns sacrifícios foram ensinados pela própria Virgem, como rezar de joelho, jejuns e abstinências. O Santo Rosário tem grande importância na mensagem de Fátima. O próprio título com o qual a Virgem Maria se apresentou revela grande importância dessa oração mariana para a Igreja em nosso tempo. Nossa Senhora apresentou seus pastorzinhos com o título de Senhora do Rosário. A própria Virgem pediu que Lúcia, Francisco e Jacinta rezassem o terço a Nossa Senhora do Rosário, primeiramente pelos próprios pecados, mas também pela salvação dos pecadores. Nossa Senhora pediu insistentemente que os pastorzinhos rezassem o rosário de modo particular para a salvação das almas, e ensinou as crianças a oração que fazemos em todo o terço: ó meu Jesus, perdoai-nos, livrai-nos do fogo do inferno, levai as almas todas para o céu e socorrei as que mais precisarem da vossa misericórdia. Em 13 de junho, na segunda de suas aparições em Fátima, Nossa Senhora confiou uma missão especial à pequena Lúcia, justamente quando ela pediu para levar os três para o céu. A Santíssima Virgem respondeu: sim, a Jacinta e o Francisco levo-os em breve, mas tu ficarás mais algum tempo. Jesus quer servir-se de ti para me fazer conhecer e amar. Ele quer estabelecer no mundo a devoção ao meu Imaculado Coração. A quem abraçar, prometo a salvação e serão queridas de Deus essas almas, como flores colocadas por mim a adornar o seu trono. Fico cá sozinha? Disse com tristeza Lúcia, e Nossa Senhora respondeu: não, eu nunca te deixarei. Meu Imaculado Coração será o teu refúgio e o caminho que te conduzirá até Deus. Depois de ouvir essas palavras, Lúcia, Francisco e Jacinta viram a Virgem Maria com o coração na mão, cercado de espinhos. Os pastorzinhos compreenderam que aquele era o Imaculado Coração de Maria, ultrajado pelos pecados da humanidade, que necessitava de reparação. Na aparição seguinte, no dia 13 de julho, a Santíssima Virgem repetiu as mesmas palavras e disse que voltaria para pedir a devoção reparadora dos primeiros sábados. 7 anos depois, no dia 10 de dezembro de 1925, foi revelado à irmã Lúcia a devoção reparadora dos 5 primeiros sábados.
Lúcia escreveu as palavras que ele dirigiu à Santíssima.

0: Santíssima Virgem, olhai, minha filha, o meu coração cercado de espinhos, que os homens ingratos a todos os momentos me cravam com blasfêmias e ingratidões. Tu, ao menos, vem me consolar e dize que todos aqueles que durante 5 meses, no primeiro sábado, confessarem-se, receberem a Sagrada Comunhão e rezarem um terço, e me fizerem 15 minutos de companhia meditando nos 15 mistérios do Rosário, com o fim de me desagravar, eu prometo assistir-lhes na hora da morte com todas as graças necessárias para a salvação dessas almas. Assim, a mensagem de Fátima teve grande importância naquele momento histórico. No entanto, 100 anos depois, a mensagem de Nossa Senhora mantém-se atual, talvez hoje mais do que naquele tempo. As penitências serão remédio eficaz contra o mal, a busca desenfreada das coisas materiais e pelo prazer e poder. O Santo Rosário é uma arma contra todo o poder do mal. A devoção dos primeiros sábados em reparação das ofensas contra o Imaculado Coração de Maria e a consagração ao seu Imaculado Coração será o caminho seguro de muitas almas para o reino dos céus. Hoje, os grandes males permanecem agindo em nossos dias. Em Fátima, a resposta que nos é dada a essas pela Virgem Maria não consiste em grandes ações, mas na transformação dos corações, através da penitência, do sacrifício, da oração do Santo Rosário e da devoção ao Imaculado Coração de Maria e a consagração. Em suas aparições, Nossa Senhora prometeu que aqueles que seguirem suas mensagens teriam seu coração imaculado o triunfo, quando disse: por fim, meu Imaculado Coração triunfará. Viva Nossa Senhora de Fátima, Rainha de Portugal e do nosso coração. Nossa Senhora do Rosário de Fátima, rogai por nós. Desça sobre você a bênção e a proteção de Deus Todo-Poderoso, Pai, Filho, Espírito Santo. Amém. Por fim, meu Imaculado Coração triunfará.
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3: Voltamos com mais notícias. Foi aprovado na Câmara Municipal de João Malevade o projeto de lei que cria o selo Empresa Amiga do Autista. A ideia é incentivar a inclusão de pessoas com transtorno do espectro autista no mercado de trabalho. Durante a reunião realizada na quarta-feira, os vereadores aprovaram em primeiro turno o projeto de autoria do vereador Fernando Linhares. A proposta tem como objetivo reconhecer empresas que adotem práticas voltadas à inclusão e a valorização de pessoas com autismo no ambiente profissional. Conforme o texto do projeto, o selo vai poder ser concedido às empresas que promovam a contratação de pessoas autistas, adotem políticas de inclusão e acessibilidade no ambiente de trabalho e desenvolvam ações de conscientização sobre o autismo. A matéria prevê ainda que os critérios para a concessão do selo vão ser regulamentados pelo Poder Executivo. Na justificativa do projeto, Fernando Linhares destaca que pessoas com autismo ainda enfrentam desafios para ingressar e permanecer no mercado de trabalho, apesar de suas habilidades e potencialidades. Eu volto a 1h com mais notícias. Direto da redação, Kinderly Brandão.
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0: Boa tarde, Maurão.
2: Olá, muito boa tarde, muito boa tarde. Começando mais um Alternativa Esporte aqui pra você comigo, Mauro Luciano. Hoje, sexta-feira, dia 10 de julho de 2026. Agora, 12:05 e a gente vai continuar falando sobre seleção brasileira. A gente vai falar sobre o Cruzeiro também, né? Que tem chegada de jogador, entrevista, tem saída de jogador também. A gente começou a falar isso ontem e a gente vai falar também do Atlético e as pretensões do Barba Domingues pra segunda parte da temporada 2026 no Atlético. Isso tudo agora no Alternativa Esporte. É, começando o Alternativa Esporte aqui comigo, Mauro Luciano, 12:06, e a gente vai falar sobre a França, né? A França passou o carro sobre Marrocos ontem, teve Mbappé perdendo o pênalti e mesmo assim decidindo, né? Dando assistência e fazendo um gol também na vitória da França sobre Marrocos. Ontem o jogo foi às 17 horas e a França já é a primeira semifinalista. A França tá aí há 3 Copas do Mundo chegando à semifinal de forma consecutiva, né? São três semifinais consecutivas aí. Foi 2018, 2022 e agora 2026. Vai esperar aí o adversário de Espanha ou Bélgica. Espanha e Bélgica jogam hoje às 16 horas, né? O jogo acontece lá em Los Angeles e a Espanha é a favorita para passar da Bélgica e pegar a França aí na semifinal. Do outro lado, a Noruega enfrenta a Inglaterra amanhã às 18 horas, enquanto a Argentina na sexta-feira às 22 horas, amanhã também, no sábado às 22 horas, enfrenta a Suíça. Eu acho que vai dar Espanha e França, Argentina e Inglaterra nas semifinais da Copa do Mundo 2026. Tem muita água para passar debaixo da ponte ainda. A gente viu aí a Argentina passando muito aperto, né, para se classificar nas duas fases anteriores, né, nas oitavas e nas 16avos de oitavas e nas oitavas de final também, né, passando um certo apertinho aí com Cabo Verde, né? Aquele jogo de 3-2 lá, muito movimentado. Depois teve o Egito, né? Saiu perdendo pro Egito por 2-0, né? E conseguiu virar dentro dos 90 minutos aí a Argentina e provando mais uma vez que é uma seleção que consegue virar jogos que parecem estarem decididos. Né, contra o Egito, por exemplo, foi 2-0. O Egito parece que também acostumou com a partida. Tá, tô ganhando já, agora vou levar até os 90 minutos. E não é isso que acontece. Tendo uma Argentina com Lionel Messi, né, o maior artilheiro de todos os tempos da Copa do Mundo. O cara que tá voando. O cara que tem 8 gols nessa Copa do Mundo. Não pode... Ninguém pode subestimar eles, não, né? E por falar nisso, em Messi, né? Mbappé tem 8 gols e o Messi tem 8 gols. Lembrando que a bola de ouro é pro artilheiro, né? Bola de ouro é o artilheiro da competição, né? Chuteira de ouro é pro melhor da competição. Mas a bola de ouro tem Messi e Mbappé como artilheiros, 8 gols cada um. Mas o Mbappé, mesmo tendo o mesmo número de gols que Messi, está à frente. Ah, mas por que, Mauro? Você está inventando isso? Não. O craque francês, né, o Kylian Mbappé, ele assumiu a ponta aí pela briga pela artilharia da Copa do Mundo, né, ao marcar mais uma vez e dar mais uma assistência também no jogo contra o Marrocos, onde a França venceu por 2-0. E colocou com isso a França na semifinal. Com isso, o Mbappé chegou a 8 gols, né? O mesmo número de gols que o argentino Lionel Messi. Porém, fica à frente no critério de desempate. Olha que interessante. Em caso de empate, o número de gols marcados no final da competição. Eu tô falando se a competição acabasse agora, né? O regulamento prevê a bola de ouro, o prêmio dado aí ao artilheiro do Mundial, será quem tiver mais assistências. Messi e Mbappé, mesmo número de

0: gols. Beleza, Mbappé tem mais assistências que o Messi. Então Mbappé leva aí a bola de ouro se a Copa do Mundo terminasse hoje ou se os dois terminarem com o mesmo número de gols. Lembrando que o Mbappé tem 3 passes, né, para gols dados a companheiros, né? Então tem 3 assistências e está à frente de Lionel Messi. Se hoje acabasse a Copa do Mundo, 8 gols para cada um, Mbappé tem mais assistência. Se até a final, caso os dois cheguem à final, os dois têm 10 gols, mas o Messi consegue dar mais assistência, consegue ultrapassar o Mbappé aí em assistências, o Messi leva a bola de ouro. Só lembrando aí que tem Mbappé, Messi, Haaland e Harry Kane como artilheiros aí, os 4 primeiros colocados, né? Mbappé e Messi com 8 gols, Haaland com 7 e o Harry Kane da Inglaterra com 6. Todos eles, né, ainda estão na Copa do Mundo. A França já está na semifinal, mas a Argentina, a Noruega e a Inglaterra estão nas quartas de final também. Então, eles podem até ultrapassar os dois aqui, né? Você pega aí, por exemplo, se o Harry Kane no jogo contra a Noruega amanhã fizer 2 pela Noruega, ele já empata ali com Mbappé e Messi. Se o Haaland fizer 2, ele já ultrapassa Mbappé e Messi, né? Se o Messi fizer 2 gols também contra a Suíça, que corre um risco, né? Tá fazendo gol em todos os jogos. Ele vai a 10 gols. Se ele fizer 1 gol, ele vai a 9 gols, ultrapassa o Mbappé, que já jogou. Tá esperando agora a semifinal. Então, assim, tá muito acirrado também essa artilharia dessa Copa do Mundo 2026. Tá muito interessante. A gente pode dizer assim, né? Tá muito interessante. Né? E tem o Dembélé também, que tem 5 gols, mas tá longe já, né? Já tá longe já. Dembélé da França também, que tá fazendo ali uma dobradinha com Olise ali, com Dembélé, com Mbappé. O negócio tá de arrebentar a boca do balão. E quem vai arrebentar a boca do balão agora é o meu... É o companheiro agora de Alternativa Esporte, né? Ele pode falar assim já. Esse cara não é o Mbappé, mas ele é craque também. É o Elson Fabrício, boa tarde. Eu tô falando aqui da França que passou o carro lá sobre o Marrocos. Você não concorda com isso não, né, Elson?
1: Eu não concordo porque o Marrocos tava muito fraco, rapaz. Marrocos tava fraquíssimo, não? Hein? Agora melhorou? Melhorou a voz, hein?
0: Melhorou. Não, sua voz já é maravilhosa,
1: Marrocos,
0: né?
1: Marrocos tava fraco, rapaz.
0: Assim,
1: aí você observa, né, a qualidade do futebol brasileiro. Porque se o Brasil teve dificuldade, empatou com o Marrocos, cara.
0: Saiu perdendo?
1: Exatamente.
0: Mas é porque você não acha que a França anulou a Marrocos, não? Então, assim, o Marrocos foi obrigado a se recuar. Porque eu tava falando aqui, ó, tem o Dembélé.
1: A verdade seja dita, o Marrocos tava tendo dificuldade de sair do campo deles.
0: Sim, campo de defesa.
1: Exatamente.
0: É chutão, perdendo bola. Porque o quarteto ofensivo aí, o trio, o quarteto ofensivo da França é muito forte.
1: Você sabe que o jogo era pra ter terminado pelo menos a 4-0, né? Porque a galera tinha que calibrar lá o pé, né?
0: Sim, e o goleiro do Marrocos também ajudou.
1: Muito alto ali, né?
0: E o goleiro do Marrocos também ajudou, Edson. Mas o que você achou desse jogo de ontem? A França mereceu mesmo o Mbappé perdendo pênalti?
1: Meu ponto de vista?
0: Sim.
1: Não, porque o Marrocos tava fraco, né? Se fosse um time mais forte ali, não ia ganhar, não.
0: Você acha que não?
1: Eu achei a França fraca. Eu acho que se ela fosse jogar, por exemplo, contra o time aí... Não...
0: Contra a Argentina, por exemplo?
1: Não dá, Rota. Não dá.
0: E eu tô achando que vai dar os dois a final aí, tá?
1: Também tô achando. Será, cara?
0: França? Mais uma vez, né?
1: A Bélgica jogou um bolão, cara.
0: Não, a Bélgica jogou muito.
1: Então, eu acho que a Bélgica passa.
0: A Bélgica vai enfrentar a Espanha.
1: Isso. Mas eu tô achando que pode dar a Bélgica na final, tá?
0: Você acha?
1: Tô achando.
0: Eu achei que o Marrocos poderia ter engrossado o caldo um pouquinho também pro lado da França, tá?
1: Mas tá, ficou muito...
0: Um 2-1, 3-2, né? Eu acho que do lado da França não tá tendo emoção, não. Você pega aí nas oitavas de final, a França venceu o Paraguai por 1-0, mas o Paraguai também segurou a pressão violenta da França. Tô olhando aqui, ó, na fase passada, a segunda fase, né, que é as 16avos aí, antes das oitavas de final, deixa eu ver se eu consigo achar a França aqui. Paraguai, França venceu a Suécia por 3-0. E na fase de grupos, a França também foi líder absoluta, né, do seu grupo aí.

0: E venceu todos os seus jogos com facilidade, quer ver? Vamos ver aqui que são muitos.
1: Eu acho que a Argentina vai ter dificuldade com a Suíça.
0: Não, eu também acho que vai ter, porque...
1: Se não for eliminado.
0: E corre um risco. Você já pensou se a Suíça vai lá e faz a mesma coisa que o Egito fez, mas com uma mentalidade diferente depois de estar vencendo por 2-0? Porque a Suíça, ela é melhor do que o Egito.
1: Então.
0: É uma seleção melhor do que o Egito, quer ver, ó? Se a gente pegar aqui, ó. O jogo vai ser amanhã às 22 horas. Se a gente pegar aqui, por exemplo, a Suíça ganhando de 1-0 e conseguir segurar o Messi, aí acabou. Mas é muito difícil, por quê? O Messi contra Cabo Verde, contra o Egito, ele mostrou que realmente ele é um cara frio, o Elson. Ele perdeu pênalti e mesmo assim decidiu a partida.
1: É que nem o Mbappé, ué.
0: A mesma coisa.
1: O pênalti, ele foi pra cima, entendeu? Mas assim, é uma coisa que até tava comentando aí com a esposa sobre a questão do pênalti do Bruno, né? Que perdeu, né?
0: Sim, o Bruno Guimarães.
1: Já pode tirar esse peso das costas aí, pra você ver, cara.
0: Mbappé dois cracassos perdendo pênalti.
1: E o Messi, cara, então já pode tirar isso aí, essa responsabilidade das costas dele, entendeu? Que teve gente criticando o cara. E de fato, no meu dia, a gente fica com raiva na hora lá, mas dá pra perceber que pênalti, realmente, como diz o Romário, né? Só se perde ali...
0: Quem bate.
1: Quem bate.
0: É. Eu nem acho que pênalti é uma loteria, não, porque loteria é sorte. Sim. Perder um pênalti é competência do goleiro e incompetência do batedor.
1: Porque essa Copa só tem goleiro top.
0: É, só goleiraço. E eu tava comentando aqui, o Elson, antes de você chegar, que o Mbappé e o Messi têm 8 gols. Eles estão concorrendo à bola de ouro. Uhum. Mas se a Copa do Mundo acabasse agora, mesmo os dois tendo 8 gols, o Mbappé levava a bola de ouro, que é pro artilheiro da Copa. Porque ele tem mais assistências. Então, no critério de desempate, quem tiver mais assistência quando acabar a Copa e tendo o mesmo número de gols, leva a bola de ouro. Eu acho que com um risco grande do Mbappé levar a bola de ouro e o Messi levar a chuteira de ouro como melhor jogador da Copa.
1: E o Mbappé ainda tem um jogo pela frente ainda, né, cara?
0: É.
1: O cara é novo, tem quantos anos?
0: O Mbappé deve ter uns 27 anos, né?
1: Tá com isso pela frente,
0: né? Ele não é um rapaz... Ele não é um rapaz, assim, da idade mais avançada, igual...
1: Messi,
0: que... Você...
1: Obrigado.
0: Entendeu?
1: Não precisa espalhar isso, não, porque não vai que ninguém vê nada, então você fica.
0: Ó, vou colocar aqui, ó, a idade. Vamos ver a idade. 27 anos, aí. Mbappé. O cara tem mais duas Copas ainda.
1: Pra quem que eu tô torcendo? Você tá torcendo pra quem mesmo?
0: Ó, eu tomei uns xingos aí esses dias, né? Porque eu falei que tava torcendo pra Argentina, teve gente que não gostou. Mas eu vou falar com você, eu vou torcer hoje, agora, dessa vez. Vou torcer pra França, não, porque a França.
1: Eu acho que do jeito que a França jogou, não passa.
0: Eu vou torcer pra Inglaterra. A Inglaterra pegar a Argentina na semifinal e deitar o pelo, porque a Inglaterra tem o Harry Kane. Uhum. Atacante grandalhão também, né? Não tão grande igual o Haaland, mas é um cara que já é um pouco mais velho, mais experiente, e é um cara que tá com a Inglaterra que não tem uma equipe tão qualificada igual França, por exemplo, igual Espanha, igual Argentina. E mesmo assim o cara... Ele tá com 6 gols.
1: Eu vou de Bélgica também.
0: Você tá achando, tá apostando na Bélgica?
1: Só na Bélgica. Porque Estados Unidos deu pressão, cara.
0: Deu pressão.
1: E foi um jogaço ali.
0: Isso é a nossa opinião, tá? Ah. Mas eu acho que vai dar Argentina e França nessa final, cara. Infelizmente. Tô torcendo pra Inglaterra, você pra Bélgica,
1: eu
0: mas...
1: Eu acho justamente por causa do jogo de ontem.
0: Mas se pegarmos todos os jogos da França, a França teve... Não é mais dificuldade, é menos facilidade contra o Paraguai. Porque conseguiu vencer por 1-0 com um gol aí no segundo tempo. Entendeu? Então, assim, tirando isso, a França, por exemplo, o setor defensivo, as linhas de marcação da França, não é perfeito, porque nada no mundo é perfeito, só Deus é perfeito. Mas beira quase uma perfeição. Linha de impedimento da França, a marcação em bola aérea. A França tira muita bola aérea, então não vem sofrendo com bolas aéreas, né? E a linha de marcação com 2 zagueiros e 2 laterais voltando com rapidez para o setor defensivo, e ela sempre deixando uma linha com 4 jogadores e logo à frente mais 2 volantes. Então, assim, a marcação.

0: A defensiva da França é muito eficiente. Uhum. E o ofensivo da França nem se fala.
1: Agora, quem jogar com a Argentina vai ter que tomar muito cuidado aí, porque a Argentina deu pra perceber que ela é muito na pressão. Fez um gol ali, eles vão pra cima. Percebeu ali que tem uma chancezinha ali de virar o jogo, eles vão pra cima com tudo. E isso aí é perigoso.
0: Eu também acho perigoso. E o Messi é o tipo do cara assim, você já reparou? Ele fica quieto, parado, aquele cara assim, meio abobado, voadão. Aí na hora que o trem aperta pro lado dele, parece que ele dá uma...
1: Opa! Ele sabe da responsabilidade.
0: Ele liga.
1: Que ele carrega, né?
0: É, ué. Esse o jogo contra o Egito e contra Cabo Verde, quando ele viu que o alto vai quebrando pro lado dele, que eles poderiam ir pros pênaltis ou serem eliminados, aí ele falou assim, não, agora eu vou correr.
1: É, mas na verdade, Cabo Verde, que a gente tava conversando aqui, as entrevistas aqui da rádio aqui, acho que Cabo Verde foi aquele gol, ele foi muita sorte. Ia pro pênalti ali, não tinha dúvida, cara, prorrogação e pênalti, porque Cabo Verde jogou muito, cara. Aquele jogo foi, aquele gol foi sorte, o último gol.
0: Aquele gol, a assistência do Messi, né? O escanteio cobrado pelo Messi.
1: Aquilo foi quase um gol contra, não? Parece que bateu ela, no jogador do Cabo Verde.
0: É, eu não lembro quem da Argentina cabeceou, mas teve um cabeceio de um dos zagueiros ali da Argentina, me parece, e teve um desvio no jogador do Cabo Verde. Cabo Verde. Aí é só um desvio, uhum. Né? Mas a Argentina também, você acha que ela foi ajudada em certos momentos? Porque teve lances lá de... que não era pra dar impedimento, e deram impedimento a favor da Argentina...
1: Cara, quem assistiu ali pela Cazé TV percebeu ali o Luizão lá, o narrador, comentando sobre isso aí. Teve momentos ali que a Argentina simplesmente pegou a bola e saiu ali sem o juiz ter autorizado.
0: A cobrança de falta do Messi.
1: Exatamente.
0: Sem autorização do juiz.
1: Exatamente.
0: Se fosse gol, será que o VAR ia falar alguma coisa?
1: Mas aí você já percebe que tem alguma coisa ali, né, acontecendo. Entendeu?
0: Na verdade, Welles, o que acontece? Eu acho que eu falei isso aqui ontem. Não sei, eu não lembro se eu falei, foi com você, né? Se foi aqui. Às vezes a camisa pesa muito na hora do juiz decidir alguma coisa. Ah, se fosse um... Não tô desmerecendo seleção nenhuma, não. Mas, por exemplo, se fosse lá Cabo Verde, em algum lance que poderia ser pênalti, ou Argentina, eu acho que o árbitro, até por receio, pelo peso da camisa da Argentina, é errado. Mas pode puxar pra Argentina.
1: Mas você tem um exemplo... É bacana aí do jogo entre a Argentina e o Egito, por exemplo.
0: Sim.
1: Aquela falta lá, que o cara já tinha feito o gol, depois de um tempo que o juiz foi apitar lá, dizendo que era falta. Foi falta lá atrás. Aquilo lá pra mim foi errado.
0: E eu também achei erradíssimo.
1: Entendeu? Foi errado. Até porque depois, não sei se você se recorda ali, a Argentina fez uma falta praticamente idêntica ali ao Egito e não sofreu penalidade nenhuma.
0: É.
1: O jogo continuou.
0: É. Aí que eu acho que esse peso aí da camisa também, sabe? Não deveria ter.
1: Aí foi por isso que você decidiu não torcer mais pela Argentina.
0: Não, aí eu falei, ah não, a Argentina tá sendo muito ajudada.
1: Entendi.
0: Ô, Elis, eu sou atleticano.
1: Uhum.
0: Então atleticano sempre sofre. Aí eu falei assim, ó, não vou torcer pra Argentina mais. A Argentina começou a passar, só sofrido agora. Então tem que voltar pra você.
1: O Thiago vindo no carro vai concordar contigo plenamente, né?
0: É, rapaz.
1: Ele já te deu o convite aí, né? Vamos lá pro Flamengo lá.
0: É, mas ele falou que não tinha muita vaga lá não, sabe? Tinha que esperar alguém aposentar lá e
1: mas
0: tal.
1: A torcida do Brasil é do Flamengo, é. Né? Eu já fui flamenguista, você sabe, né? Torci muito.
0: É igual o Thiago, né? Tudo bem que às vezes, né, influência dos pais, né, de alguém e tal, né? Mas antigamente, a torcida do Flamengo, ela tem no Brasil inteiro. Por quê? Há muitos anos atrás, né, década de 70, sei lá, 80, só passava jogo do Rio de Janeiro, ou eixo Rio-São Paulo. Você pega aí, tem corintiano pra todo lado, tem flamenguista pra todo lado.
1: Uhum.
0: Mas hoje a maior torcida do Brasil realmente é do Flamengo. Mas aí vem dessas influências também.
1: Sim.
0: Né? Mas...
1: No meu caso, foi influência.
0: É influência também.
1: Entendeu?
0: Mas hoje, pra
1: não,
0: mim...
1: Não virei a folha, não. Mas só parei de torcer porque, como eu falei com você aqui, futebol não é minha praia. A gente tá fazendo essa resenha aqui porque você me convidou.
0: Não, mas se fosse sua praia, então, você tava bem demais. Se não é sua praia, você já fala bem assim de
1: não,
0: futebol.
1: Não, você pediu pra falar, vamos lá, vamos estudar. Vamos dar uma força aqui pro Mauro aqui, que vale a pena. É como a gente conversou aí fora, né? É, o tempo passa mais rápido, né?
0: E passa.
1: Bate-papo,
0: e é um bate-papo gostoso, né?
1: É, em época de Copa do Mundo, como eu falei aqui também, né? É uma época mágica, né?
0: Com toda certeza.
1: Ontem mesmo assisti o futebol ali, cara. É gostoso, realmente é legal.
0: É gostoso, é legal. E hoje tem jogo, né? Hoje aí tem Espanha e Bélgica às 16 horas, lá em Los Angeles. Eles falaram aí que a Copa do Mundo ia ser México, Estados Unidos e Canadá, mas tá sendo Estados Unidos, né? Todos os jogos estão sendo lá, Boston, Los Angeles, Miami.
1: Agora me
0: Kansas, parece, Kansas
1: que
0: City.
1: Ano que vem tem o Copa do Mundo de Futebol Feminino, hein?
0: Tem, de futebol feminino.
1: E a galera não comenta muito não, tá na hora de começar a comentar também
0: sobre isso aí. Segunda-feira, né? A gente pode começar a comentar sobre isso aí, cara, que eu acho interessante.
1: Reforçar, exatamente, estão jogando um bolão, né?
0: É, a seleção brasileira sendo remontada, né? Algumas jogadoras que estão parando, já pararam de jogar futebol, né? O Brasil teve uma época aí, né? Da Marta no auge mesmo, da Formiga, né? Que o Brasil era bem temido, bem temido.
1: Uhum.
0: Hoje os Estados Unidos do futebol feminino é uma seleção bem forte. Os Estados Unidos, uma seleção bem forte, né? Mas essa Copa do Mundo de futebol feminino é muito pouco falado. O futebol feminino é pouco falado, né?
1: Não deveria, né?
0: Não deveria ser. É muito pouco falado. O investimento no futebol feminino, né? Você vê, o Atlético no futebol feminino chegou a fazer parcerias, se não me falha a memória, com uma das parcerias foi com o Betim.
1: Uhum.
0: Tipo assim, pra aproveitar as jogadoras de lá pra jogar no Atlético como se fosse um contrato. Não é jogadora do Atlético. É um contrato de como se fosse um empréstimo pra jogar lá. Mas é porque as empresas investem pouco no futebol feminino. Então o futebol masculino, ele ficou, né, assim, totalmente fora da realidade do futebol feminino. Ao contrário, né? Uhum. O futebol feminino ficou fora da realidade do futebol masculino, que é um investimento pesadíssimo. Mas muito pesado.
1: Agora sobre o jogo de ontem, Mauro, você reparou aí que teve muito empurra lá também?
0: Também. Mas a Copa do Mundo, assim, de todos os jogos, eu não acompanhei todos os jogos, mas os principais ali, principalmente assim, ó, dessas seleções que estão aqui na quarta de final, eu vi jogo de todas elas.
1: Uhum.
0: Vi da Bélgica, vi da Suíça, da Argentina eu vi com mais frequência, da Inglaterra eu vi com mais frequência, da França, da Espanha com mais frequência. E é sempre um jogo muito pegado.
1: Não, eu digo assim, quando realmente tem algo pra falta ali e o juiz não dá a falta.
0: Mas aí são critérios. É porque, na verdade, é o seguinte: o critério do árbitro é o mesmo pra tudo.
1: Uhum.
0: Né? É a FIFA criando, a CBF modifica algumas coisas, a confederação do país muda. Não muda, mas acrescenta algumas coisas. Mas no Brasil, apita muita falta. Então aquilo que você tá vendo ali. Se depois da Copa você for acompanhar, por exemplo, um campeonato francês,
1: certo,
0: campeonato italiano, você vai ver daquele ritmo. São poucas faltas marcadas. Aí para também esse cai-cai, né? O cara cair à toa, uhum, e reclamar à toa. Você reparou que o cara, às vezes, muitas vezes cai, o juiz não dá falta, ninguém reclama. E bola pra frente.
1: Entendi.
0: Entendeu? É muito pouco. Ontem mesmo aconteceu, acho que umas duas vezes só, do jogador ficar no chão, continuar no chão e o juiz não dá falta. Então, assim, é um ritmo diferente. Os árbitros, a maioria dos árbitros ali são, né, da Europa, por exemplo.
1: Uhum.
0: Né, da Ásia ali, continente africano também, né, e sul-americano. Do Brasil parece que são dois ou três, são poucos, mas eles já vêm com essa mentalidade de apitar pouco. Então, assim, é o normal em outros continentes, porque a gente está acostumado aqui com o juiz apitar à toa. Né? Uhum. O Neymar tem até o apelido de cai-cai aí, não é à toa, né? Eu acho melhor deixar o jogo fluir mesmo, que aí vai parar de caição demais. Você não concorda, não?
1: Teve um cara que comentou sobre o jogo do Brasil, e eu acho que eu concordo com ele, porque, segundo ele, o Brasil não tem aquela tática de, tipo assim, trabalhar em equipe.
0: Sim.
1: Quando o cara começa, tipo o futebol europeu, por exemplo, o cara trabalha em equipe e ainda tem o futebol, né?
0: Sim.
1: Tem aquela raça. Quando o Brasil começa a trabalhar em equipe, ele esquece do futebol.
0: É.
1: O que tá faltando, de repente, é isso.
0: É muita tática e pouca, muitas vezes, ousadia, a gente pode dizer assim?
1: Essa é a palavra, exatamente.
0: Porque o Brasil, ele ficou conhecido por causa da ousadia, desde Garrincha.
1: Sim.
0: Né? Pelé, né? Aí teve...
1: Só que aí você percebe uma coisa nesse futebol aí do Garrincha, do Pelé, que você comentou aí. É um futebol mais solto, onde o cara tá lá sozinho e o cara vai pra frente,
0: vai
1: sozinho
0: pra
1: e resolve.
0: É o que o Messi faz, tá?
1: Exatamente. Hoje você não tem esse futebol mais. Hoje é aquele futebol mais tocado ali, ó. Os caras chegavam ali perto do campo ali, adversário, e saía chutando, e era gol. Hoje não. Hoje o cara chega ali, você percebe que o cara tem uma brecha, ele podia chutar. O cara não chuta aí. O que ele faz? O cara vai tocando ali. E muitas vezes perde uma oportunidade de ouro.
0: Isso aí, de se destacar.
1: Exatamente.
0: E de dar vitória para sua seleção.
1: Exato.
0: Para o seu

0: clube, né? Pro seu time. Ô, Erison, o papo tá bom demais, mas a gente tá chegando ao finalzinho já? Aí.
1: Já acabou?
0: Aí nem parece, né, ué?
1: Nem parece.
0: Ah, foi bom demais. Então, obrigado mais uma vez, né, Erison, nessa sexta-feira. Suas considerações finais aí, que hoje é...
1: Agradecendo mais uma vez a oportunidade de estar podendo falar aqui nesse programa top, junto com o Mauro Luciano.
0: É isso aí. Eu sou o camisa 9, você é o camisa 7 aí, ó. Você é o camisa 11, você é o Romário da...
1: Ah, é? Obrigado.
0: É, você é o Romário.
1: Obrigado. Deve ir pra casa hoje, eu tô...
0: E eu sou o Ronaldo. Mas o Ronaldo, depois de aposentado, né? Com cento e tantos quilos lá. Ô, pessoal, tô chegando ao finalzinho aqui do Alternativa Esporte. Agradecer mais uma vez a você que me acompanhou aqui. Acompanhou o Elson Fabrício. Agradecer o Elson também. É um cara bacana demais. E fique agora com o Jornal da Itatiaia Tarde. Segunda-feira a gente tá de volta para trazer os classificados para a semifinal da Copa do Mundo 2026. Um ótimo final de semana pra todo mundo, fico com Deus e até segunda.
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3: Itatiaia, que tem também edição de Daniele Camargos e a apresentação de Kátia Pereira. Meio-dia e 31, ex-esposa de Bolsonaro não explica gastos em campanha e tem contas bloqueadas pela justiça.
4: A Justiça Eleitoral determinou o bloqueio de R$227 mil da ex-candidata a deputado federal Ana Cristina Valle, segunda ex-esposa do ex-presidente Jair Bolsonaro. Esse bloqueio ocorreu por irregularidades na prestação de contas da campanha de 2022. O valor é corrigido monetariamente e poderá ser cobrado também por meio de bens como imóveis e veículos, caso o bloqueio das contas não seja suficiente. Segundo o Tribunal Regional Eleitoral do Distrito Federal, Ana Cristina não comprovou cerca de R$134 mil em despesas pagas com o fundo eleitoral, o equivalente a mais de 44% dos gastos que ela teve na campanha. A justiça apontou a falta de notas fiscais, contratos e comprovantes de serviço relacionados à militância, além também da falta de documentos que comprovem os pagamentos em alimentação, combustível, aluguel de bens e o impulsionamento de conteúdo na internet. Entre as despesas questionadas estão mais de R$35 mil pagos a militantes, sem uma documentação que comprovasse esse serviço. Outros gastos questionados também foram os gastos com combustível, sem vínculo com veículos da campanha, e até o aluguel de um imóvel por um período posterior ao fim das eleições. Durante o processo, Ana Cristina chegou a ser intimada por duas vezes para apresentar explicações, mas, segundo a decisão, ela não respondeu aos pedidos da justiça. A ex-mulher de Bolsonaro disputou uma vaga de deputada distrital pelo Progressistas no ano de 2022. Ela recebeu 1.485 votos e não foi eleita. De Brasília, Pedro Nascimento.
3: Meio-dia e 33, a seguir, IBGE aponta queda no preço dos alimentos. Resultado surpreende o mercado financeiro. E Tribunal de Contas vê falhas no controle de pagamentos do Acordo de Mariana.
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16: 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Se você não sabe por onde que ele tá vazando, nunca vai entender por que que a caixa d'água vive vazia. Conhecer seus gastos é o primeiro passo para fazer

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2: Meio-dia e 35.
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4: Boa tarde. Nem os mais otimistas esperavam uma queda ou uma desaceleração tão forte na inflação de junho, que ficou em apenas 0,16%, muito menor do que o 0,58% registrado em maio. Mas as surpresas não param por aí, não. A maior delas, e positiva, vem do grupo de alimentos e bebidas, que de forma recorrente vinha tirando o sono e o dinheiro do bolso dos brasileiros. Houve uma deflação nesse grupo de 0,24%. É a primeira deflação nesse grupo desde novembro de 2025. E o que que caiu, gente? Caiu o café, caiu as carnes, o preço das frutas, mas por outro lado, ainda subiu o feijão e a batata inglesa. Mas na média, houve pela primeira vez desde novembro de 2025 uma queda nesse grupo tão importante para o bolso dos brasileiros. O outro grupo que chamou atenção, agora para o lado negativo, foi o grupo habitação. Houve um recuo no preço da energia, houve uma desaceleração na inflação de 1,22 para 0,63, mas mesmo assim foi o grupo que mais contribuiu com a inflação de junho. E de novo, a energia elétrica residencial, com a elevação no Rio de Janeiro de 5,61%, ajudou aí a fazer com que a inflação no mês de junho não ficasse ainda mais baixa. Esse número animou e deve continuar animando os mercados, porque os juros futuros negociados na B3, depois da divulgação do IPCA, passaram a operar em queda de mais de 1%, e a projetar para 2027 uma inflação abaixo de 14%, o que não acontecia também há muito tempo. O dólar opera estável na faixa de R$ 5,12, e o índice Bovespa também opera em ligeira alta, puxado principalmente pelas ações da Petrobras, já que o preço do barril de petróleo voltou a subir. Hoje, o mercado continua de olho no conflito do Oriente Médio, que fica naquela, né, festa juliana de Trump. Olha a bomba, é mentira. Uma hora o acordo sai, na outra hora não tem mais acordo, trazendo incerteza e volatilidade para o mercado. Rita Mundim, para a Rádio Itatiaia.
2: Meio-dia e 38, acordo envolvendo barragem de Mariana tem novos alertas.
5: Mais de um ano após a homologação do novo acordo do Rio Doce, o Tribunal de Contas da União acendeu um alerta sobre a execução das ações de reparação pelos danos causados pelo rompimento da barragem de Fundão em Mariana. Em auditoria divulgada pelo TCU, a corte identificou fragilidades nos mecanismos de monitoramento e na avaliação dos resultados do acordo, que prevê cerca de R$ 132 bilhões para ações de recuperação ambiental, compensação e reparação aos atingidos. O acompanhamento foi realizado pela Unidade de Auditoria Especializada em Agricultura, Meio Ambiente e Desenvolvimento Sustentável e analisou a execução dos recursos destinados às medidas previstas no acordo. Um dos principais pontos de preocupação é o programa de transferência de renda, voltado a pescadores profissionais e agricultores familiares atingidos pelo desastre de 2015. Segundo o tribunal, foram identificadas falhas nos controles de elegibilidade e na liberação dos pagamentos. O TCU também apontou incertezas sobre a retomada sustentável da atividade pesqueira na bacia do Rio Doce e destacou indefinições na estrutura financeira e na operacionalização do Fundo de Reestruturação da Aquicultura e da Pesca. Diante desse cenário, o tribunal determinou que o Ministério da Pesca e da Aquicultura e o Ministério do Meio Ambiente apresentem em até 60 dias o plano anual de aplicação dos recursos do fundo destinado ao setor pesqueiro. janeiro. O documento deverá ser encaminhado ao Comitê do Rio Doce, responsável por coordenar a execução do acordo. O próprio comitê também foi alvo de observações. Segundo o TCU, a estrutura ainda não demonstrou capacidade prática e efetiva para coordenar, monitorar e avaliar de forma integrada o cumprimento das metas estabelecidas. O novo acordo do Rio Doce foi homologado pelo Supremo Tribunal Federal em 2024 e prevê o repasse de 100 bilhões de reais ao longo de 20 anos pelas empresas responsáveis. Da região dos Inconfidentes, repórter Matheus Renovato.
2: Meio-dia e 40, a seguir, carga de 4 milhões de reais em medicamentos contra o câncer é roubada em São Paulo. E delegada começa a ouvir vítimas e testemunhas no caso de lista sexual em escola particular do Rio de Janeiro.
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2: Agora meio-dia e 43, vítimas de lista sexual que classifica alunas como gold e comeria no lucro prestam depoimentos no Rio de Janeiro.
4: A Polícia Civil do Rio de Janeiro segue investigando se alunos de uma escola particular criaram uma lista sexual online dentro de uma plataforma para classificar de forma depreciativa alunas da unidade. O caso teria ocorrido no Colégio Cruzeiro, unidade de Jacarepaguá, zona sudoeste da capital fluminense. De acordo com a CNN, cerca de 65 nomes de alunas do colégio estavam classificadas de forma sexual e depreciativa por parte dos autores. Algumas vítimas têm idades entre 14 e 15 anos. Os agentes da Delegacia da Criança e do Adolescente Vítima já começaram a ouvir os representantes da escola. A delegada responsável pelo caso quer centralizar a investigação e reunir o maior número de provas possíveis. Outras vítimas e testemunhas estão com depoimentos marcados. As investigações apontam que uma lista com os nomes das vítimas foi criada de forma anônima numa plataforma online e divididos em categorias pré-estabelecidas. Por exemplo, as estudantes foram classificadas nas categorias GOAT, que é uma sigla para a frase Greatest of All Time, um termo em inglês que significa melhor de todos os tempos. Também há a categoria Comeria no Lucro, bêbado vai, me arrependi depois e nem olharia. Esses termos, segundo a polícia, eram usados para definir alunas a partir, portanto, de categorias sexuais. Segundo a Polícia Civil, inicialmente, os autores podem responder pelos crimes de injúria, difamação e submissão de adolescente ao constrangimento ou vexame, que é um crime específico no Estatuto da Criança e do Adolescente. Em nota, o Colégio Cruzeiro disse que registrou um boletim de ocorrência, denunciou o caso à plataforma

0: que já retirou o conteúdo. Do Rio de Janeiro, Diana Rogers.
1: Meio-dia e 45, veículo utilizado em roubo de medicamentos para o câncer é encontrado, mas carga ainda está desaparecida.
2: Uma carga de mais de 4 milhões de reais em medicamentos para tratamento de câncer foi roubada na rodovia SP-340, na área rural de Santo Antônio de Posse, no interior de São Paulo. Segundo a Guarda Civil Metropolitana da cidade, o motorista da caminhonete que levava os remédios foi encontrado longe da região onde foi roubado e relatou o crime. Até o momento, a carga não foi localizada. De acordo com a Secretaria de Segurança Pública de São Paulo, a vítima relatou que foi abordada por indivíduos armados que iniciaram um processo de transferência dos remédios para outros carros. Os guardas municipais foram acionados para a ocorrência e conseguiram localizar a caminhonete próxima ao local graças ao sistema de rastreamento que foi acionado. Não havia nenhum produto no veículo, além de dois celulares. Um representante da empresa proprietária da carga compareceu ao local e confirmou a origem dos medicamentos. Até agora, ninguém foi preso. O caso foi encaminhado à Delegacia de Polícia de Santo Antônio de Posse e as investigações continuam para identificar os autores e também para recuperar os itens roubados. De São Paulo, repórter Yuri Cavalieri.
1: Meio-dia e 46, a seguir, bombeiros de Minas Gerais encerram buscas por sobreviventes nos terremotos da Venezuela.
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1: Meio-dia e 48. Avança para Taiwan, o tufão que deixou pelo menos 15 mortos e outros 6 desaparecidos nas Filipinas. Classificado como super tufão de categoria 5 no início da semana, ele perdeu intensidade e foi rebaixado para a categoria tufão enquanto avançava pelo Oceano Pacífico. Os ventos atingiram hoje 155 quilômetros por hora, com rajadas de até 190 quilômetros por hora, segundo a Administração Central de Meteorologia de Taiwan. Especialistas preveem que o tufão vai provocar quase 1 metro de chuva, o que aumenta o risco de inundações e deslizamentos de terra. Mais de 2 mil pessoas abandonaram suas casas. Diversas escolas e estabelecimentos comerciais foram fechados. Companhias aéreas suspenderam mais de 250 voos que estavam previstos até este fim de semana. Bombeiros mineiros retornaram ao Brasil após 2 semanas de buscas por vítimas dos terremotos na Venezuela. Segundo o Corpo de Bombeiros de Minas Gerais, a equipe brasileira já se preparava para embarcar em um avião da Força Aérea Brasileira. A previsão é de que eles pousem em Brasília agora de tarde. A equipe trabalhou em regiões próximas à cidade de Laguária, atingida por 2 terremotos seguidos. Cães de busca, detectores de vida, detectores sísmicos e retroescavadeiras foram utilizados para localizar possíveis vítimas. Ao todo, os brasileiros fizeram 90 atuações e resgataram 23 corpos. O número total de vítimas dos terremotos já chega a 3.889 mortos. Meio-dia e 50.
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0: França é a primeira seleção classificada para as semifinais da Copa do Mundo. O adversário da França virá do confronto entre Espanha e Bélgica, que jogam hoje às 16h. A Itatiaia transmite a partida no rádio e nas plataformas digitais, com jornada esportiva a partir de 15h45. Ontem, os franceses venceram Marrocos por 2-0, com gols de Mbappé e Dembélé. Essa dupla de atacantes, inclusive, já soma 13 gols no Mundial. O camisa 10 Mbappé chegou ao seu 8º gol e divide a artilharia com Lionel Messi. Somando todas as Copas do Mundo, o francês tem 20 gols contra 21 do argentino. Amanhã, a fase de quartas de final segue com mais 2 partidas. Às 18h, Noruega e Inglaterra, e às 22h, o confronto da Argentina contra a Suíça. Após a eliminação do Brasil na Copa do Mundo, os brasileiros não seguem muito otimistas quanto ao futuro da seleção. Um levantamento da Data Science mostra que 41% dos brasileiros acreditam que o nosso país nunca mais conquistará um título mundial, ampliando o sentimento de frustração após a 6ª eliminação consecutiva em mundiais. Dos estúdios da Itatiaia, Natália Fiuza para a Rede Tassati.
1: Meio-dia e 51, a seguir, presidente do PL, Valdemar Costa Neto, passa a ser investigado por suspeita de irregularidades em emendas parlamentares.
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3: Meio-dia 53, com as fábricas cada vez mais conectadas, o mercado de trabalho também passa por mudanças profundas e exige profissionais mais qualificados, preparados para lidar com novas tecnologias e processos cada vez mais complexos. Na reportagem de hoje do Elos Itatiaia, vamos mostrar como a inovação, que faz parte da rotina da indústria, redefiniu as oportunidades de emprego.
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5: Tecnologia, inteligência artificial, digitalização e sustentabilidade. Estas são algumas das novas competências necessárias para os profissionais da indústria. Esta inclusão de conhecimentos que vão além do saber técnico está cada vez mais acelerada. O Fórum Econômico Mundial prevê que 39% das habilidades exigidas por empregadores vão mudar até 2030. Eduardo Pacífico, estudante do Senai do Sistema Faeng, é uma testemunha disso. Com 20 anos de idade, já observa estas alterações no mercado de trabalho que ele mesmo pretende entrar.
6: Hoje tem muitos serviços que estão procurando mão de obra qualificada, porque você vai levar um carro naquela oficina de bairro, já não está mais atendendo os carros mais novos, porque tem mais tecnologia, tem mais sistemas tecnológicos embarcados no carro, e hoje você precisa de uma mão de obra qualificada para ter acesso a esses sistemas, para ter um certo conhecimento para realizar manutenção nesses sistemas.
5: Líder no fornecimento de insulinas humanas e de ação prolongada, a Bion, em Nova Lima, é uma indústria biofarmacêutica de alta tecnologia. Isso demanda mão de obra qualificada. O diretor de operações da empresa

0: empresa, Luciano Machado, diz que isso é um desafio.
1: Dentro do mercado que nós atuamos, mercado de biotecnologia e especialmente nesse mercado de medicamentos injetáveis estéreis, é importante que a mão de obra seja especializada, desde o chão de fábrica até as equipes de analistas de processo, de gerentes de processo e das áreas auxiliares também, como garantia da qualidade, sistema de controle de qualidade, suprimentos e tudo mais. Então, é um grande desafio para que a gente consiga não só contratar pessoas especializadas já na sua formação, mas especialmente para a mão de obra de chão de fábrica, que a gente desenvolva essas pessoas para que elas sejam capazes e sejam capacitadas para produzir medicamentos biotecnológicos estéreis na melhor condição.
0: E a inclusão de modernidades na indústria, como a inteligência artificial, mais do que exigir novas competências, se mostra uma oportunidade para que empresas aumentem a produtividade. Autor de pesquisas sobre mercado de trabalho, o professor da Fundação Dom Cabral e ex-diretor do Banco Mundial, Carlos Braga, explica.
2: Se você aceita as proposições, vamos dizer, otimistas sobre a inteligência artificial, é que ela vai ter um impacto muito significativo na produtividade das economias. E por que que isso é importante? Bem, o Paul Krugman, prêmio Nobel de Economia, costumava dizer: produtividade não é tudo na vida, mas no longo prazo é quase tudo. Porque no final das contas, o crescimento econômico de qualquer sociedade está diretamente associado com o aumento da produtividade do trabalho.
0: Na próxima semana, a reforma tributária e o impacto para a indústria. Repórter Edson Costa.
3: Meio-dia e 57, tarifaço e competitividade externa resultam na perda de 3 mil empregos na indústria mineira de ferroligas. Os detalhes com o repórter Leonardo Moraes, direto da redação do Diário do Comércio. Boa tarde, Leonardo.
4: Boa tarde. A indústria de ferroligas em Minas Gerais projeta um restante de 2026 com queda na produção. O setor enfrenta um cenário econômico hostil, com tarifaço, protecionismo exacerbado e excesso de importações da China e da Índia. Segundo a Associação Brasileira dos Produtores de Ferroligas e de Silício Metálico, esses países vendem produtos com preços até 50% mais baratos que o mercado nacional. As compras externas do setor subiram de uma média de 80 mil toneladas anuais para mais de 110 mil toneladas anuais nos últimos anos. Essa crise reduziu o ritmo industrial no estado. Quase 9 dos 58 fornos instalados em Minas Gerais ficaram desligados por falta de demanda no ano passado, gerando uma ociosidade de quase 15%. Diante das barreiras na Europa e nos Estados Unidos, a expectativa para 2026 não é das mais otimistas. Análise completa do assunto você confere em diariodocomércio.com.br. Pareta Tiaia, Leonardo Moraes.
3: Meio-dia 58, o presidente do PL é investigado por distribuir cerca de 119 milhões de reais em emendas parlamentares de forma irregular.
5: O presidente nacional do PL, Valdemar da Costa Neto, entrou na mira de uma nova investigação autorizada pelo Supremo Tribunal Federal por suspeita de interferir, mesmo sem mandato, na distribuição de emendas parlamentares. A decisão do ministro Flávio Dino diz que foram bloqueados até 119 milhões de reais em bens de Valdemar, que é o valor equivalente ao prejuízo estimado pela Polícia Federal. Segundo a investigação, mensagens, planilhas e documentos apreendidos na Operação Transparência indicam que Valdemar orientava o destino de recursos públicos por meio de servidores da Câmara dos Deputados. A suspeita de que esses funcionários organizavam e encaminhavam emendas conforme as ordens do presidente do PL, mas registravam deputados federais como autores das indicações para dar aparência de legalidade a esse procedimento. A Polícia Federal afirma ter identificado até agora pelo menos 21 emendas que somam cerca de 119 milhões e que teriam sido direcionadas dessa forma. Os investigadores apontam indícios dos crimes de peculato, que é quando
4: recurso público é desviado da finalidade, além de associação criminosa. Na decisão, Flávio Dino afirma que há indícios consistentes de que Valdemar, mesmo sem exercer mandato parlamentar, teria atuado como um verdadeiro articulador da distribuição de emendas, função que é reservada aos congressistas. O ministro autorizou o bloqueio de bens para garantir uma eventual reparação aos cofres públicos.

0: públicos, mas negou por enquanto pedidos de busca e apreensão e de quebra de sigilos que foram feitos pela Polícia Federal. As investigações continuam. Valdemar da Costa Neto foi procurado, mas até o momento não se pronunciou. De Brasília, João Pedro Melo.
1: Uma hora termina aqui o Jornal da Itatiaia Tarde. Bom fim de semana, até segunda.
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1: Boa tarde para você, 1:01. Vamos às informações, a mais uma edição do Informativo 91, com ela, Kinderlin Brandão. Boa tarde, Kinderlin.
2: Boa tarde. A Polícia Rodoviária Federal prendeu um homem por tráfico de drogas após uma perseguição que começou na BR-262 e terminou em uma estrada vicinal no município de Rio Casca. A ocorrência foi registrada ontem no quilômetro 121 da BR-262, quando uma equipe da PRF realizava fiscalização e avistou um Chevrolet Onix branco. Ao perceber a presença da polícia, o motorista realizou uma manobra brusca e entrou em uma via secundária localizada atrás da unidade da PRF. Diante da atitude suspeita, os policiais deram ordem de parada ao condutor, que foi desobedecida. O motorista iniciou fuga em alta velocidade, retornando à BR-262, onde realizou ultrapassagens em locais proibidos e forçou passagem entre outros veículos. A perseguição prosseguiu até o quilômetro 116 na BR-262, quando o motorista acessou a rodovia estadual em direção ao município de Raul Soares. Em seguida, o suspeito entrou em uma estrada de terra, sendo interceptado pela equipe da PRF em uma via sem saída. Os policiais revistaram o veículo e localizaram dois tabletes de pasta base de cocaína e uma porção da mesma droga. O homem foi preso e encaminhado à delegacia juntamente com os entorpecentes apreendidos. O carro foi removido para o pátio. Eu volto daqui a pouco com mais notícias. Direto da redação, Kinderli Brandão.
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1: Fala aí, uma boa tarde para você, 1:06, hora da gente

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1: Já comigo, boa tarde. 1:06. Avisa aí que eu cheguei, viu?
2: Queiroz chegou.
1: E nós vamos fazer uma excelente tarde de sexta-feira com muita energia positiva, muita alegria no ar, contando sempre também com a sua participação através do nosso WhatsApp, que é o 38516244. Manda aí o seu oi, manda buzinaço pra sua turma. Participa com a gente, né, Zezinho?
2: É isso aí, Júnior. Playboy demais.
1: O Conex tem sempre, sempre um lance de doce pecado. 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

aí, boas vendas. Grande abraço do Queiroz, tá? Você que tá ligado com a gente na 381, na 262, muito obrigado pela carona, pela sintonia 91. E vamos encarar a sexta-feira, vamos pra cima dela, né? Um buzinaço pra turminha aí no trânsito, ouvindo a gente. Muito obrigado pela carona, pela audiência. A você também da Construção Civil, os amigos da Construção Civil.

0: Respeita essa classe maravilhosa aí, viu? Bora, 1:09, bora começar o Conexão, vamos pra cima, meu filho.
1: Vamos começar o programa?
0: Bora, já começou, manda mensagem, senta lá o dedão no WhatsApp, segue a gente no Instagram, arroba Rádio Alternativa 91 e segue o Queiroz aí, arroba DJ Júnior Queiroz. Pra começar tem Rodriguinho. Vamos lá.

0: Anunciação, conecta, tá rolando. Fala até as 4 horas da tarde. Manda mensagem aí, tá? Participa com a gente. 38516244 é o nosso WhatsApp pra você pedir o teu som e mandar o seu alô.
1: Alô, alô.
0: E por falar em alô, vamos mandar alô, né? Aqui um abraço todo especial pra ele, Rádio Ligado, ouvindo Alternativa, sempre, sempre fazendo da Alternativa a sua melhor companhia. Quero mandar um abraço pro Leone, tá ligado? Alô, Leone.

com a gente, meu amigo Ardiles. Alô, Ardiles! Os amigos também lá de Ipoema, quero agradecer a audiência aí. Alô, Ipoema! Grande abraço do Queiroz, hein? Tem mais alô saindo por aqui. Um abraço pro Ceará, na banca o Ceará, aqui na Praça 7, bem no coração de João Bolevade. Meu parceiro Tiagão, também os amigos do Café Bolevade. Alô, Tiagão! Um abraço do Queiroz e tudo de bom aí. Hoje nós batemos um papo, né? O Tiagão tava lá em cima, lá na Avenida Pneus, né? Passou lá pra tomar o Café Bolevade. Não perde tempo, viu? Não perde, é. Ô, Tiagão, um abraço, meu querido. Obrigado pela audiência. Também passei lá, porque lá também tem o Café Bolevade, né?

0: São Gonçalo do Rio Abaixo, abraçando os amigos de São Gonçalo, né? Quero deixar um abraço especial lá pro Marcelo Carvalho, grande amigo. Alô, Marcelão! Meu amigo também, o Ademilson Careca, aqui em João Bolivar. Alô, Careca! Rapaz do parquinho, né? Dos brinquedos infláveis, né, rapaz? Tá sempre com o rádio ligado lá, trabalhando e ouvindo a gente. Quero agradecer a audiência aí. Tudo de bom? O Edson Faísquinha também ligado com a gente. Alô, Faísca! Na fala do Zig Zag Park, né? 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Abraçando também meu amigo Barba, o churrasqueiro, né? Ligado com a gente. Alô, Barba! Um abraço do Queiroz, hein? O homem que entende tudo de churrasco e um pouquinho mais, né? Meu amigo Xandim também tá ligado com a gente. Alô, Xandim! Deixa um abraço à turma da Comitiva Bicho Bravo. Alô, Comitiva Bicho Bravo. Artuzão, toda a galera boa aí. Muito obrigado pela audiência. Valeu, tamo junto. O meu parceiro também, o Matheus, ligado com a gente. Ô, Matheusinho! Um abraço do Queiroz aí, viu? Parceiro Matheus Ferreira. Alô, Matheusão! Que abraço do Queiroz. Tá na estrada, né? Rádio ligado, acompanhando também. Ouvindo a melhor programação do FM na região, tá, irmão? Turma também que tá no app aí, em qualquer lugar do Brasil e do mundo. Agradeço a audiência, a Sintonia 91 também. Um abraço pra vocês aí, valeu, valeu! Um abraço todo especial também, vai pro Kim ligado com a gente, o Kim lá do Lava Jato. Lava Jato do Kim, lá do Cruzeiro Celeste. Rádio lá também, cota 2448, viu? Daquela geral no carro lá, falou, se não mandar meu alô, na próxima vez eu não capricho mais assim na lavada do carro. Mas, pô, rapaz, que geral, hein, ô Kim? Aquele abraço, irmão. Buzinas pra vocês aí, viu? Muito obrigado também pela audiência. 1:23, eu vou ali e volto já. Tempinho de tomar um café bom levado. Segura aí que é pai bola o intervalo e já tem mais alô, já também tem o seu som. Pede aí, 38516244 é o nosso WhatsApp pra você participar aqui na Alternativa. Manda aí, manda sua mensagem.
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0: Bento, é o tio Lulu, é o ângelo da rotatória. Vai, manda, bora.
1: O Bruno Ribeiro.
0: Ai, pai.
1: Eu não gosto de ficar observando os vídeos de ninguém, não, sabe?
0: Sim.
1: Mas ontem na festa junina eu vi você batendo três bandecos lá de tropeira, pá. Pelo amor de Deus, você vai parar com isso.
0: É isso, hein, meu? Os caras tomam conta mesmo, hein? Se for pra ficar com fome, eu fico lá em casa, então, mano, ajuda aí, pai. É. 1:29. Rapaz, e tava um espetáculo, viu? Deixa eu aproveitar aqui e deixar um grande abraço. A turminha da feirinha aqui, né? Bem pertinho da rádio, né? Ontem rolou aquela feirinha sensacional, né? Com aquelas guloseimas todas. Rapaz, é bom, hein? Tem um caldinho de feijão lá. Um tropeiro maravilhoso. Agora, exagerou aí, viu, final? Você bateu pesado aí agora, né? Não, não foi nem eu que peguei três filas. Como é que é? Foi duas vezes lá buscar um negócio, tesoura? O tesoura que sabe. Foi duas vezes buscar. É. Como é que é o negócio? Batatinha. É, batatinha, frango. É. O pessoal gosta de falar, vamos falar também, vamos falar. É, que isso. Ô tio Lulu, vai devagar que senão você não vai aguentar. Aí ele vai falar assim, ah, nesse frio a gente alimenta mais, né? Você sabe como é que é, né? Tá bom, né? Tá bom. 1:30, brincadeira à parte, um abraço ao tio Lulu do estacionamento. Ligar com a gente, tem que falar Ângelo, Ângelo do estacionamento, porque senão ninguém conhece. Ele falou, fala que é o Ângelo do estacionamento. Buzinaço pra turma e ouvindo o som da alternativa, valeu. Obrigado pela audiência, o Conexão tá de volta, num lance sempre de doce pecado, Real Pax, Avenida Pneus com alinhamento e balanceamento, só R$ 90. Mandaram mensagem aqui agora. 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

0: depois você me fala, né, Zezinho?
1: É isso aí, Júnior. Playboy
0: melhor do Brasil, viu, filho? 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

0: 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Mensagens, tem mais aí, manda, vai, play, bora.
1: Boa tarde, Juninho.
0: Tá boa, como é que você tá,
1: meu querido?
0: Diz aí.
1: Manda um alô aí pra nós, tá bom? Tô aqui com o radinho ligado.
0: Opa.
1: Tá comigo, tô contigo.
0: Valeu, valeu, tá comigo, tô contigo. Obrigado, viu, Bárbara? Obrigado pela audiência aí, manda abraço também pra ele. Radinho ligado, ouvindo a alternativa, um buzinaço, sempre, sempre em sintonia 91. Os amigos de Alvinópolis, o Hermelindo tá ligado, o meu amigo Flávio também tá ligado e tá ouvindo. Alô, Flavão! Aquele abraço do Queiroz, o Adão também lá em Santa Bárbara. Alô, Santa Bárbara! Abraço pra vocês. Hoje tem Gustavo Lima. Será que a Cirlei vai lá? Fã incondicional do Gustavo Lima, né? Grande abraço pra você também, Cirlei. Obrigado pela audiência aí, Geninho!
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0: Instagram, arroba Rádio Alternativa 91. Segue o Queiroz aí, tá? Arroba DJ Júnior Queiroz. Segue aí, vou seguir de volta agora. Corre lá, vai lá no Insta. Vai lá no Insta, vai lá, vai lá.
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0: Conferindo na Alternativa 1:39. Boa tarde.
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1: De volta em 1h44. Gente, pra falar com a gente no WhatsApp, manda, vai.
2: Tarde, Queiroz.
1: Tá de boa.
2: Então, sextou com S de segunda, né, Queiroz?
1: É, sextou com S de sexta-feira mesmo, mano. Vamos pra cima dela. 1h44. Abraço pro Jefferson Luiz ligado com a gente. Valeu, Jefinho. Boa sexta-feira, meu irmão. Bora encarar o fim de semana, né? Pra cima dele, pra cima.

0: Maroto aqui no Conexão com Pra Mim Não É. Antes, Jorge Mateus, Seu Astral, e já já tem mais.
1: Tá gostando, né?
2: É claro que sim.
1: Então não sai daí, porque já já a gente detona o seu som aqui na sua alternativa.

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1: Conferindo, faltando 9 para as 2 na alternativa.
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1: Boa tarde, vamos às informações, 2:04, mais uma edição do Informativo 91 com ela, Kinderlin Brandão, boa tarde.
2: Oi, Júnior Queiroz, boa tarde. A quinta edição do Festival Gastronômico de Nova Era começa hoje e vai até o dia 12 de julho na Fazenda da Vargem. Entre os destaques da programação estão os shows de Paulo César Baruque nesta sexta-feira, Paralamas do Sucesso e Companhia do Calypso amanhã à noite e Lucas Luco no domingo, além de diversas atrações culturais, DJ, apresentações circenses e atividades voltadas ao público infantil. Neste ano, o festival tem como tema café, valorizando um dos produtos mais tradicionais da história e da identidade da região. Com entrada gratuita ao longo dos 3 dias, o público vai poder saborear pratos especialmente preparados para o festival, conhecer produtos locais e aproveitar apresentações musicais de artistas locais, regionais e nacionais. Voltamos daqui a pouco com mais notícias da nossa região. Direto da redação, Kinderli Brandão.
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0: ser trançado, cheio de arame na cara aí.
1: Então, Zezé, aqui são os equipamentos de proteção, né? Porque o futebol americano é um esporte bem...
0: O quê?
1: Bem de cara forte, né? Cara que aguenta pancada, sabe?
0: E por que que você começou a jogar esse futebol americano?
1: Então, eu tava afim de uma menina, né?
0: Ah, tá. E ela joga futebol americano?
1: Então, na verdade, ela não. O irmão dela, né?
0: Ah, tá. E qual que é o nome da menina?
1: Ah, sim. O nome dela mesmo, assim, eu esqueci, sabe? Eu lembro mais o nome do irmão dela, que é o Jack, né?
0: E como é que a menina é?
1: Então, ela é a alucinada com o irmão, né? Mas também não tem como, o irmão é demais. Você vê como é que ele corre, sabe? Ah. Ele vai correndo futebol, uma jarda, duas jardas. Aí eu falei, vem cá, menino.
0: Espera, Jack. E você corre também, pegador?
1: Ah, lógico. Aí começa a correr assim, né? Aí o Jack sai correndo atrás de mim, né? Ah. E eu correndo com a bola na mão, tem que chegar do outro lado. Aí vem ele, pula em cima de mim, me joga no chão. Aí vem todo mundo caindo em cima de mim. Ai,
0: mas não dói não, pegador?
1: Nada, menino. Eu aguento. Ai,
0: tá. Mas o cara chama Jack, joga futebol americano, ele é dos Estados Unidos?
1: Na verdade, Jack é apelido, né? O nome dele é Jack Landerson.
0: Nossa. O nome da irmã dele?
1: Sei lá o nome daquela mocréia.
0: É um pegador, né?
1: Lógico.

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1: Confere aí, 2:35 de volta por aqui com Conexão. Tem gente aí no WhatsApp, manda tesoura, bora.
2: Boa tarde, Júnior Queiroz.
1: Tá de boa.
2: Ronaldo Silva de Fonseca.
1: Ronaldo.
2: Aqui, abre o baú pra nós aí com a música de Fábio Júnior, Sem Limite Pra Sonhar, com a participação especial de Bonnie Tyler, aquela
1: isso,
2: voz,
1: hein,
2: que até hoje o meu coração está trincado.
1: Boa pedida, viu? Agradeço a audiência, meu Ronaldo.
2: Valeu.
1: Grande abraço do Queiroz aí, vamos encarar a sexta-feira, vamos pra cima dela, hora de baú, manda.
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0: na alternativa 2:46.
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1: Vamos às informações com ela, Kimberlin Brandão.
2: Ei, Júnior, estamos de volta com mais informações. Já começou o Torneio Leiteiro de Santa Bárbara, tradicional evento que chega à sua 48ª edição. E quem se apresenta?

0: da samba. Já no domingo, dia 12, Hugo e Guilherme é o destaque da programação com entrada gratuita. Durante os 4 dias de evento, é esperado que milhares de visitantes vão a Santa Bárbara para prestigiar os shows de artistas de renome nacional, DJs e artistas locais, fortalecendo o turismo regional. No dia 12 de julho, também acontece o tradicional concurso de marcha. Além das apresentações musicais e do concurso de marcha, o evento conta com torneio leiteiro, atividades voltadas ao produtor rural, espaço instagramável, parque de diversões para as crianças e espaços de convivência e lazer para toda a família. O parque de exposições em Santa Bárbara tem estrutura preparada para receber um grande número de visitantes, com praça de alimentação, barracas de bebidas e 2 palcos. Voltamos em breve com mais informações. Direto da redação, Kinderly Brandão.
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5: Na Alternativa 3:03, boa tarde.
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3: Tô de volta e agora 3:07 na Alternativa, Bruninho e Davi.

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comigo, meu filho. 3:34 no ar por aqui. Mais uma edição do nosso momento Zap Zap. Hora do buzinaço. Hora de mandar oi pra turma. 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

0: 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Pode seguir aí, hein?
1: Hoje é sexta-feira. Chega de canseira.
0: Hoje é sexta-feira. Hoje pode, Zezinho.
2: É isso aí, Júnior. Playboy demais.
0: Começamos mais uma edição do nosso Momento Zap Zap. Está no ar na Alternativa, 3 horas 36 minutos. Mensagens já tem aí. Se tem, já vamos pro play. Bora, manda. Deixa eu mandar um abraço pro Edson Faisquinha, ligado com a gente. Tá na estrada. Tá ouvindo? Obrigado pela carona. Alô, Faisquinha. Um abraço aos amigos também do Zig Zag Park. Muito obrigado pela audiência. Um abraço pro Zé do Avião. Amanhã o avião tá rodando, viu, Zezinho? É
2: isso aí, Júnior, playboy demais.
0: A propaganda do parque, então já sabe, né? Tá do lado do Marte Minas aqui, João Bolivar, vai lá, vai lá. Bora, mensagens, manda aí.
3: Tati, Júnior Queiroz, o número um do Brasil. Aqui é o Claudio Nascimento e Barão Cocai.
0: Manda, Claudão.
3: Quero mandar a música aí pro meu amigo Canelão, Amador. O melhor que tá tendo dentro de Barão de Cocais.
0: Isso aí, rapaz, propaganda boa, hein?
3: A música que ele quer ouvir.
0: Manda, vai.
3: Manda a música aí do Guns N' Roses aí, aquela. E mandar a música aí pra esse povo maravilhoso de Barão Cocais.
0: Isso aí, meu irmão.
3: Ai, pai, para!
0: Que isso, é sexta-feira, sextou, bebê! Vamos pra cima, bora, Zezinho, bora, meu filho! Deus te abençoe, bonitão, bora encarar sexta-feira, mensagens, manda abraço pro Vander Impressão, tá ligado com a gente, tá no trecho!

0: 981-262. Agradeço também a audiência, a você que tá aí no Bruto, a turma do Volante Grande, né? Circulando na nossa região do Médio Piracicaba. Agradeço a audiência, a Sintonia 91. Tem mais uma, manda. Tem mais mensagens, manda no play, bora lá.
1: Júnior, boa tarde.
0: Tá de boa.
1: Não esquece de mandar um oi pra mim, não, hein? Não esquece de mandar um oi pra galera das pacas lá, não, hein? Do motorista da escola lá, a galera lá, hein? Às vezes eu não mando mensagem, mas eu tô ligadinho em você aí, irmão.
0: Sei disso, fica campeão, sei disso. DJ Teté ligado com a gente, agradeço. Buzinato pra você. Boa sexta-feira, Teté, tem mais. Bora, mandar abraço pra Gigi e também pra Maria Fernanda, né? Radinho ligado também ouvindo a gente. Oi, Maria Fernanda. Obrigado pela audiência aí. Abraço pra você e pra mamãe, tá? Fala, Queiroz, manda alô aí pro tio Chico e o Guanair, lá em São Domingos do Prata. Rádio ligado também ouvindo a gente. O Flávio, lá em Alvinópolis, também tá em Sintonia 91.
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0: Vindo alternativa, 3 horas 38 minutos. Manda alô aí pra turma da Garagem 01 Motos, lá em Alvipa. Obrigado também pela audiência. Um abraço pra vocês aí, família Garagem 01 Motos. Rádio ligado, ouvindo alternativa. Tudo de bom pra vocês. Valeu, play, manda.
3: Boa tarde, Junqueira. Tudo bem?
0: Tá de boa.
3: Joelma por cá.
0: Oi,
3: manda
0: Ju.
3: Uma música boa pra nós aí dos Paralamas do Sucesso. Pode ser qualquer um. Vou oferecer pra mandar aí pressão, meu maridão.
0: Isso
3: pra
0: aí.
3: Nossa Maral. Pra tia Lígia Alain Fernandes, pra minha irmã Rosimar, pra Maria da Consolação em Santa Bárbara, pro meu primo Rodrigão, pra você e pra todos os ouvintes. Deus abençoe sua
0: Obrigado, valeu, querida. Abençoe vocês também. Um excelente final de semana pra vocês aí, ouvindo o som da

0: aí, vai lá, chama a tesoura.
1: Alô, Júnior Queiroz.
0: Opa.
1: É Galão por cá na cabine da carreta.
0: Alô, Galão.
1: Ligado no DJ Júnior Queiroz.
0: Boa, garoto. Obrigado pela audiência. Tchau, aí, pela carona, viu, Galão? Aquele abraço pra vocês aí, ouvindo o som da Alternativa.

0: 26 horas, vem de mim fim de semana pra descansar, né? Vamos falar com o Elson Lambari, ligado com a gente lá em Itabira, tem aí, Play, manda, bora!
1: Ei, Júlio Queiroz, Elson Lambari de Itabira.
0: Fala, campeão, como é que você tá, Elson?
1: Agora eu tô torcendo, agora é pra Argentina, pra ser campeã, e tô dentro, viu? E vão comemorar do mesmo jeito. Somos os hermanos.
0: Los hermanos.
1: É isso aí, meu irmão. Fique com Deus, viu?
0: Valeu, queridão. Fique com Deus também. Boa sexta-feira. Obrigado pela audiência. E a Bianquinha também tá ligada com a gente. Muito obrigado pela audiência, Bianca. E um abraço aos amigos também ouvindo o som da Alternativa aí, viu? Curtindo o som da melhor. Tá todo mundo aqui, ó.
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0: Hora 3:40. Faltando 4:20. Quero deixar um grande abraço em especial a Bianquinha e toda a família, né? Ouvindo o som da Alternativa nessa sexta-feira. Agradecer sempre, sempre, sempre a companhia de vocês aí nos dando audiência. Obrigado pelo convite aí também, viu, Bianquinha? Aquele abraço, Queiroz. Tem mais, tem aí, manda. Play, bora, chama.
3: Boa tarde, Júnior Queiroz.
0: Manda tá de boa.
3: Pra nós aí. Pensei pra todo mundo aí, distribuidor J aí. A dança, MC Rariel e Roberto Gil.
0: Valeu, queridão. Tchau, vocês obrigado. Têm essa aí, hein? Não sei se o Tesoura já deixou na agulha. Vou ficar devendo, eu acho, né, Tesoura? Não tem, né? Nosso tempo tá corrido, já tem clássico sertanejo. Mas agradeço a audiência de vocês aí, tá? E um grande abraço à turma da JA Distribuidora. Muito obrigado, viu? Obrigado pelo carinho da audiência. Boa sexta-feira. Fala, Queiroz. Firmeza. Sextou, né? Só no gole, só chutando e derramando. Manda uma boa pra gente aqui, tô no RJ, ouvindo Alternativa pelo app, valeu. Agradeço também a audiência, um abraço à turma que ouve a gente pelo aplicativo em qualquer lugar do Brasil e do mundo, viu? Grande abraço do Queiroz aí, tudo de bom pra vocês, bora, carimba meu filho, vai,
4: no
0: chama.
4: Júlio
0: isso, garoto, Geraldo Locutor ligado com a gente, tem aí, mano.
5: Boa tarde, meu amigo Júnior Queiroz, Alternativa, aqui é o Geraldo Locutor da cidade de Itabira, passa pra mim aí os Barões da Pisadinha, tá, Rocheta, ofereça aí pra todos que estão curtindo aí, Alternativa, com meu amigo Júnior Queiroz, eu daqui, você daí, valeu, obrigado, um bom
0: valeu,
5: fim de semana.
0: Valeu, garoto, desembolado, rapaz, aí, do jeito que a gente gosta. Ô, Geraldo, um abraço pra você e os amigos aí em Itabira, Sintonia 91, Maciça Itabira, agradeço, viu? Bora, segue o baile por aqui, é sexta-feira, bebê! Abraçando os amigos também do Yuri's Bar, Yuri's Bar aqui em João Levade. Joãozinho e Yuri, toda a galera do Yuri's Bar, agradeço a audiência de vocês também aí, bom trabalho, viu? Boa sexta-feira, tamo junto, manda mais, bora!
6: Alô, meu amigo Heróis, boa tarde!
0: Tá de boa, Luquinha!
6: Troca um Virosmar pra nós aí, Zé de Camargo, tô no escudo, irmão da lua, manda um abraço aí pra turma do Piaras, Pedra Negra, aqui do Xambu. Com meu amigo Israel do Sedex, do

0: na puxada dos pés rachados em Alvinópolis, campeão. Carretão boi ali, zona de frete, é 319-7109-75, enxame, hein? E sextou aí, detalhe pequeno, né? Daqui a pouco, meu filho, pode olhar. 3:36. Tchau, obrigado.
1: Mandou mais cedo, né, tesoura? Tudo bem que ele mandou mais cedo a mensagem. Agora, 3:42. Não vai deixar o pessoal perdido aí com o relógio, com a hora. Manda mais. Bora, tem mais no play. Valeu, Luquinha, manda aí, bora. Chama, vai, manda aí, tesoura.
2: Rodrigão Burcar.
1: Manda, Rodrigão, fala comigo, boa sexta-feira.
2: Manda alô na prima, Joelma lá, que vai ficar mais velha, domingão lá.
1: Você é bom, tô sabendo, é mesmo?
2: Aniversário antecipado.
1: Ô, Joelma, parabéns, já antecipado, viu?
2: A Maria lá fica brava, né, meu?
1: Felicidade pra você. Tá pra saúde e sorte, João.
2: Massa Amaral, meu primo Diegão, céu pé de cana. O aluno Cláudio Lamprão, hein, senhor? Ele é seu fã. Dá um alô pra ele aí, que eu gosto muito.
1: Alô, Cláudio Lamprão, meu considerado.
2: Segunda vovó, você não libera não pra tua mão, não?
1: Sei não, hein? Será, vovó? Hoje já pode, hein, vovó? Libera, vovó!
2: Um abraço, tchau, obrigado.
1: Um abraço, tchau, obrigado. Obrigado pela audiência também. Tudo de bom pra vocês. Mandar um abraço pra ela também, com o rádio ligado, a Cirlei, que tá lá em Mariana. Já falou, hoje tem Gustavo Lima em Santa Bárbara, no torneio leiteiro. Muito bem. Grande abraço pra vocês, um abraço à turma de Santa Bárbara em festa com o torneio leiteiro. Hoje tem o embaixador. Não vai perder, né, Cirlei? Não vai perder, né, Cirlei? Abraçando a Glorinha de Santa Bárbara, também ligada com a gente. Oi, Glorinha! Aquele abraço do Queiroz aí, 3:44. Boa tarde, Queiroz. Aqui é o Dandan, manda alô pra gente, a turma da Sotrec. Em sintonia 91, estamos navando batata, curtindo o momento Zap Zap. Um abraço, meu amigo, valeu, obrigado pela audiência, uma boa viagem pra vocês aí. Muito obrigado, hein? Obrigado pela sintonia 91. Tem mais uma, manda, play, bora!
3: Boa tarde, meu amigo Júnior Queiroz, que Deus te abençoe.
1: Amém, nos abençoe, toda, querido, boa sexta-feira.
3: Tá bom, com muito carinho aí. Puxa aí pra mim uma de Guilherme Silva aí. Flor de Jasmim. Flor de Jasmim. Ei, lançamento do homem, é brabo, viu, moço? Puxa aí pra nós, tá bom, meu irmão? Oferecer pra Torre de Bater, São Gonçalo de Rabaixo, Itabira, Biboca e Serra do Turvo. Acelera pra nós, meu filho. Até mais.
1: Valeu, valeu, meu irmão. Pena que você chegou um pouquinho tarde. 3:44, nós já temos aqui um clássico sertanejo, mas agradeço a audiência, a indicação musical. Vou pedir o tesouro pra colocar, inclusive, na agulha aqui na nossa playlist, pra gente programar pra você na próxima, tá bom? Um abraço pra vocês aí, boa sexta-feira, bom começo de fim de semana e é hora de matar a saudade. Fechamos por aqui mais uma edição do Momento Zap Zap. É hora de clássico sertanejo.
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1: Faltando 15 para as 4, confere aí. O Luquinha pediu hoje um Zezé de Camargo e Luciano, um Miri Osmar, né? A nova, mas já pediram mais cedo aqui um clássico sertanejo. Zezé e Luciano, pra gente relembrar o clássico, hein? Com Da Boca Pra Fora. Pode conferir. 3:45, boa tarde. Já tem o Alex Ribeiro com Top Sertanejo na Alternativa. Já tem Informativo 91. Boa sexta-feira. Tá comigo, tô contigo sempre.

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1: Voltamos com mais notícias. Foi aprovado na Câmara Municipal de João Malevade o projeto de lei que cria o selo Empresa Amiga do Autista. A ideia é incentivar a inclusão de pessoas com transtorno do espectro autista no mercado de trabalho. Durante a reunião realizada na quarta-feira, os vereadores aprovaram em primeiro turno o projeto de autoria do vereador Fernando Linhares. A proposta tem como objetivo reconhecer empresas que adotem práticas voltadas à inclusão e a valorização de pessoas com autismo no ambiente profissional. Conforme o texto do projeto, o selo vai poder ser concedido às empresas que promovam a contratação de pessoas autistas, adotem políticas de inclusão e acessibilidade no ambiente de trabalho e desenvolvam ações de conscientização sobre o autismo. A matéria prevê ainda que os critérios para a concessão do selo vão ser regulamentados pelo Poder Executivo. Na justificativa do projeto, Fernando Linhares destaca que pessoas com autismo ainda enfrentam desafios para ingressar e permanecer no mercado de trabalho, apesar de suas habilidades e potencialidades. Eu volto em breve com mais notícias. Direto da redação, Kinderly Brandão.
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4: Na Alternativa 4 em ponto, tirando o time de campo, eu volto na segunda-feira. Fique agora na boníssima companhia do Alex Ribeiro com o Top Sertanejo. Um beijo, um abraço, um cheiro a massa e até segunda. Juízo aí, bom fim de semana!
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1: Opa, 4:07, estamos chegando. Tarde boa para você de João Molevar, de toda a região do Médio Piracicaba. Sexta-feira, 10 de julho de 2026. Estamos juntos. 191 dias do ano, restam 174 dias. 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

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Aumenta o volume, o seu nosso convidado até às 20h. Fim de semana batendo na porta, né? Pra você que tá aí ligado na 91.1, aumenta o volume, vamos que vamos, né? Chegou sexta, fim de semana, já tá por aí. E você, tá por aqui nas ondas da rádio? Fica pra cá, é diferenciado.

0: 4:11. Bruno Marrone, canta pra gente. Olá, ouvinte. Olá, boa tarde. Quem fala? Fala comigo, boa tarde.
1: Boa tarde, Alex Ribeiro. Foi na benção que é Júlio que está falando. Uma tarde maravilhosa para você e seus ouvintes. Eu gostaria de escutar com Teodoro e Sampaio. Pegou fogo na zona. Oferecer para todos os ouvintes que estão escutando a topa número 1, para todos do Ribeirão São José e Thiago do Ribeirão São José. Sai, cachorro.
0: Alô, campeão! Tem uma do Teodoro Sampaio, já tava na agulha aqui já, a pedida já. O Breno, abraço. Fala comigo, 3851-6244. Vamos de Ana Júlia? Vamos lá, então, 4:11.
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0: horas e 15 minutos, Tayana Júlia, 91.1, 4:15, boa tarde.
1: Boa tarde, meu amigo Alex Ribeiro, tudo bem com o senhor?
0: Bom demais.
1: Tudo bom, né? Aqui é Flávio do Bairro Luanda, beleza, né?
0: Bom, beleza.
1: Ô, gente boa, o senhor, tá? Berranteiro também, não conheço ele, mas passa no teste também, gente boa. Passa pra nós, hoje eu sei, João Paulo e Daniel, por favor. Só o cachorro.
0: Alô, campeão, que é, Vendo? Ah, rapaz aí falou que eu sou gente boa, agradece ele aí pelas condolências. Que condolência?
2: Todo Bernardo,
0: você tem cara, Vendo, que você não foi na aula, você foi com alguma nota? Na minha época, rapaz, o professor perguntava assim, quem quer cuidar da horta? Eu já tava com a cabaça d'água na mão há muito tempo, rapaz. Simbora, 4:16.
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0: Lens de tarde, 4 horas e 20 minutos. Boa tarde, quem fala?
1: Boa tarde, Alex Ribeiro, que é o Marcelo do Campo lá. É que ele passa muito doendo o Costa aí, no fundo da grota. Lembrando pro pessoal da horta do Rosalino, o Sr. João da Horta, o Marcelo Assunto, o Felipe Alexandre Fortino. Obrigado e saga choro.
0: Alô, campeão, nós agradecemos. 4h20.
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4: 4:29. Boa tarde.
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0: 4h34, Henrique e Juliano, A Maior Saudade. Toca aqui no 91.1. Boa tarde.
1: Olá, Alex Ribeiro. Boa tarde, boa tarde. Zé Thiago, aqui do Fazenda Cachoeira, em Cabira.
0: Tudo bem,
1: né? Então, já que hoje é dia do truco, então roda uma música do César e Paulinho aí, ó. Truco! Alô, Alex, fique com Deus. Bom final de semana.
0: Alô, campeão. Muito obrigado. Jorge Matheus.

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0: 4h48, 12 minutos para 5 da tarde, 91.1. Tô recebendo ele aqui, meu grande amigo Faísca, o homem da emoção, da alegria. Diversão top, passei lá agora há pouco, lá próximo ao parque, lugar bacana demais, estrutura luxo. Você da região que tá nos ouvindo, você que tá na escuta, a 91.1. Boa tarde, Faísca, tudo bem?
1: Boa tarde, Alex, tô bem, e você?
0: Bom demais, só alegria?
1: Graças a Deus, muita alegria.
0: Depois que você chegou aí num voo de um avião.
1: Um avião com chifre quebrado, foi triste. Vai fazer o quê? Essas coisas acontecem.
0: As partes do show. Mas aí, sexta-feira, mas tá tudo bem.
1: O parque funcionando, vai funcionar daqui a pouco, a partir das 18 horas até as 22, com todos os brinquedos funcionando. Como o Júnior me perguntou outro dia, esse parque é o seguinte, o pessoal todos os dias, vai passar todos os dias lá. Inclusive segunda-feira, que o pessoal não conta muito, né? Mas todos os dias o pessoal tá dando manutenção, tá limpando o terreno, tá deixando um espetáculo para você e sua família aparecer e divertir no Zig Zag Park, ao lado do Martin Minas, em Molevade.
0: Bom demais, fácil demais, gente. O acesso para você que tá aí nas cidadezinhas, tá na região, tá em Molevade, venha curtir esse grande momento. Você que é entendido da área aí, ô Faísca, praga pra nós aí, pra garotada que tá nos ouvindo, os pais, pra levar as crianças pra divertir. Lá tem um refri, tem um lanche lá, onde as crianças têm lá,
1: tem estudo lá. Tem um cachorro quente da hora. Na barraca do Tiãozinho.
0: Porque, deixa eu perguntar.
1: Lá tem batata.
0: As crianças estão divertindo lá e o pai vai ficar lá.
1: Tem uma cervejinha gelada lá também.
0: Então
1: tem tudo
0: bom
1: lá.
0: Demais, ué.
1: Lá é o lugar. Pode ir sem medo de ser feliz.
0: Tem uns brinquedos lá que eu passei lá, falei assim, gente, eu de chapéu numa emoção dessa aqui, mas esqueci o
1: campeão. Eu até tô querendo te convidar pra você ir na montanha-russa comigo. Porque assim, é emoção, né? É a única que eu vou com você, a montanha-russa, a roda gigante, trem fantasma, dois homens dentro do trem fantasma, vai ser meio esquisito.
0: E
1: né?
0: Aquele brinquedo que sobe tipo...
1: Não, aquilo não rola, eu não aguento aquilo não, a pressão vacária na hora. Já cheguei na idade que eu não posso muito com essas coisas. Né?
0: Mas a gente tá falando assim, ô Faísca, mas a segurança é total, né?
1: Com certeza.
0: Toda a segurança, é uma emoção boa demais, é uma alegria muito bacana e uma oportunidade para os amigos aqui de Molevade, levar região, a família, a região, prestigiar esse momento aqui, né?
1: Inclusive amanhã vocês podem ficar ligados, o avião viria hoje, mas ele teve um probleminha lá em Revés de Belém, que tá lá em Revés de Belém, perto de Patinga, aí ele não teve como voar, né? E eu fui até batizado pelo avião lá, mas essas coisas acontecem também. Você falou em segurança. Eu vou lembrar aqui, você, uma história que aconteceu comigo em Molevade, há muitos anos atrás. Eu estava com a minha bicicleta em frente à escola Genifaria, né, paradinho lá, veio um cara com a Kombi em cima do passeio e me atropelou. Aí as pessoas ficam falando assim, mas o parque pode ter isso, pode ter aquilo, pode acontecer isso, em qualquer lugar acontecem as coisas. Aonde você menos espera, as coisas acontecem. Né? O avião só vira notícia quando? Dá um galo na cabeça da gente ou quando ele cai, né? Não é assim que funciona?
0: Não.
1: É mais ou menos isso.
0: Mas toda a segurança, todo laudo, tudo tranquilo.
1: Tudo certinho,
0: né?
1: Bombeiro, prefeitura. Inclusive agradeço demais a prefeitura de Molevade, que tem nos dado um apoio muito grande. O bombeiro de João Molevade, Itabira, que eu conheço a galera toda lá. A polícia militar tá lá com a gente também, a polícia civil. Eu agradeço de montão as equipes, né, de segurança de João Molevade.
0: Para trazer o melhor da diversão e segurança e tranquilidade para você e sua família, né?
1: Isso.
0: E aqui, agora o faz-me rir aí. Você tem algum sorteio para nós aí, para o nosso ouvinte aí da 91.1?
1: Lógico, vamos ver quem tá prestigiando o Alex agora e prestigiando também o Zig Zag Park. O primeiro, o cara, vamos colocar o cara ou a namorada aí, que mandar uma mensagem agora para Alternativa falando sobre 3 brinquedos que eu tenho lá, porque eu não falei nome de nenhum hoje, né? Já cheguei aqui.
0: Eu já não vou falar, então.
1: As pessoas já estão sabendo o que tem lá. Nós já falamos, até você falou que não vai na montanha-russa com medo. Mas aí é o seguinte, falar 3 nomes de 3 brinquedos, o casal vai levar 2 passaportes.
0: Aí, ó, a moça já mandou aqui, vamos ver, manda um áudio pra nós aí.
1: Tem que ser áudio, né? Ficou mais bonitinho.
0: Manda um áudio aí, a Raquel Cota já tá chegando. Gente, manda um áudio aí, manda um áudio.
1: Tem que ser áudio.
0: Mas é escrito aqui, ó. A turma já tá chegando, os áudios,
1: Foram os brinquedos que ela mandou aí?
0: Vamos mandar aqui, vamos colocar o áudio, tá gravando aqui, a turma tá gravando.
1: Ah, é?
0: Aqui não falha não.
1: Aqui é bom.
0: Você é parceiro aqui da 91.
1: Por isso que eu gosto,
0: você conhece
1: demais.
0: Aqui, depois você pode vir pra cá pra você
1: eu
0: ver.
1: Eu nasci aqui, cria, né? Cria da alternativa.
0: Você ficou quanto tempo aqui faz?
1: 12 anos.
0: 12 anos.
1: Ô, época boa, tá?
0: Bacana, bom demais,
1: aqui
0: né?
1: Aqui que abriu a minha mente pra parque de diversão e circo. Aí eu fui aprimorando e aprendendo a trabalhar pra galera. Inclusive, eu acho que eu tô indo pra outra unidade, que tá lá em Cachoeira do Capimirim, semana que vem.
0: Bacana, que bom. Mas não abandona, não some não.
1: Não, eu vou e volto de vez em quando.
0: Tá bom. Vamos colocar os áudios ao vivo aí?
1: Vamos.
0: 6 minutos apenas para 5, boa tarde.
2: Boa tarde, alternativa. Montanha russa, carrossel, os aviões. Não tô lembrando de outros não, mas eu sei que tem mais.
0: Vamos pro próximo aí.
1: Vamos pro próximo.
0: Vamos pro próximo, hein?
3: Fala comigo, Alex Ribeiro. Montanha russa, mini montanha russa, carrinho tromba-tromba, tira o alvo, tá tudo lá no parque.
1: Isso aí já foi mesmo, tá vendo?
0: Tá aí.
1: De quebra, você já levou 2 passaportes.
0: Opa!
1: Só que esse passaporte.
0: Josimar, a fazenda de ligado conosco. Vamos arrumar gente aí, vamos ver.
1: Josimar, só que você vai pegar o seu passaporte comigo no parque, tá? Que eu não vou deixar na rádiozão porque eu não trouxe, eu tava chegando de viagem agora. Eu tô sem passaporte.
0: Vamos deixar.
1: Vou pegar o seu nome, né? Com a sua identidade, claro. Você comprovar que é você. E lá no parque você vai me procurar lá. É difícil de me achar, né? Demais. Aí vai me procurar lá e eu vou te dar as 2 pulseiras, beleza?
0: Vamos aqui para mais pessoas. Opa!
4: Boa tarde, Alex Ribeiro. Boa tarde, povo da Alternativa. Lá no parque nós temos a montanha-russa, nós temos a roda gigante, nós temos o carrinho bate-bate. Eu quero participar da promoção, hein? Aquele abraço!
1: Valeu!
0: Alô, patrão!
1: Vamos uma mocinha aí, tem uma mulher aí pra gente
0: aí? As mulheres já
1: tem que ter uma mulher aí.
0: Fala conosco aí, fala conosco aí.
4: Boa tarde, Alex.
0: Não, vamos pro próximo aí, vamos. Cadê as mulheres ligadas conosco aí? Manda pra nós aí, por gentileza.
5: É roda gigante, kamikaze e o trem fantasma.
1: Aí, ó.
5: É Leonardo, Alex Ribeiro.
0: Alô, Leonardo. A Cristina mandou aqui, mandou foto. Ela já mandou até a foto
1: lá
0: do parque aqui. Será que tá passando lá agora? Cristina, ela mandou a foto pra nós aqui, no parque lá, montado a estrutura. Ah, não, você tem até presente. Ah, ela mandou que agora, ela fez, ó.
1: Olha, Cristina, de quebra você vai levar 2 passaportes também.
0: Aí, ó, Cristina, onde eu mais, já mandou até a foto aqui, ó. A 91.1, Faísca, a turma então pode preparar a partir das 18 horas. Vai até que horas?
1: Até as 22.
0: Até as 22 horas. Para que você, a família, os amigos, vá. Aí, olha, ela mandou aqui: eu quero levar, eu ganhei ou não? Vou levar meu menino.
1: Ganhou? Agora, com certeza. Só deixar o nome aí completo, identidade, e me procurar lá hoje.
0: Tá aí, demais, 4:56, diversão garantida. Vai ficar até que dia aqui em Molevade, pra turma que tá na região que tá nos ouvindo?
1: Ó, a pretensão é 45 dias, né? Isso vai depender da demanda de público, né?
0: Se o público comparecer, galera, do jeito que tá ligado aí, vai lá na hora.
1: Se o público comparecer, a gente fica 45 dias, caso não compareça, 30 dias.
0: Demais, o Eduardo Henrique já mandando aqui os dados. Vamos para mais ouvinte aí. Opa!
6: Olá, Tibete!
1: Olha!
6: Eu já fui no parque. Tem range, 2 montanhas russas, tira o alvo, bate-bate, trem fantasma, carrossel e avião.
0: Aí você trabalha lá, sabe tudo.
1: Fechou lá com a gente, tá sabendo. Ó, essa pessoinha que mandou esse áudio aí, Antonella?
0: Isso.
1: Então ela vai levar um passaporte pra ela.
0: Tá,
1: pra ela voltar. Viu, Antonella?
0: Show de bola. Bom demais. Esse não, isso aí, ó. Carinho do atendimento das pessoas lá, da diversão, a recepção aí do povo de Molevade, da estrutura.
7: Ah, Alex,
8: nossa, e aí, olha, mandou aqui, eu quero
7: montanha russa.

0: Eu não. Vou levar
1: roda gigante.
0: Meu menino.
1: Vai embora? Com certeza. Eu tenho dois filhos, me ajuda aí.
2: Maiara Santos mandou aqui. Vamos para mais ouvinte, manda áudio aí. Eu quero o passaporte, a Luísa e o Theo. Luísa, manda um áudio aí. 4h58, daqui a pouquinho chegando em forma.
3: Fizemos os carros da Santo Pua. Gostaria de ingresso do parque aí, tá? É. O parque é nota mil, o pessoal tá falando. O ingresso também. São os carros da Santo Pua. Mandei no telefone 98-9-108-1031.
2: Vamos para mais ouvinte. 2 minutos para 5.
4: Boa tarde, Alex Ribeiro. Quero um passaporte para meus meninos aí, hein? Luiz e o Theo. Abraço.
2: Abraço.
5: O que eu admiro é que o pessoal não economiza em menino, não. É os meus meninos. É dois.
2: Que demais.
5: E o pessoal tá mandando mensagem no meu WhatsApp, não adianta, tem que ser pela alternativa.
2: Aqui, ó, mandou aqui, ó, falei carrossel, aviões e montanha-russa, a moça.
5: Pois
2: falando
5: é,
2: aqui.
5: Mas mas acontece o seguinte, fala com o pessoal, não adianta mandar mensagem no meu celular, não posso atender por ele, só pelo 3856244.
3: Tudo bem, Guarante Ribeiro, boa tarde, Faís, boa tarde a todos os ouvintes. Rapaz, que sabendo que lá no negócio do Fantasma, lá tem uma foto do Anderson Pena, lá que ninguém consegue passar de lá, não. É assustador. Manda um passaporte pra menina aí, Alice, de 6 anos. Boa tarde.
5: Boa demais.
2: E agora tem um... Tá aí. 4h59, a turma que participou conosco aqui, você quer ganhar um convite aí para curtir esse momento mágico, né? Levar a família, os amigos e agradecer aí pela audiência, pelo carinho. E lembrando, agradecer o Faísca aí, tá sempre junto conosco, trazendo essa emoção. O pessoal de Caxambu, a gente tem que mandar um áudio, hein?
5: E vamos fazer o seguinte, vamos dar um break agora. Na sequência, nós vamos liberar mais alguns passaportes, só que a gente vai mudar a dinâmica da coisa, que agora ficou muito fácil, né?
2: Agora.
5: Né, você não concorda?
2: Concordo.
5: Tem que ser uma dinâmica. E como eu te conheço bem, sei que você vai ter uma música romântica de fundo aí, muito romântica. Tá? Pra gente fazer uma brincadeira em cima disso aí.
2: Combinado.
5: Fechou?
2: Fechou. Combinado.
5: Vamos então tomar uma aguinha ali.
2: Fica ligado. 5 horas vai estar chegando o informativo 91 Bambu. E essa turma que já mandou aqui, uns 3, 4 aí, já tá salvo, né?
5: Tá salvo?
2: Então tá aí, já tá comprovado. Então, vamos pegar aqui os nomes de quem levou aqui. Eu já volto com o informativo.

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0: 74 dias, a lua na fase minguante, estamos no inverno. Hoje é dia do truco, dia da pizza. Você gosta de um truco, velho? Hã? Aí eu gosto de gritar truco. Mas tem hora que você sai com carta boa? Nada, filho. Mas a gente vai no respeito. Que respeito, você toma um seis no peito aí. Ah, não, se o cara não sabe se eu tô com a carta boa, você tem cara que só sai com asa e pé de pinto. E você gosta de uma pizza? 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Boa tarde, Kinder, tudo bem? Daqui a pouquinho tem mais sorteio de ingressos aqui, meu amigo, para o parque que João Molevade. Prepara aí, daqui a pouquinho. Kinder, boa tarde, tudo bem?
1: Oi, o Alex Ribeiro, boa tarde. O IFMG, o Instituto Federal de Educação, Ciência e Tecnologia de Minas Gerais, em João Molevade, está com inscrições abertas para dois cursos presenciais e gratuitos de qualificação profissional. O primeiro curso é o de assistente de secretaria escolar, sendo disponibilizadas 30 vagas. O segundo curso é de gestor de microempresa, com 60 vagas disponíveis. Ambos os cursos vão ocorrer no período noturno, das 6:30 da noite às 9:30. Podem se inscrever pessoas a partir de 16 anos e com ensino fundamental 2 completo. Os cursos são gratuitos. O estudante vai receber um auxílio no valor de R$5 por hora aula assistida para garantir sua permanência, manutenção e êxito no curso. O valor da bolsa recebida vai ser proporcional à carga horária cumprida pelo estudante. Para se inscrever, o candidato deve preencher o formulário online. O edital e o formulário podem ser acessados no site ifmg.edu.br/portal/extensão/editais. Em caso de dúvidas sobre as inscrições, os candidatos podem contatar o campus do IFMG, localizado na Avenida Getúlio Vargas, número 4.982, em Carneirinhos, a antiga escola de Nifaria. As inscrições já podem ser realizadas e vão até a próxima quarta-feira, dia 15. A divulgação do resultado preliminar vai sair no dia 17 no site do IFMG. A previsão é que as aulas iniciem em 17 de agosto deste ano. Eu volto na segunda-feira com mais notícias. Direto da redação, Kinderly Brandão.
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0: Oferendo 5 e 6, boa tarde.
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0: 16. Curtimos Marília Mendonça, Transplante. Curtimos também Bruno Rosa, Murilo Ruf, Atriz e Mais. 5:16, participações liberada. Meu amigo Faísca, boa tarde mais uma vez, tudo bem?
1: Boa, Alex. Pegar o fone que eu tô esquecendo.
0: Tudo na paz, bom demais. 5:16. Você que tá no trânsito, tá em casa, no trabalho, toma do aplicativo. Tô aqui hoje com meu grande amigo Faísca, né? Trazendo aí a oportunidade de você estar junto com a sua família, com os convidar os amigos, para estar participando num parque top, diferenciado. Uma vinheta do Alex Ribeiro aqui. Bom demais. E passando lá, fui ver uma coisa bacana, só aí quando eu topo com o Faísca, eu sabia, tinha que ser ele, né? Coisa boa, chegou aí para agradar a turma de Monlevade. Quem foram os ganhadores aí aquela hora? O que você iria falar aí? Pode ficar à vontade primeiro antes.
1: Não, vou falar o nome do pessoal, depois a gente esquece. A Camille levou um passaporte, a Antonella levou dois passaportes, o Gilzimar Martins, final 19, levou dois passaportes, a Cristina, final 72, levou um passaporte, o Eduardo também levou um passaporte, final 90, e a Raquel Coelho, final 32, levou também um passaporte.
0: Então vocês, lembrando que essas pessoas podem estar procurando lá, chegar.
1: É, eles têm que chegar lá me procurar. Eu vou levar a lista, vou conferir pelo número do telefone, porque infelizmente eu não tenho como se diz, eu não tenho o documento de identidade, né?
0: É uma pessoa.
1: É, a pessoa vai ter que chegar lá e vai ter que me procurar.
0: Identificou pra você lá,
1: me ligou,
0: a lista tá em mãos.
1: A lista tá em mãos, eu vou conferir pelo número do celular, bateu batata. Aí ganha o seu passaporte, fechou?
0: Combinado. Tem outra pergunta aí pra gente? A sequência aí?
1: Eu quero uma música romântica.
0: Uai, você quer uma romântica? Acreditado, vai. Vamos que vamos, puxa pra nós aí então, já que já pra tirar. Isso aí, vou até lembrar da sua época aqui, que você que era o cara que puxava as trilhas aqui nas ondas do rádio aqui, é diferenciado.
1: Você tá doido? Que isso, menino? Foi profundo.

0: lembra isso aí.
1: Ô Alex, o negócio é o seguinte, lá nós temos o trem fantasma, né? E temos o samba, temos o ranger, temos a brugumela, que é a mini montanha, tem a montanha, a roda gigante, inclusive eu terei uma roda gigante dessa para as prefeituras que quiserem, igual você faz evento, quiser ter uma roda gigante no molde daquela lá, terei uma roda daquele naipe ali para alocar para as prefeituras.
2: Para as prefeituras.
1: Isso. Bacana. Você quer abrilhantar o seu evento, é só me chamar, a gente troca uma ideia, uma figurinha, e de repente eu levo a roda gigante para sua cidade. Imagina só, para sua população andar, tirar fotos, quantas pessoas, né, infelizmente, que nunca andou numa roda gigante. E sendo uma prefeitura interessar e quiser, né, fazer um acordo com a gente leva uma roda gigante daquele naipe, daquela que a gente tem lá. Ela é linda, diga-se de passagem, maravilhosa. Então, falando em coisa boa, aproveitando esse fundo musical que o Alex colocou aí, relembrando da minha época na alternativa, vou fazer um desafio aqui. O genro ou a nora, presta atenção, hein? O genro ou a nora, que vai mandar um áudio no 38516244 falando bem da sogra.
2: Ó.
1: É, tem que ser diferente, vai ser diferenciado.
2: Não, mas. Não, eu assustei porque todo mundo só fala bem de sogra.
1: Todo mundo adora. Ama a sogra. Eu tive uma aí que eu amava, viu, menino? Nossa, você tá doido. Mas aí o que você vai fazer? Você vai preparar um áudio, tá? O genro ou a nora, mandando o áudio pra sogra, né? Agradecendo pelos anos de felicidade. Seja lá qual for a sua ideia, né? E o que vai acontecer? Aí, em vez de você levar dois passaportes, você vai levar três passaportes.
2: Mas três?
1: Por que vai ser três passaportes? Ah. Pro casal e pra sogra.
2: Ah, entendeu? Esse,
1: aí
2: esse.
1: Faz uma coisa mais legal. Pode chegar lá na portaria do parque, me procurar, a gente vai tirar uma foto gracinha junto. Vou postar no status do parque, nos meus status, pra fazer uma coisa diferenciada. Porque todo mundo fala muito bem da sogra. Então é a oportunidade chave de você mandar um áudio agora, daquele lá do fundo do seu coração, né? Elogiando a sua sogra, dando os parabéns pra sua sogra. Ela tá te aturando também, tem esse detalhe, né? Que a gente fala mal da sogra, mas não fala mal nem do genro nem da nora. Ninguém faz isso aí. Então você vai ter a oportunidade agora de mandar um áudio falando bem da sua sogra. Nós vamos ouvir esse áudio em off e nós vamos escolher. O que for mais top vai levar os três ingressos. Fechou, Alex?
2: Combinado. Agora 5:21, a gente já entendeu aí, né? Grava um áudio falando aí da sua sogra, do seu carinho, tudo. Você vai levar o passaporte aí, ó, pra três pessoas. Você, só se for namorada ou
1: três pessoas. Qualquer coisa, esposa, né? E a sogra.
2: E a sogra. Manda pra nós. Estão perguntando aqui também, faz. Ah. Se não puder ir hoje, quer ver a pessoa tá no trabalho, tá no trânsito, esse ingresso que ganharam aí pro parque, pode ir amanhã, decorrer do dia?
1: Esse ingresso, ele vale de segunda a sexta-feira.
2: Segunda a sexta-feira.
1: E pode ir na outra semana também.
2: Pode ir na outra semana. Combinado. Mas, gente, não é possível que vocês não vão falar nem... E não vai ter um que não vai falar da sogra.
1: Hoje nós vamos falar da sogra, né?
2: Ah.
1: Que a sogra, né, é mundialmente conhecida como a gente boa da família. E na semana que vem eu volto pra gente falar do sogro.
2: Ah, não, boa,
1: né?
2: Boa,
1: lógico,
2: boa,
1: né?
2: Boa.
1: Bom, falar só de um não tem graça.
2: 5:22, boa tarde.
3: E essa aí é fácil demais, hein? Minha sogra é a pessoa mais bacana, mais especial que eu já conheci na minha vida. Ela é muito gente boa, né? Melhor sogra que eu já tive na minha vida é ela.
1: Mas qual que é o nome
3: graças
1: da sogra?
3: A Deus.
2: Como é que é o nome da sogra? Manda aí pra nós aí.
1: Tem que saber o nome da sogra.
2: 5:22.
1: Depende, a sogra já morreu, tá falando bem da sogra agora. Tem que ser viva, né?
2: Fala o nome da sogra aí. Vamos, quando ela manda aí, vamos ouvir mais áudio aí. Vamos lá, 5:23, daqui a pouquinho. Opa!
1: Nossa, tá doido?
4: Boa tarde, Alex Ribeiro. Tudo bem? Quem tá falando é Thiago, beleza? Deixa eu te falar. A respeito da sogra aí, ó. Eu amo a minha sogra mais do que tudo e gosto mesmo dela. Eu quero participar aí da promoção aí, ó. Tá ok? Fala comigo, Alex Ribeiro.
1: Ô, Tiagão, só faltou o nome da sogra. Cadê o nome da sogra?
2: Fala o nome da sogra aí,
1: Tiagão.
2: Fala
1: o nome da sogra, não sabemos o nome da sogra.
2: Fala o nome da sogra aí.
1: Ah, e detalhe, tem que ir os três. Tá? Não pode ir os dois falar assim, minha sogra não quis vir. problema é seu, perdeu o ingresso. Tem que ser o trio. Vamos dizer assim, fica mais bonitinho, hein?
2: Não,
1: aí eu falo bem da minha sogra, não levo a minha sogra, eu gosto da minha sogra? Não gosto. Você tá doendo, falar bem é uma coisa, provar é diferente. É assim que funciona.
2: Aqui. Turma tá gravando o áudio, tá chegando, tá me bolhando lá.
1: Mas não esqueça do nome da sogra, porque eu vou precisar do documento da sogra.
2: E entendeu? O que você tá achando da seleção aí?
1: Ótima, você tá doido?
2: Da música?
1: Tá estilo Mauro, Mauro tá, Vitulo, tá igual Mauro Vitulo, igualzinho.
2: Fala, padrão.
0: Opa! Alô, Alex Ribeiro. Ó, tô do lado da minha sogra aqui. Aqui a sogra é excelente. Olha aquela sogra assim que faz tudo pra gente. A bebezinha tá aqui gritando aqui, ó. É assim, é a melhor sogra que existe, ó. Dona Lia é o nome dela. Ela veio lá de Pavão, ela merece ganhar esse passaporte também.
1: Dona Lia veio de Pavão? Eu conheço, eu trabalhei com um senhor aqui de Molevade, que ele veio de Pavão também. Será que não é a mesma pessoa? Pode ser, hein?
2: Tá aí, vamos lá, já vai chegando a turma aí. Opa!
5: Fala, Alex, aqui é o Thiago de novo. A minha sogra chama Maria Aparecida, de São Domingos do Prato. Eu sou a paixão da vida dela e ela é minha paixão. Eu amo demais a minha sogra.
1: Aí, fechou aí, tá vendo como é que é?
2: Bom demais, bacana.
1: Tem que ser criativo.
6: Boa tarde, Alex. Mandar um abraço aqui pra minha sogra Eliana. Esse aí ficou fácil de mandar o áudio, hein? A sogra é sensacional, me trata como um filho, gosto muito dela. Se ela não fosse minha sogra, eu casava com ela, viu, Alex? Minha sogra é sensacional.
1: Bom demais, hein?
6: Trata comidinha gostosa lá, todo domingo pra gente. Durante a semana, nesse friozinho, um dia chama pro angu baiano, outro dia chama.
1: Isso é um anjo.
6: E cada dia é um aperitivo diferente. Ela é sensacional. Grande abraço pra ela. Ela é só Eliana.
2: Alô, Marcos Vinícius, obrigado. O rapaz mandou aqui, vamos ouvir aqui pra estar tá finalizando aí.
0: Ah, se vocês terem noção, que eu sou bom gênero também, ó.
2: Opa!
0: Acredito que não é não, mas dona Lia é a sogra que todo homem pediu pra Deus aí, tá?
5: Chama Maria.
0: Se vocês terem noção, que eu sou bom genro também, ó.
7: O meu genro, Iago, é excelente pessoa, gosto muito dele.
2: Aí, esse aí. Tá, entrou,
1: esse, não, já esse, ganhou de letra. Não, já tirou. Tirou de letra.
2: Sogra pra falar,
1: já tirou de letra. Você tá doido? Isso aí que é prova de amor, ué. Você tá doido?
2: Esse daí.
1: Igual, esse não precisa nem de fazer seleção. Não, como é que é o nome dele?
2: É o Thiago.
1: Thiago, parabéns pra você, parabéns pra sua sogra.
2: Tem cara que de tão educado que ele é, capaz que lava o talé e o prato.
1: Esse sogra tá é bonzinho. Assim esse é bonzinho. Ô, Thiago, ó, você é sua esposa e a sua sogra podem me procurar lá no parque hoje a partir das 18 e alguma coisa, eu devo atrasar um pouquinho hoje, mas eu tô lá no parque lá, eu fico geralmente na portaria, eu tô andando, meu apelido é Faísca, todo mundo me conhece lá no parque, é só me procurar que a gente vai agraciar vocês com esse passaporte para poder brincar quantas vezes quiserem todos os brinquedos do parque que é assim vocês desejarem. Mas de antemão, não leva sua sogra, não tem fantasma, não, porque o negócio lá é meio tenso. Vai que ela acha o Anderson Pena lá, vai dar B.O., né? Vai ficar ruim. Não leve.
2: Faísca, obrigado pelo carinho, pela participação. Parabéns aí, sucesso lá, mais e mais. E que a gente volta a trazer mais alegria para esse povo aí.
1: Se Deus quiser, tem muita coisa boa para, de repente, esse ano ou ano que vem, né? Ano que vem eu já tô fechado com outra coisa muito boa, diferenciada, como você diz muito. Vou aproveitar só a deixa aqui, o Alex. Tem um pessoal que tava mandando mensagem no meu celular descarregou agora. É o Bruno Balbão, taxista, o Didi. É, a gente chama de Tonhão também, gente boa do bairro do Cílio ali. Tinha um restaurante aqui em cima, bonzinho também. Gente boa demais. Todo mundo que tá curtindo o seu programa, que é audiência tremenda, muito boa, né? E eu te aguardo na montanha russa, de chapelão e tudo lá. Fechou?
2: Combinado.
1: Combinado? Ó, vocês estão ouvindo que o Alex combinou, agora ele tem que ir. Fechou?
2: Então tá bom.
1: Eu tô aguardando todo mundo lá esse final de semana no parque. É uma experiência nova que vocês vão poder curtir, brinquedos todos novos, o parque é maravilhoso.

0: pessoal educadíssimo que trabalha no parque, né, também. Pode me procurar, qualquer dúvida, qualquer informação, pode contar comigo, ou então com o Zé do Avião, que é o piloto do avião, que trabalha, o Tiãozinho também, o Zé que faz o sanduíche. Nós estamos prontos para atender vocês lá. Beleza?
1: Um abraço. Obrigado, Faísca.
0: Com Deus.
1: 5h29. Gente, vou passar os dados aqui todos pro Faísca. Pode chegar lá na portaria, tá liberado pra tu. Obrigado pelo carinho. Desculpa pelas brincadeiras aí, mas o rádio é isso, né? Esse carinho, essa emoção. Obrigado pela audiência, Molevade, região. Bom demais. Eu sou

0: 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Alô, Gustavo, alô, Fernanda, alô, Alailton, pessoal da Labo do Brasil, calço pra roda, autoelétrica Tiãozinho, alô, Tiãozinho. Vamos pras participações, 5:32, boa tarde, quem fala?
1: Boa tarde, meu amigo Alex Ribeiro. Alex, tá vendo falando negócio de comentar negócio de sogra aí, rapaz? Quando minha sogra morreu, né? Eu mandei fazer um túmulo com 20 metros de fundura. Aí o pessoal ficou preocupado, por que você fazendo aquele túmulo dessa fundura toda? Aí o cara me perguntou, por que você enterrou sua sogra tão funda assim? Aí eu falei assim, né? Porque no fundo era gente boa. Deixa o pau quebrar.
0: Quebra, né? É, não pega no pé dele não, que ele é meu amigo, hein? Pô, não, é meu amigo também, gente boa. 5:33, ele é de onde? De Santa Isabel? Como é que é o nome dele, Hélio? Santa Isabel? Ô, Hélio, hoje é dia do truco, você marca um truco pra nós aí em Santa Isabel aí, que vamos trucar você, você vai ver o que é bom pra tua, tá? Abraço pra toda a região de São Domingos do Prata. E o povo sempre ligado aqui. Fala comigo, quer que você esteja, ative comigo, manda o seu alô pra quem você quiser.

0: O KLB buscando, matando a saudade. Essa buscando hoje, hein? Cada 10 palavras. E você, durante essa semana, falou muito mais do que 10 palavras, né? Mas pra alguém importante da sua vida, de amor, de sentimento, ou não, hein? Ou tá faltando as 10 palavras, hein? Boa tarde.
1: Boa tarde, meu amigo Alex Ribeiro aí com Top Sertanejo. Nessa sexta-feira, aqui é o Geraldo Locutor da cidade de Tabira. Passa pra mim aí. Rio Negro Solimão, ninguém faz igual. Ofereça aí meu amigo Vaguinho, Vandinho, Alexander Sérgio, tá descolado, Amassou das Areias, Renato Vieiro, Canjica, Taboessa, Geraldinho, Cid Neguinho, no grupo do Viaro, J. Alves. Todos estão curtindo aí na alternativa com o Top Sertanejo com Alex Ribeiro. Valeu, obrigado.
0: Nós agradecemos. Chegando então.

0: 5h37, um abraço do amigo Rael Alves, Gisele Adoi de João Molevade. De setembro nós estamos lá na cavalgada do Rael, prepara o coração. 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É diferenciado. Chegou ali na Castelo Branco, meu amigo. É o melhor pedaço de pizza de João Molevade. Mas tá no carro o proprietário daquela pizzaria maravilhosa, onde os grandes amigos e a família, todo mundo se encontra na Castelo Branco, é lá. E ele mandou presentear você, ouvinte. Você vai falar comigo aqui. Eu quero a pizza da Malu. A melhor pizza e o pedaço de pizza mais gostoso de João Molevade. Você vai mandar um áudio pra cá. Nós vamos sortear no finalzinho do programa, na hora do Zap Zap. Combinado? Opa!
1: Alex Ribeiro. Meu nome é Marcos. Tô aqui pra falar da minha sogra, uma pessoa muito especial. A pessoa que colocou a mulher da minha vida no mundo. Tenho um carinho especial por ela. Eu gosto tanto dela que eu vou levar no parque. Eu vou colocar na roda gigante lá, que ela vai ficar pelo menos umas 2 horas parada lá no alto da roda gigante. Contemplando essa paisagem bonita aí de João Molevade. Ok? Obrigado. Sai, cachorro.
0: Alô, patrão. Vamos que vai pôr você pra arrumar a cozinha de janta aí, mano. Tenho certeza que ela vai estar ouvindo nós aí. Vai arrumar a cozinha de janta aí.
2: Sacou, diz que vai fechar o bar. Eu pago R$100 no que ainda resta da
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2: Ah, não me

você quer ganhar uma pizza da Malu Pizzaria, fala comigo aqui hoje, dia da pizza, fala comigo. Mandando um abraço pra toda a equipe da Marcolage, RG Pneus, Bela Cor Tintas, alô Iane, o pessoal da CIAP, um abraço. 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

0: Faltando 9 minutos para 6, daqui a pouquinho tem a benção do padre. Caso agradecendo, dia 26 nós vamos estar, se Deus quiser, em Rio Piracicaba, lá no Parque de Exposições, o leilão da toda a renda revertida para Casa de Maria. Nós temos um encontro marcado em Rio Piracicaba.
1: Ô Alex, eu aqui de novo, boa tarde. Manda pra nós aí mágoa de boiadeiro com Sérgio Reis. Olha aqui, a sogra melhor do mundo, rapaz. Sogra boa demais, com a mágoa demais. A sogra da minha mulher. Ô sogra boa, viu, rapaz? Ela era boa demais.
0: Alô, meu amigo!
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Olá, meu irmão. Olá, minha irmã ouvinte. Saúde e paz. Deus abençoe. Que a graça, a força, a presença e a proteção de Deus esteja sobre você e toda a sua família. Que bom estarmos mais um momento diante da palavra de Deus. Ela é força e sustento para a nossa alma. É ela que nos faz experimentar todas as promessas de Deus na nossa vida. Hoje a palavra nos fala, estando com seus discípulos em Cafarnaum, Jesus, em um dia de sábado, entrou na sinagoga e começou a ensinar. Todos ficavam admirados com seu ensinamento, pois ensinava como quem tem autoridade e não como os mestres da lei. Estava então na sinagoga um homem possuído por um espírito mau. Ele gritou: "Que queres de nós, Jesus Nazareno? Viestes para nos destruir. Eu sei quem tu és. Tu és o Santo de Deus." Jesus o intimidou: "Cala-te e sai dele." Então o espírito mau sacudiu o homem com violência, deu um grande grito e saiu. Todos ficaram muito espantados e perguntavam uns aos outros: "Que é isso? Um ensinamento novo dado com autoridade? Ele manda nos espíritos maus e eles obedecem." E a fama de Jesus logo se espalhou por toda parte e toda a região da Galileia. Ensinava como quem tem autoridade. O evangelho de hoje nos fala da autoridade de Jesus em seus ensinamentos. Uma autoridade diferente de quem somente conhece a palavra de Deus, mas uma autoridade de quem vive a palavra de Deus. Logo no início do evangelho, é relatado que as pessoas fizeram comparações entre Jesus e os doutores da lei e começavam a observar que havia uma diferença em seus ensinamentos. Demonstrava conhecimento do que falava, mas era um conhecimento diferente, completamente diferente de tudo que tinham ouvido e visto. Não era um conhecimento que vinha como conhecimento dos doutores da lei que estudavam, meditavam e tinham grande conhecimento da Sagrada Escritura. Mas a palavra não é somente para se ter conhecimento, é para viver. Toda a autoridade de Jesus não vinha do conhecimento, mas da vivência. Vivia o que ensinava e ensinava o que vivia. Enfrentou os doutores da lei justamente porque eles ensinavam uma coisa e na prática faziam outra, completamente diferente. Não tinham autoridade, tinham apenas conhecimento. E Deus é mais do que conhecimento. Deus é experiência, Deus é vivência, Deus é escolha, Deus é decisão de vida. Logo após a admiração de todos pelo ensinamento de Jesus, uma pessoa oprimida pelo demônio começa a gritar diante dele. E ele então manda o demônio que se cale e que vá embora. O demônio obedeceu, nos mostrando que a vivência da palavra é o que nos traz autoridade diante de Deus. Autoridade diante do mundo espiritual. Preciso todos os dias me alimentar da palavra de Deus para que eu possa vivenciar a autoridade de Deus nas situações concretas da minha vida. A palavra precisa estar nos meus lábios, em meu coração. Nos ensina a Sagrada Escritura. Medita na lei do Senhor, noite e dia, e ela te será sustento por todos os dias de tua vida. Toda autoridade vem pelo conhecimento e principalmente pela vivência da palavra de Deus. Que o Senhor faça com que a palavra se torne vida em sua vida e que por meio dela você possa experimentar toda a autoridade.

0: de Deus, que vem nas situações concretas de nossa vida, pela experiência da vivência de sua palavra. Medita na lei do Senhor Deus e guarde todos os seus ensinamentos e terá êxito em tudo. Saúde e paz. Deus te abençoe. Fica com Deus.
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2: Você que tem um ex ou uma ex que você fez de tudo pra essa pessoa gostar de você, ela não deu valor.

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0: 6h27, ótima noite, sexta-feira, fala mansa, mais um dia de sol, preparando daqui a pouquinho pro momento o namoro, não dá mais pra ficar sozinho, eu vou no break e volto já trazendo o momento do namoro, hein? Então você pode participar conosco.
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6h37, tá chegando o momento do namoro pra você de João Molevade, de toda a região do Médio Piracicaba. Coração tá solitário. Como é que tá a noite de sexta-feira? É que tá em busca de um grande amor pra sua vida. Busca da felicidade, de estar feliz, fazer alguém se sentir feliz. Fala comigo aqui. Diga que não dá mais pra ficar sozinho. Abra o seu coração, abra o seu sentimento. Conquiste alguém, deixe ser conquistado. A vida nos empresta um tempo, nos dá momento para que a gente marque uma trajetória na vida de alguém. A própria vida é sua. O rádio tá aí para encurtar a distância, mandar embora a solidão, a tristeza do seu coração e trazer a paz para esse momento. Em dizer que não dá mais para ficar sozinho. Em um mundo, cada vez mais conectado, o ato às vezes de enviar uma mensagem de carinho pode fazer toda a diferença no relacionamento. Em meio à correria do dia a dia, expressar o amor, o afeto por meio de palavras tem o poder de aproximar.

0: fortalecer. Laços e criar memórias inesquecíveis. Para quem busca formas criativas e sinceras de demonstrar os seus sentimentos. Enviar uma mensagem de amor é um gesto simples, mas que pode transformar o dia da pessoa amada. Pode transformar a noite, se tornar os momentos especiais. Seja em datas especiais ou até sem motivo aparente. Dedicar palavras doces e cheias de carinho é uma maneira eficaz de reafirmar a importância da outra pessoa em sua vida. Para facilitar esse momento especial, reunimos uma lista de palavras que eu gostaria de dizer aqui agora. Obrigado por você estar na minha vida. Cada dia faz com que ele se torne mais bonito e cheio de alegria. Não sei como seria o mundo sem você. Seu sorriso ilumina os meus dias, me faz tudo parecer mais leve. Não há lugar onde o mundo em que prefira estar que estar ao seu lado. Te amar é a melhor decisão que já tomei. Cada momento com você é uma nova descoberta, uma nova razão para sorrir e ser feliz. Quando estou ao seu lado, sinto que o mundo faz sentido. O meu amor por você é infinito, assim como os momentos que vivemos. Você é o motivo do sorriso diário, a razão de acreditar que o amor verdadeiro existe. Te amo demais. A cada dia descubro você momentos mágicos. Ao seu lado, todos esses momentos, os meus dias se completam. Meu amor por você é como uma chama que nunca se apaga. Eu me sinto a pessoa mais sortuda do mundo por poder te chamar de alguém especial. O brilho nos seus olhos faz com que me perco em permanente com seu abençoado olhar ao meu lado. Seu amor me transforma uma pessoa melhor a cada dia. Cada vez que você sorri, meu coração acelera. Você é o meu amor, a minha vida, minha razão de ser. Obrigado por me mostrar a jornada da felicidade. Então esse é o momento de dizer não dá mais pra ficar sozinho.
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0: 7:01, vai estar chegando o momento do padre Adriano Lopes. Eu volto daqui a pouquinho com o momento Zap Zap. 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
0: Conferindo 7:02.
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que a Santíssima Trindade Augusta e a intercessão de Nossa Senhora Maria Passa na Frente te abençoe e te proteja. Meu filho, minha filha, aqui quem fala com você nesse momento desse encontro espiritual é o Padre Adriano Lopes, exorcista. Para você não esquecer, eu quero te lembrar que no final deste programa eu vou fazer uma prece forte ao Pai das Luzes junto a Nossa Senhora em seu favor. Coloque aqui a água para ser espiritualizada, remédios se você toma ou alguém da família. Coloque a foto da pessoa ou das pessoas que você ama e precisa de ajuda espiritual. A prece que eu vou fazer é uma prece de luz que não envolve as suas escolhas, não envolve a sua religião. Eu tenho plena certeza que vai trazer iluminação e direção espiritual para você. Eu quero chamar a sua atenção, você meu ouvinte, você filho, filha que me ouve agora, você que foi colocado pelo Pai das Luzes a sintonizar esta emissora de rádio. Eu quero dizer a você que nada acontece por um acaso. Nada acontece por acontecer. O que tem acontecido com você não é do acaso. Você estar me ouvindo agora não é coisa do acaso. Há um propósito espiritual, sabia? Há um propósito. Você está sendo encaminhado, a senhora, o senhor está sendo encaminhado a receber ajuda espiritual. E eu quero falar hoje aqui no nosso programa sobre sintomas espirituais. Preste atenção, porque o que eu vou dizer aqui, ou tudo, ou quase tudo, estão acontecendo com você, ou com alguém dentro.

da sua casa, na sua família. Preste atenção. Quando o mal está na vida de uma pessoa, ele dá sinais. Quando o mal está no corpo da pessoa, ele também dá sinais. Quando o mal está na vida sentimental de uma pessoa, ele dá sinais. A presença do mal é evidentemente mostrado e há quem não consiga perceber. É por isso que você tem que analisar com cuidado, porque existem problemas na sua vida, existem enfermidades no seu corpo, existem vícios, amarrações, perturbações espirituais, existem crises existenciais e financeiras e conjugais que tem o mal ali por trás e a pessoa não consegue perceber, ela acha natural o que está acontecendo. Então ela diz: aconteceu comigo, pode acontecer com qualquer pessoa. O cara tá caindo no buraco, tá perdendo tudo. A mulher tá sendo destruída, arruinada. E ela tem coragem de dizer que é natural. É normal, é normal. Um dia eu ia passar por isso mesmo. Só que, ouvintes, tem dores da vida que não faz parte do processo natural. Aquilo invadiu a sua existência. E se você não buscar uma forma de tirar esse mal que entrou na sua vida, uma hora você não vai ter força para reagir, como talvez não está tendo. Exemplo para você entender. Tem pessoas me ouvindo agora que não é há dias, é há meses. Você sabe que o mal está aí, porque é brigas, miséria, amarração, problema conjugal, dores que andam pelo seu corpo, amarrações financeiras, problemas na vida sentimental, perseguição de pessoas, gente que você mal tem amizade, a pessoa quer te destruir de qualquer forma. Bom, você tá vendo tudo isso e você não consegue reagir. É perigoso isso, porque você pode estar sem força de reação. Então, quando o mal está numa casa, aquela casa é uma bagunça. Você tenta pôr as coisas no lugar e não consegue. Tudo que você leva para dentro daquela casa quebra, estraga. Há casos de pessoas que limpam uma casa e depois da limpeza aparece um mau cheiro terrível. A pessoa então vai procurando, ela não acha a origem do mau cheiro. E provavelmente aquilo é a presença do mal, porque aonde o mal está, fede. Os espíritos das trevas, eles exalam mau cheiro aonde eles chegam. Preste atenção, porque eu tenho certeza que você está identificando com pelo menos algumas coisas. Aonde o mal está, se tiver na vida da pessoa, tem gente que fala assim, ó: esse mês eu vou resolver minha vida, vou organizar minha vida, vou tomar decisões. O mês passou, ela não resolveu nada. Ela vive dizendo: eu vou mudar, eu vou casar, eu vou sair, eu vou resolver, e não resolve. Não, vou procurar um emprego, não procura. A vida da pessoa é uma bagunça. Quando o mal está na vida de uma pessoa, a mente dela não tem paz. O espírito do Pai das Luzes abre a evidência e me mostra agora um pai de família. Você tem dado de tudo para os seus filhos. E de tudo que você tem dado para eles, você tenta suprir uma paz que você não tem. É como se você quisesse dar aquilo que você não teve, só que

0: não tem nada a ver isso. O problema é espiritual. Você vai ter a única oportunidade quarta-feira agora de caminhar a pés descalços na cruz de sal e tirar esse mal da sua vida. Tirar esse mal da sua vida. Não deixe para depois o que você tem que fazer agora. Eu sou a solução que você tem procurado. Boa sorte para você.
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0: o telefone do padre exorcista Adriano Lopes, meu telefone, aqui da paróquia católica, paróquia Sagrada Família, onde acontece nas quartas-feiras missas carismáticas de cura e libertação. Missas de exorcismo e quebra de maldição com São Miguel Arcanjo. São Miguel, que é o espírito de luz, que vai com a espada na mão cortar o mal da sua vida. Eu vou fazer uma prece por você, coloca a mão direita no coração, fecha os olhos, faça um profundo silêncio e eu vou rezar por você. Poderoso Pai das Luzes, força de luz que me usa, Pai eterno, Pai amado, Pai querido, eu te apresento esta pessoa que me ouve agora em algum lugar e passa por um sofrimento, por um desespero, essa pessoa que se vê sem saída. Meu Deus, estende as tuas mãos ensanguentadas e ajuda essa pessoa. Tire essa pessoa do mau caminho e que o Espírito de Luz, que é o Arcanjo São Miguel, venha agora passar a espada de luz e cortar todo o mal. Abençoe a água, o remédio, o chá, que assim seja, graças a Deus. Amém, amém. Pode tomar da água, está espiritualizada. Eu encerro aqui meu programa, retorno amanhã aqui por este mesmo horário e também por esta mesma emissora. Boa sorte para você que vai me procurar.
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14: Alô, Ju.

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3: Demais, 7:34, já preparando daqui a pouquinho pro momento, agradecendo a turma de Molevade de região.
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3: Mandando um abraço pro pessoal da Maluco Tiquim Pizzaria, hoje dia da pizza. É, meu amigo, comemora o dia da pizza, é o lugar de você convidar a família, os amigos, ir lá prestigiar.
4: A gente fica.
3: Melhor lugar na cidade, diferenciado, hein? Tá preparando pro momento, zap zap. Ô, Leandro, vamos marcar o dia deles? Vamos lá comer uma pizza lá na... Né?

Marques, e vamos pro momento zap zap, preparando nessa noite. Na batida da mão, no gingado do pé, grita as crianças, grita os homens, também grita as mulheres. Cadê o povão do bate o pé? Cadê a turma da vama da mão?

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0: enterrar a sogra dele. Essa cisterna vazou lá no meu terreno.
1: Simbora! A turma não é fraca não, hein?
2: Boa noite, Alex Ribeiro. O campeão das audiências aqui é o Cláudio Nascimento em Barão Cocais. Quero mandar uma música aí pra um velho querido lá do Rancho Novo, Peru. Que Deus dá ele muitos anos de vida e saúde. A música tem, põe uma música bonita de Chico Rei Paraná aí pra ele aí. O homem merece.
1: Alô!
2: Seu cachorro!
1: Ai, cachorro! Teve conosco lá na festa em Cachoeira, onde é São Gonçalo aqui acima. Teve conosco no evento lá. Diferente, gente, eu vou educado.
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0: Edmir, tamo junto, José Geraldo. Obrigado, campeão. 7h39, a hora passa rápido demais aqui no programa. Fala, Gomes.
1: Boa noite, Alex B, tudo bem com você? Joel, um por cá. Mandar uma música boa pra nós aqui, só Dó de Sampaio, a gostosona. Eu vou oferecer pra Rosimar, minha irmã, meu maridão.

0: e meu sobrinho Kaique.
1: Combinado, um abraço.
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3: Pelos carros passando por água, devido ao óleo, você só precisa não jogar óleo na terra nem na água, que ele recolhe, tá? É, GG, Rosane, Kinder, Clarice, Nicola, Maura, Adaí, Neném, a esposa, Rádio Danuana, pessoal do Santo Polo, Marcos Garça.
1: Alô, campeão, um abraço. Marcos Garça chamou nós pra feijoada aí, Beto? Não deu entrevista aqui comigo, não, ué. O cachê dele é caro, ué. Ô, Luiz, você avisa o Marcos Garça aí que. Não deu entrevista comigo aqui, não. O cachê dele é caro, me fala comigo, ué. Fala comigo, opa.
4: Ô, Alex Ribeiro, boa noite, Eduardo Santa Bárbara. Rapaz, você tá doido? Sei não, hein. Oi, tá preso, não, mas tô fazendo uma galinha coroponova aqui, viu? Daqui a pouco a cidade vai pipocar, hein? Chega pra cá, com Deus aí, Deus abençoe. Sei o seu programa aí, com Deus aí. Sai cachorro, toca aquela de gino e gino pra nós aí, pra esquentar a cesta.
1: Alô,
4: tá bacana, mano. Deus abençoe você, Alex.
1: Abraço, Santa Bárbara, nós fizemos o evento em Santa Bárbara mais de 18 anos consecutivos, né? Um abraço pra toda a turma que tá lá, grande festa, Santa Bárbara, cidade sempre nos recebeu de braços abertos, oba!
5: Aê, meu amigo Alex Ribeiro, boa noite, sextou, hein? 45 do segundo tempo, me cheguei atrasado, mas eu cheguei, viu, meu anterior? Você fica doido aí, você anda sua pena, viu? Toda escuta, tchau, obrigado e manda um abraço aí pro meu amigo Fred de Jameira, Fim das Peneiras, meu amigo Israel de Cedex do Boi, e sextou, hein? Tá tudo terminado, hein? Tchau, obrigado! Sai, cachorro, que é Lucas com o Xambu, hein? Chama! Fica doido, meu anterior, tchau, obrigado!
1: Alô, Lucão, vai lavar o pé e deitar, meu filho, de levantar cedo, porque... Hã? Ele pode levantar meio-dia, só a beira não precisa apertar de manhã, não, senhor. Vaqueiro que tem que espirrar cedo. Não, amanhã você vai voltar a ver caixa de abelha, igual só lá pra quarta ou quinta-feira. Vem as de longe, com medo de elas picar ele ainda. Acabou o programa?
6: Manda uma música pra Pezinho aí, Alex. Eu tava ali, mas reproduzou.
1: Alô, Pezinho! Sexta-feira, vamos acelerar a pressão, pra cima bate forte o coração. Noite de sexta-feira, a poeira levanta no chão, fé em Deus e muita emoção. Alex Ribeiro junto com você nas ondas do rádio, mexendo com a batida do seu coração.
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0: Essa é da atriz aí, velho. Hã? Você tá meio aborrecido aí, ó? Aborrecido, é? Aborrecido que. Eu não tô animado igual o senhor, não, senhor. Não acompanha nós, não. Não acompanha nós, não, que. Você não adianta aí, não, que você dorme cedo. Tem dentro da boca, dorme cedo. Não acompanha nós, não, que. Simbora, 7h45. Como nós entendemos e sabemos que nesse planeta Terra nós só estamos aqui por uma estadia, então nós não cochilamos não, meu filho. Manda de noite, de dia, é pressão de motor a diesel mesmo, é pra cima mesmo. Ô, sinal, as emoções chiam mesmo, bora!
1: Boa noite, meu amigo Alex Ribeiro. Que quem tá falando é Jurandir. Hoje eu não tô em São Paulo não, meu amigo, eu tô aqui em Minas Gerais, viu? Tô aqui na casa de Zinho, curtindo aqui a natureza aqui no meio do mato aqui. Só tem sapo e cigarro gritando e grilo aqui de noite, viu? Passando pra dizer uma boa noite pra você, um excelente final de semana, que Deus te abençoe, que eu te instiguei, meu amigo. Um abraço.
0: Obrigado, um abraçozinho aí, toda a família, o pessoal. Esse é o vídeo nosso lá de São Paulo, né? O Jurandir Freitas, mas ele tá visitando o irmão aí. Qual que é a cidade da Zona da Mata aí, ô patrão? Muito obrigado. Passando pro moleque, vem cá tomar um café comigo aqui, ó, pai. Vem cá. Era um prazer imenso. Prestigia a gente na maior metrópole do Brasil. Lá dá pra ter uns radialistas brutos lá, rapaz. O cara falando da capital, 7h46. Nós não aguenta a pressão deles. Os caras é bruto mesmo, né? E os imprestigiam nós lá, gente boa. Obrigado aí pelo carinho. Ativo lá na Rádio Nativa, Tupi, grandes emissoras de São Paulo, hein? O Ibope lá, número 1, hein? E o Jurandir sempre nos prestigiando. Um abração pra você aí. Simbora 7h46.

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0: Bora, acabou o programa, a gente se fala na segunda-feira, mais uma semana. Rapaz, como o tempo voa, tá? Tempo voa! Fala, patrão!
1: Izinho tá pedindo pra você, se você puder tocar pra ele a música de Daniel aí, Caipirinha.
0: Ô, campeão, pede ele desculpa aí que meu tempo bateu na trava aqui pra ir embora. 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Que Deus abençoe a todos. Sônia Mata, boa noite, tudo bem?
2: Boa noite, tudo bem?
0: Tudo na paz?
2: Tudo na paz.
0: Sextou?
2: Sextou, nós fomos pra onde? Sexta,
0: vem dançar.
2: Vem dançar. Né? Aí, ideal, daqui a pouco tá começando, Tony Braz já tá lá, né? Já ligando, né, gente, os aparelhos para tocar essa cereça bacana, né? E todas as cestas estão lá no ideal. Convido a todos vocês, né, gente? Vamos lá dançar. Vamos marcar
0: presença lá, conhecer isso, a Sônia, bater isso, um papo, turma boa, pessoal diferenciado.
2: Isso, obrigada, obrigada.
0: Um abraço, fica com Deus, tá bom?
2: Um abraço a todos aí. Gente.
0: Eu encontro vocês, assim o dono do mundo deixar, antes do dia clarear, às 4:30 da madruga, na madrugada de segunda-feira. Acabou o programa, já tô com a chave da caminhonete na mão, selando meu cavalo, passando a perna e cascando fora, pra João Molevade, região. Um abraço, gratidão a Deus, a gente se

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1: O nosso radar tá no ar. 20:02. Boa noite a todos vocês aí, meus ouvintes, né, gente? Ouvintes do Radar da Beleza, que agora o radar está no ar, né? E vamos lembrar que é sextou, né? Como diz Alex aí, né? Sextou, a sexta, como se diz, passando rápido, e a sexta-feira é boa. A sexta-feira é boa, gente, que tem o Vem Dançar, tá lá, 21 horas, ainda há tempo. Todos vocês aí que querem dançar, tá aí, né? Ali na Castelo Branco, no Clube Ideal, tá, gente? O melhor Seresta com Tony Braz lá aguardando, esperando por todos vocês. E vamos lá, né, gente, tocar aqui o nosso programa, que não pode perder, né, gente? Perder as dicas. Nós queremos dicas. É sexta-feira, mas nós queremos dicas, nós queremos músicas. E tá aí, gente. Mas antes, vou mandar o que? Abraço. Abraço aí pra Lívia. Lívia Mol fazendo aniversário, né, gente? Lívia, parabéns. Vamos mandar aí pra neném lá do Vale do Sol. Gilda, né? Ô Gilda, um forte abraço pra você também. Renata, Adelaide, Lurdinha, todos vocês aí ligadinhos pra aprender, pra aprender não, né, gente? Pra saber essas dicas, colocar em prática. Porque que o nosso programa, nós falamos e tem que colocar em prática, que é fácil. É fácil você ficar bonita, porque é o único programa, né, que só de escutar você está bonito, bonita. E hoje eu tenho aqui, gente, uma dica legal, né? Os fios brancos com assinatura. Sim, os fios brancos, né? Hoje é uma aposta legal, uma aposta, né? Que muitas mulheres agora se identificam, né, gente? Com seus brancos, seus grisalhos, seus prateados. Então, gente, é muito bom. E essa nova forma da mulher se encontrar, né, com esse branco, levanta a autoestima dela, levanta esse autoestima. Então, nós vamos falar um pouquinho hoje, nessa sexta-feira, desse empoderamento, desses fios de cabelos brancos que traz a sua assinatura, né? Ela leva aquela assinatura dela. Estou com meu branco, né? Apostando, né? Não é que tá ficando velho, que antigamente, assim, cabelo branco se via como uma velhice, né? É uma coisa que ninguém queria. Não, hoje eles são o que, gente? Hoje é o auge, ele é empoderamento, ele é atitude, né? Ele, sabe, gente, traz uma assinatura. Então, daqui a pouco, nós vamos saber algumas diquinhas desse branco com assinatura, esse grisalho com assinatura. Que agora nós vamos ouvir é música, né, gente? Música boa.

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1: 20 horas e 16 minutos, dicas boas, agora começamos, né? Vamos falar, né, gente, dos cabelos grisalhos, sim. O cabelo tá empoderado, né, que os fios brancos, eles ganharam bastante espaço, né, gente? Como ganhou espaço, né? É na moda, no cinema, na televisão, inspirando, né, cada vez mulheres, né, para que sumirem, né, seus brancos ali, né, essa beleza natural, né. Então, mas junto, gente, com tudo isso, né, com essa mudança, surge uma dúvida, né, também, né, é, como manter os cabelos grisalhos, né, como manter seus cabelos bonitos, saudáveis e cheios de brilho, né, porque é uma mudança, né, é uma assinatura, é um empoderamento, né, gente. Então, mas até então, né, como que eu vou manter, né, eles mais saudáveis, bonitos, né, que agora tá, estou nessa, fiz a transição, né, fiz essa transição. Pois é, gente, o que muda nos fios, né, você aí tá querendo entender, você tá querendo saber, né, e que essa perda de melanina, né, não significa apenas uma mudança na, de cor, né, do cabelo, né, isso aí não vai, né. O envelhecimento do folículo, né, ele vai fazer com que os fios vão produzir menos lipídios naturais, né, que fiquem mais porosos, né, e perca aquela parte da capacidade de reter as águas, né? E como consequência, vai tornar seu cabelo o quê? Geralmente você mesmo fala assim, nossa, gente, meu cabelo aqui tá seco e tá crescendo todo enrolado, ele é um cabelo mais difícil para mim dominar, né, gente? Pois é, gente, como consequência, eles vão se tornar mais ressecados, opacos, frágeis também, com mais frizz e menos brilho. Com certeza você já deve, né, ter reparado, você que está, né, com seus grisalhos hoje, que você, né, aposta nos seus grisalhos, sente bem, que bacana é isso, né? A gente carregar o que se sente bem, mas por desconhecer, né, essa mudança, a gente leva a muitos erros, né? Muitas coisas erradas, né? Muitas dicas erradas, né? Por não entender que essa perca dessa melanina nesse fio, né? Porque a cor, né? Isso aí traz saúde também. Essa melanina, ela vai trazer, ela trabalha, né? No nosso organismo, levando, né, muito nutrientes. E a perda dela? E quando ela lhe perde? Então, tá aí essa consequência que resseca nossos cabelos, né? Ele vai ficar ali opacos, frágeis e com esse brilho, né? Vai embora. Então, tudo isso você vai percebendo. E essa transição capilar, gente, porque assumir os cabelos grisalhos é uma escolha individual, eu falei, né? Que pode representar liberdade, praticidade, e até mesmo qualidade de vida. E também nós temos outra também, como se diz, não é representação, mas a saúde, que às vezes você já usou tantos produtos, né? Você já investiu em tantos produtos que sejam menos, né, nocivos para a sua saúde, como uma alergia, né? Ou um tratamento que você está passando. E você, né, vê que não pode mais aderir às colorações, onde que você vai aí, né, ter essa liberdade, sim, né, de assumir seus grisalhos, porque é questão sua individual, né? Então, isso é muito bacana, né, que você está ali nessa, buscando o que é de bom para você. Mas, gente, também nós temos que relevar uma coisa, que toda transição, né, ela exige também paciência, né? Quem já fez a transição total, né, ela hoje está assim, gente, maravilhada, né, agradecendo. Que tem algumas também que não conseguem, mas hoje não estou falando para essas, né? Não estou falando para essa, estou falando para essa que fez a transição, essa aí que está fazendo, né, também a transição, que ela também está aí brigando, né, com duas fases, aquele restante que está ali no fio, que muitas vezes também você procura ali, ah, vou ali

colorir, ah, vou usar isso, vou usar aquilo, e também se perde no caminho, porque não vai ter esse efeito, né, tão natural, que é o seu crescimento, né? Que é preferível você ir tirando na tesoura, né? Vai ali tirando naquela tesoura, que você vai conseguir ter o efeito melhor. Porque se você joga produto, consequentemente, você vai ter dois problemas ou mais, né? Que você já tem a sua transição, você tá com um fio novo aí na cabeça, você já tá com outro, colocando química ali e jogando coisa para você atingir esse grisalho. Então, a melhor opção, quem está aí querendo fazer a sua transição, está fazendo, porque, gente, eu vou falar a verdade, tem que ter paciência. Cabelo, você pode usar tudo quanto é produto que vai sim ajudar a ajudar esse crescimento, se tiver com algum estágio ali, né, nivelado, não tá legal, algum produto, bulbo, alguma doença no couro que tá impedindo o crescimento, tudo legal. Mas se você quer transição, né, gente, essa mudança, é paciência, é crescer cabelo, tem que deixar crescer. Não tem outra coisa, né? Que os outros ficam assim, ah, o que que eu vou fazer para o meu cabelo crescer rápido? Nós temos, né, gente? A gente já nasce com a nossa genética e esse estágio de crescimento. Agora, nesse lapso temporal de nossa vida, né? Muitas vezes a gente usa produtos errados, que a gente está com algum problema no couro. Então é bom a gente fazer um diagnóstico, né, gente? Desculpa. E ver se realmente, né, tem algum problema. Se não tem, é a paciência. Tá? Transição, gente, capilar, é paciência, deixar crescer, não adianta ficar fazendo, como se botar muita comida, né, que eu vejo receitinhas pelas redes sociais, coloca comida, coloca tudo no couro cabeludo, que às vezes é preferível ter você ingerir, né, do que ficar colocando. Então é isso, gente, assumir os cabelos brancos e grisalhos, né, gente? Os cabelos grisalhos é sua liberdade, é praticidade, qualidade de vida e muitas vezes é o quê? É a nossa saúde, né? Porque é uma alergia, um remédio, um tratamento, tudo isso, né, leva a essa opção, né, que você aí está, né, enfrentando e você quer ver aqueles brancos seu legal agora e você gostou, você apostou, você está sentindo bem. Bem, e esse contraste da raiz, né, e o comprimento, né, do processo, pode ser amenizado, né, gente, com algumas técnicas, mas você tem também tomar cuidado, como eu disse, né, essas técnicas também pode te levar a não ter esse resultado legal, tá, gente, porque de importância você ter, né, gente, sempre aqueles produtos, né, que vai neste momento te dar a manutenção. Esta manutenção diária, que você aí não está entendendo, né? Você não sabe quais produtos que tem aí. Então, nós temos que procurar a entender o branco e esses produtos. 20 horas e 23 minutos, daqui a pouco eu volto, falando dos grisalhos, dessa assinatura legal que você agora está apostando, né? Então, daqui a pouco eu volto e tem música boa.

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1: 20h34, que programa bom, né, gente? Que música bacana aí, né? César Menotti, Fabiano, só tem eu, né, gente? Dá pra arrepiar, né, gente? Que gostoso nessa sexta-feira, música boa, música calorosa, né, não, gente? Então, vamos aí, né, falar sobre... Da continuidade, né? Os cabelos grisalhos, né? Eu tô falando, né, com todos vocês, que essa transição. Então nós temos que saber o que? Escolher o corte, né, gente? É o corte muito bacana, né? O corte, o volume, a finalização, né? Isso tudo vai fazer uma diferença para a construção de um visual sofisticado, tá? E em vez de um branco uniforme, trabalhar com aquela dimensão de cor e contraste, né? Criar aquele movimento.

conhecimento que vai valorizar, gente, o formato do seu rosto e vai reforçar aquela personalidade para você, tá? Então nós temos, né, você quando vai no seu cabeleireiro, seu profissional, né, procura a gente de logo a gente vai sim falar, né, que você está aí com esse branco, o que é de melhor, né, para trazer essa elegância, essa sofisticação sobre essa transição, esse novo visual seu. Então, portanto, é muito bom, né, gente, você que está aí na transição, passar, né, por uma consultoria legal, porque é uma diferença, né, é seu rosto, o que vai ampliar, o que vai alongar, o que vai reduzir. Então esse corte faz isso, né, nós fazemos esse visagismo, que é que entrega melhor esse novo cabelo seu. Então, por que os fios ficam amarelados, né? Muitas vezes você também pergunta sobre isso, porque essa falta de pigmentação, ela vai fazer com que o cabelo fique mais vulnerável, gente, à oxidação, né? É o tempo, né? Esse ar carregado, é também que é o sol e a poluição, o cloro, né? A água do mar, que nossa água é tratada. Então, isso tudo também vai afetar aquele uso também frequente, muitas vezes, do secador, da chapinha e babyliss. Tudo isso vai, gente, contribuir para aquele aparecimento, aquele surgimento daquele amarelado indesejado que você vê ali e fala, meu Deus, que eu vou fazer, né? Então, nós temos, né, gente, shampoos aí, matizadores, como um forte aliado para tudo isso, para ajudar, né, as grisalhas, né? Basta você aí, né, já começar a investir, né, nos shampoos neutralizantes, como também os matizadores, que eles vão ajudar a tirar você aquele amarelado, aqueles, né, gente, fios, né, com aquele tom, né, que fica ali encardido, né, parece ter encardido, né, o seu cabelo. Então ele vai ficar com aqueles tons mais bonito, vai suavizar, vai trazer mais frescor para aquele cabelo, né? Então é uma manutenção que você tem ali, já começar a colocar ali, né, gente, na sua rotina de beleza, né, de cuidado do seu cabelo, tá? No entanto, quando você já exagera demais, quando eu falo, né, tudo que é demais estraga, né, gente? Então, se você exagerar, vai surgir outro problema, vai ressecar o cabelo, né? E vai deixar com aquele aspecto que você não vai gostar, arroxeado. Você já viu? Você já viu com muitos cabelos aí, tá aí com aquele ficar roxo, né, gente? Aí, fica legal, né? Não é legal, né? O prata, que é aquele grisalho, né? O prata que é lindo. Então, usar uma ou duas vezes por semana, isso tudo vai ajudar você a tirar aqueles efeitos, né? E vai substituir, né, aqueles demais cuidados de sua rotina. Então, tudo isso você mesmo vai criar, né? Quantas vezes você vai usar esse shampoo? Você mesmo vai analisar, né, o seu cabelo. Eu falo muito aqui, né, gente, que o importante é você todo dia, você que vai se olhar, né? Eu falo que todos nós temos que ser cabeleireiros um pouquinho, tem que ser maquiadores um bocadinho, manicure um bocadinho, porque às vezes você tem que viajar de imediato, não encontra ali, dependendo também da hora, do lugar, não vai encontrar. Então você fazendo mais ou menos em você, isso é ótimo. Agora, se você fazendo um ótimo também, é ótimo, né, que você quando procurar um profissional, você sabe o que é melhor para você. Então tudo isso vai ser uma contribuição a você mesmo. E nunca dispensar, né, gente, aquela nutrição. É, não pode dispensar. A hidratação também é um suporte legal, muito importante. Nutrir, hidratar, né? Isso aí você já fazia antes, então você vai ter essa continuidade, né? Máscara, condicionadores, mas tudo voltados, né, para aquele seu tipo de cabelo hoje, que é um cabelo grisalho. Nós temos manteigas vegetais, nós temos óleos, nós temos o pantenol. Isso tudo, gente, vai ajudar a repor aqueles lipídios, né, que naturais, que vai ter os lipídios, porque a perda da água, né, e aquele ressecamento, tudo isso, né, vai voltar, vai ajudar, vai contribuir a maciez, o brilho, o movimento aos cabelos, né? Então, gente, é fácil, né? Que dicas boas que eu dou aqui, fácil, né? Então você também tem que usar um protetor, né? Isso também ajuda muito quanto aqueles danos causados também pela radiação, né? Que isso também vai reduzir o ressecamento e prevenir

também, gente, aquele amarelecimento, né, precoce dos seus fios, tá? Então, tudo isso, gente, são dicas fáceis que você mesmo, né, na sua rotina, você colocando em prática, você vai ver que você até com seus nó grisalhos maravilhosos. Porque essa decisão sua, foi sua, né, de assumir o branco, né, que nem sempre aconteceu e acontece por moda. É por o quê? Identidade, né? Você agora, né, não quer mais, como eu disse, alergias, a tinturas, aquela queda capilar também, né, que é muito constrangedora, aquelas alopecias, sensibilidade no corpo, como eu vejo lá no salão, muitas pessoas, né, hoje tá aí, né, com uma sensibilidade no couro cabeludo, ou aquele cansaço, né, daqueles retoques constantes. Então, isso é um motivo muito forte que levou você, né, a essa escolha. Você chegou ali nessa escolha aqui, ó, né, não quero mais, quero manter os meus grisalhos saudáveis, quero ter, assim, meus cabelos legais. Então, isso foi a sua assinatura. Gente, tá na hora de música, né? Vamos ouvir música boa, vamos lá. Então, daqui a pouco eu volto.

20h55, né, gente? Vamos, né, gente, dar, né, como se encerrar mais esse programa maravilhoso, né? Todo mundo aí ligado, com essas dicas maravilhosas, mas antes eu tenho que falar, né, gente? Tem que falar que existe uma grande diferença, tá, gente? Entre envelhecer e deixar esse cabelo seu, né, gente, adoecer, tá? Tá? Tem muita diferença, que os fios, né, podem ficar brancos naturalmente, mas isso não significa que precisam ficar frágeis, raros ou sem vida, tá? Então, uma rotina de cuidados, uma avaliação profissional, gente, faz muito, mas muita diferença, tá? Então, quando necessário, você tem que sim procurar esse profissional, né, adequar produtos legais para que você tenha essas mechas, seu cabelo maravilhoso. 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Mas se você tá aí querendo sair de casa, gente, aproveita, dá uma chegadinha lá, que daqui a pouco já tô chegando lá. Uma boa noite com Deus, um final de semana maravilhoso, lindo de luz e brilho, e semana que vem tô aqui, né, gente, com todos vocês, com o Radar da Beleza, muita música boa e também muita dica boa. Um abraço no coração de todos vocês e obrigado sempre, sempre.

quer música? Então fique bem aí, porque já já voltamos com muito mais Alternativa. Fala aí, empresário, não tem